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1: 9:02, estamos abrindo a segunda hora do Emoções. O jogo de São Paulo foi até 52 minutos. Conta a história, Marcelo. Pois é, aos 42 minutos, São Paulo fez o gol aos 38. E aí ficou 2-1, iria para a penalidade. Aí o técnico do Juventude tirou o lateral esquerdo, Marcos Paulo, e colocou o volante Luiz Mandaca. Aos 42 minutos, o Mandaca entrou. E aos 48, o Mandaca fez o gol. 3-1 para o Juventude. E o São Paulo foi eliminado da Copa do Brasil. O Juventude classificado para as oitavas. E o Santos vai passando também, vencendo o Curitiba por 2-0. O primeiro jogo foi 0-0. O Santos também vai indo para as oitavas da Copa do Brasil, ok? Muito bem, seu Marcelo Renato. E aí, agora deixe-me ver onde eu tô, quem que eu sou, para onde que eu vou. Aqui, Adriana Lima. Boa noite, MR. Amei a música do Daniel com Roupa Nova. Ficou boa mesmo, a Cida também comentou, né? A lenda, Daniel e Roupa Nova, maravilhosa. Quem mais aqui, Marcelo? Clau, é Clau.
2: Oi, Marcelo Renato, boa noite, tudo
1: bom? Boa noite, tudo bem?
2: Aqui é Claudina de Sorocaba. Queria desejar uma boa noite a todos, uma noite abençoada para você, para todos que estão ouvindo, e principalmente para o meu marido, Marcelo Cardoso. Dizer para ele que, amor, do seu lado, eu me sinto segura, eu me sinto protegida, eu me sinto amada, eu me sinto em paz. E que a única pessoa que é capaz de tirar você de mim é você mesmo, tá? Te amo muito, muito, muito. Fica com Deus. Deus abençoe. Te proteja sempre. Marcelo Renato, eu queria pedir uma música hoje do Roberto Carlos.
1: Qual?
2: Amor Perfeito. E oferecer para todos que estão ouvindo. Boa noite, DBC, Rádio Carinho.
1: Rádio Amor, obrigado, minha querida. Aqui quem é, Marcelo? O boneco e o Thomas querem ouvir o IP Florido. Ok, é o IP e o Prisioneiro. Ok, meu querido. É, José Paulo.
3: Boa noite, MR.
1: Boa noite.
3: José Paulo, ouvindo pela Laranjeira, Alacoa. Estou passando já no dia de hoje. Uma feliz e abençoada noite de quarta-feira. DBC, Rádio Carinho.
1: Rádio Amor. Sidão Bombeiro, boa noite. Dona Ana, DBC, Rádio Carinho, Rádio Amor. Neto, fala, Neto.
4: Ô, Marcelo Renato, boa noite.
1: Boa noite, meu querido.
4: Hoje eu estou por aqui, hein? Grande abraço, meu amigo.
1: Obrigado.
4: Aí, pode colocar aí, ó. Pássaro sem ninho, André e Andrade. Vai, Corinthians, na Rádio Carinho. Rádio.
1: Amor, pássaro sem ninho, ok. Abraço, meu querido. Dolores Oliveira com a gente, o Ricardo agradecendo ali também. E aqui, Marcelo, o Marcos Oliveira e Regina com a gente. Lupercio, filho lá de Brotas, boa noite. O Feitosa também. A Marta de Morungaba manda um alô pro Lenilson, te amo, beijos. Maria do Araci, quero ouvir com o Leno e uma música lenta, ok. Depois eu mando aí para você. Eu não tenho da forma que você pediu, mas eu tenho a música aqui, ok? E aqui, Marcelo, quem é? Matheus. Fala, Matheus. É a galera da onde? Da Magro, Agrícola Magro.
5: Marcelo, beleza? Se puder mandar um abraço pra turma da Agrícola Magro, que tá no corte da cana picada aqui em Guarapuã. Um abraço lá pro Felipe, o Elitão, o Lequinho, quem mais? O Danilo, o Marcinho, Rodriguinho Flores, Danilo, a turminha lá que tá lá, firme lá, e também o João Vitor, estão lá cortando cana, e não podia faltar, né, o gorila tá com saudade do Hélito, ontem foi aniversário do Hélito, né, e eu mandei o um negócio da parada do gorila lá, mas ficou muito bravo.
1: É, mas o que o senhor quer? O que o senhor quer de novo, hein?
6: Marcelão, será que não tem direito de pedir duas?
1: Lá vem ele.
6: Vê, estuda aí, vem com a galera. Se eles querem ouvir, ou gostaria de ouvir.
1: Deixa eu juntar o conselho do Emoções. Prestem atenção que o Rick tem uma reivindicação.
6: Aí da DBC, FM, Rádio Carinha, Rádio Amor, se tiver pra tocar aí com Benito de Paula. retalhos de cetim.
1: Não, aqui, o senhor quer ouvir retalhos? Se quiser ouvir retalhos na DBC, é colcha de retalhos. Retalhos de cetim, não.
6: Rapaz, fiquei com vontade de criar essa moda. Está com meu tio quando ia pra Belo Horizonte. Aí viajava, ele tocava essa moda aí. Deu uns 5 minutos aqui, eu lembrei.
1: Eu sou muito fã do Benito, assim, gosto muito de muitas músicas, essa é uma delas, mas eu quero dizer o seguinte, primeiro deixa eu mandar um alô aqui, o Alan Christian, já li seu recado aí, eu não tenho a música com Roxinol e Sabiá, eu vou tocar uma com o mesmo nome, não sei se é a mesma, tá bom? Mas você tentou ligação não funciona, tá? Ou mensagem em áudio, gravada em áudio, ou mensagem por escrito. Ok? Chamada de voz e chamada de vídeo não fumega pra gente aqui. Fumega, Marcelo, é? Ô, Rick, eu não tenho Benito de Paula, retalhos de cetim, tá bom? Ok, meu querido, mas eu tenho essa aqui, ó. A única que eu tenho dele, que pena.

0: Tá aí, Raí, você é o pedido do pessoal do Calibre Grosso, para ser mais exato, o pedido do cantor. Cantor, é isso aí, bicho. Ele me cobrou aqui no particular e eu expliquei para ele que eu já falei no começo do Raí, né? Até li a mensagem que ele gravou no Instagram e coloquei a música Encontros Imperfeitos, né? Anúncio. Ele saiu ontem, viu, cantor? Não foi hoje, não. Foi ontem que ele saiu do hospital. Mas aí o cantor mandou um áudio para mim de 9 segundos no meu particular. Vamos ouvir o áudio dele. Ouviram? Então, é que ele gravou o áudio em Libra, né? Porque ele mandou um áudio sem nada, que é em Libra, Marcelo. Põe de novo o áudio dele. Olha lá. Ele gravou em Libra. Ô, Roberto, tira a cerveja da mão do cantor aí, que ele não tá bem, o cantor. Ele tá emocionado. Não manda áudio. Então, você mandou e ficou silencioso. Acho que tá com problema no celular dele. Ô, Rick, ele gravou em Libra o áudio, o tal do cantor. Eu vou falar. Aí ele escreveu agora, esqueci que não manda áudio.
1: O cantor ficou até mudo na hora de mandar mensagem pra você, Marcelão.
0: Aqui a gente aproveita tudo. Pablo Gesso tá aqui com a gente. Felipe Moreira.
2: Boa noite, Marcelo.
0: Boa noite, Felipe.
2: É o Felipe aqui da Frente 9.
0: Opa.
2: Película Magro.
0: Fala, garoto.
2: Estamos na puxada do Palito Doce. Manda um modão aí pra gente aqui, ó. Férias para os maquinistas e os tratoristas aqui da Frente 9.
0: Beleza.
2: Manda um modão caprichado pra alegrar a noite nossa aí. DBC, FM, Rádio Carinho, Rádio Amor.
0: Obrigado, Felipe. Ademir Francisco mandou 2 áudios aqui.
3: Boa noite, Marcelo.
0: Boa noite.
3: Ô, Marcelo, tem jeito de tocar pra mim aí com o Jane Landi, Não Se Vá?
0: Não Se Vá.
3: Falou, eu mando pra todos os ouvintes do seu programa de AZ. Falou, Marcelo.
0: Obrigado.
3: Tô falando Ademir Travijuma, tô aqui no Sítio São Judas. Tadeu.
0: Opa.
3: DBC, Rádio Carinho.
0: Rádio Amor. Olha, eu tenho muitos pedidos aqui, já passa das 10, mas que eu vou tocar, eu vou, hein? Pode ficar tranquilo aí. Selma Batista, boa noite, Marcelo, boa noite. Aqui o nosso querido Martins, obrigado, estamos ouvindo. Grande abraço, boa programação. Ele que pediu o Reginaldo Rossi, né? Francisco Almeida Neto, o homem de Dourado.
4: Ô, Marcelo, boa noite.
0: Boa noite, querido.
4: Marcelo, Francisco Neto de Dourado. Gostaria de pedir uma moda aí. Se tiver no pé do leito aí, porque é muito pedido, né? Aí eu ofereço pra minha esposa aqui, a Sirleida, tá só nós dois aqui escutando as modas suas aí, só tem modão, né?
0: Só música boa.
4: Já pede só moda boa.
0: É.
4: Não tem nem como a gente escolher. A outra que é próximo que você toca aí, você oferece pra nós aí, fazendo um favor.
0: Pode deixar, abre.
4: Carinho.
0: Rádio Amor, obrigado, Francisco, esposa, pessoal de Dourado, Guarapiranga, Ribeirão Bonito, esse cantinho que a gente gosta tanto e que gosta tanto da gente. O negócio é o seguinte, né? É mérito do ouvinte, né? Aqui no Emoções, o ouvinte é o programador, ok? E realmente a programação fica muito boa, deixando por conta de vocês aí. Muito bem. Meu querido Adélcio, boa noite, irmão querido e amado. Nem vou ligar a TV, hein? Vou escutar você.

0: Hoje estou desanimado, baixo astral. Mas também vai jogar. Nem vale a pena, né? Não vai jogar um titular, é tudo reserva, né? Então, acho que a maioria. Eu não gostei, eu já vi a escalação aí, não sei se foi confirmada, mas também, né? Com esse frio, melhor ficar ouvindo emoções. Abração pra você, Adelcio. Beijão pra Silvio. Rau, rau, rau pra Pipoca. Maria Preski, ex-vizinha. Boa noite, Marcelo. Boa noite. Maria Aparecida, agradecendo. E a Juliana, fala com o tio Ju.
1: Boa noite, tio. Eu sei, tô ligado.
0: Eu o quê?
1: Boa noite, tio. Eu sei, tô ligado.
0: Eu acho que ela queria alguma do Julio Iglesias. O Cigano, boa noite, MR, boa noite. Aurelina com a gente também, obrigado, Aurelina. Luzia Ribeiro, direto de Santo André, fala, Lu.
2: Boa noite, meu querido, boa ótimo noite. Trabalho, que Deus te abençoe grandemente. Por favor, toca para nós, Raízes do Amor. Obrigado, DBCFM, Rádio Carinho.
0: Rádio Amor, obrigado. E essa foi a Luzia de Santo André, e agora é a Luísa do Centro de Ibaté.
3: Boa noite, MR.
0: Boa noite.
3: Toca para nós, só você, com Chico Rei Paraná.
0: Certo.
3: Vai para você e todos que...
0: Opa, parou por quê? Parou por quê? Vai de novo aí.
3: Curte. Obrigado, Luísa. Rádio Carinho.
0: Rádio Amor. Obrigado, Luísa. E aqui, quem é Marcelo? Deixe-me ver. Não tem nome. Vamos ouvir aqui.
4: Alô, Ricardo. Tudo bem? Boa noite. Aqui é o Ricardo Santos Adossi.
0: Ricardo.
4: Eu queria ouvir uma música. Pedaço de couro. Queria oferecer para o Paulinho, Paulão, Perninha e Vinícius. E para mim, Ricardo. E para você também. E para todo mundo que está ouvindo a DBC. DBC, Rádio Carinho.
0: Rádio Amor. O nome da música é Couro de Boi, mas não é romântica, hein? Só depois da meia-noite. Meu querido Luiz Roda, Benito de Paula, grande música. Ah, como eu amei. Retalhos de Cetim, fazendo falta na seleção. Tem um monte, né? A minha preferida dele é Como Dizia o Mestre. Como que é, Marcelo? Como dizia o mestre? Acaba a alegria de um homem quando a mulher que ele ama vai embora. Tanta coisa acontece nessa hora que até o mais valente dos homens chora. Ok. E o Santos, 45 minutos, 2-0 para o Santos. O Santos vai passando para a próxima fase da Copa do Brasil, oitavas de final. Vamos ver quanto que o juizão vai dar de acréscimos, porque 5 minutos dá para fazer muita coisa no futebol, hein? Agora tem Bruno e Marrone, Você Não Me Ensinou a Te Esquecer. André e Matheus, pelo telefone.
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1: Nove horas 33 minutos. O São Paulo saiu da Copa do Brasil, perdeu para o Juventude por 3-1, havia ganho o primeiro por 1-0. O Santos passou para a próxima fase também, venceu o Coritiba por 2-0. O primeiro jogo foi 0-0. E começando agora, Jacupiense e Palmeiras. O primeiro jogo foi 3-0 para o Palmeiras em casa. Hoje joga fora de casa com um time totalmente alternativo. Ok, ok. Ô Ju, a próxima é a sua, hein? Quem é aqui, Marcelo? Deixe-me ver. Jeff Gardenal mandou áudio.
2: Fala, meu amigo Marcelo.
1: Fala, garoto.
2: Gardenal, passando, desejando uma ótima noite aí pra você e pra todo mundo. E mandar a próxima música aí, a mais apaixonada, pra dona do meu destino, a dona Nilza. Amo demais essa mulher, demais da conta mesmo, ué. Abraço, Marcelo.
1: Valeu, meu querido, valeu, obrigado. E o Jeff, ele, além de amar a sua, né, a sua Nilze, ele também, ele é muito apegado aos seus pets, né? Ele tem cães, tem gatos e tira cada foto que eu vou falar. Os meus, a hora que eu vou tirar a foto, eles saem do lugar, viu? Os seus são modelos, o meu não. Os meus são metidos, eles querem cachê. Ô Bruno, linda demais. Obrigado, Marcelo. A Silvana Fernandes. Olha o JK. Boa noite, MR. É nóis aqui na frente 2 da Santa Cruz. Manda um alô aqui, hein? Não esqueça o Zé de Oliveira, o Zé Natal. O homem não para em lugar nenhum. Assinado o JK. O Zé Natal não para em lugar nenhum? Rapaz. E aí o JK com K de Carmen manda um alô pro nosso querido Zé de Oliveira aqui. Não esqueça não, não esqueça não. Valeu, João Batista, cowboy de Dois Córregos.
3: Oi, MR, boa noite.
1: Boa noite, meu
3: cowboy
1: querido.
3: Cowboy Dois Córregos. Se possível, toca Carro Velho. Chama o Carreiro Pardinho, pra todos na escuta aí. Ótimo trabalho, fica com Deus. 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
1: Rádio Amor, Célia Arruda. Boa noite, Célia. Boa noite, querido. Boa noite. E aqui, Marcelo, quem é? O Guatupê Guaratuba. Ele tem a DBC no zap dele, ele sempre manda alguma coisa nesse horário aí, né? Qual dos dois que é, eu não sei. Unição tá com a gente. Alô, Unição. É corintiano, mas é meu amigo. Toca o que, ô meu querido? Ô Alan, então toca Alan Christian Relato. Sei lá, eu se eu tenho esse trem, mas aí o seu nome não é Alan Christian? Não tô entendendo. Eu não tô entendendo. O Alan Christian, você tá igual o cantor. E aqui, ó. E esse aqui, então, deve estar no Japão. Bom dia, Marcelo Renato. Aqui é o Rafael de Araraquara, hein? Motorista da carreta da Império. Ô, meu querido. Motorista da Império tem que ser bem tratado. Passando aqui, chegando em São Carlos, manda um alô pros caminhoneiros aí. Opa! Gente, deixa ele passar à vontade aí, não dificulta a vida dele não, que ele tá com uma carga preciosa aí, né? É o motorista da Império. Obrigado, Rafael. Boa grega aí pra você. E o Nunes da manutenção?
4: Fala, meu irmãozinho do raio, que faz a diferença nessa frequência 106.3. Marcelão, tamo junto. É nóis, tamo lá na escuteira. Manda uma pra nós aí que tá engatilhada. Não precisa ser aquela que você sabe, né? Mas tamo lá na escuteira, filho. Você é magnificamente o locutor das noites nossa aí do Chão Preto. Tamo lá na escuteira, vamos que vamos pra mais uma noite. Um abraço, irmãozinho.
1: Obrigado, meu querido Nunes, dos Extraordinários. Manutenção, é, não tem hora, não tem temperatura, não tem dia. Chamou, tem que ir, né? Rony Bozan.
5: Ô, Marcelão, boa noite, irmão.
1: Boa noite,
5: tá
1: querido.
5: Bom? Bom. Hora de tocar um teãozão, manda pra nós aqui no Boteco Bozan.
1: Beleza.
5: Campeão do programa, filho.
1: Obrigado, Rony. Rádio Carinho, Rádio Amor. Suzana com a gente também. Sandrinha da Jacobucci.
6: Boa noite, Marcelo Renato.
1: Boa noite.
6: Aqui é a Sandrinha do Jacobucci. Toca pra nós, João Paulo e Daniel. Alguém.
1: Alguém.
6: Eu ofereço especialmente pra você e pra toda a galerinha que tá na escuta. Beijão, fica com Deus, DBC FM, Rádio Carinho.
1: Rádio Amor.
6: E vamos juntinhos até a uma. Beijão no seu coração. Fica com Deus.
1: Amém. E a Adri, Adri sempre tem um recado apaixonado, né, Marcelo? Troca o fundo musical lá. Põe aquela, o Xi. Põe o Xi. É, do Elvis Costello. Mas põe só. Não, põe com letra. Põe com letra. Deixa com letra. E depois o Rúlio vai cantar. Põe aí com letra. Será que a Adri vai dar um recado apaixonado?
7: Xi.
1: Eu não ouvi ainda, mas ela tem mania de mandar recado apaixonado, igual o nosso querido, o nosso querido Gardenal. Põe do Gardenal, vai, já que você pôs o fundo, põe do Gardenal e depois você põe o da Adri. Põe o Gardenal de novo aí. Chama o VAR. Chama o VAR.
2: Fala, meu amigo Marcelo. Gardenal passando, desejando uma ótima noite aí pra você e pra todo mundo. E mandar a próxima música aí, a mais apaixonada, pra dona do meu destino, a dona Nilza. Amo demais essa mulher, demais da conta mesmo, ué. Abraço, Marcelo.
1: Eita, será que o Dadri é apaixonado? Ela tá escrevendo alguma coisa lá, Marcelo. Rapaz do céu, vamos ouvir aqui.
8: Oi, Marcelo, aqui é a Dri. Cheguei mais tarde, mas estou aqui prestigiando. Deitei agora, estou de folga hoje. Ligadinha aqui na DBC, Rádio Carinho, Rádio Amor. Quero mandar um recadinho. Boa noite, Rafa. Que Deus abençoe você e te cuide. Te faça forte, te faça feliz e te faça um vencedor. Eu te amo. Um beijo, boa noite. Dorme com Deus. Boa noite, Marcelo, para você, para todos os ouvintes. E eu continuo daqui ligadinha, ouvindo cada música atentamente. Na Rádio Carinho, Rádio
1: Amor.

0: 10 minutos para as 10. Um alô para Lene Pereira, Camutanga, Pernambuco, mas acho que ela está em João Pessoa, ainda na Paraíba. Ok. E o nosso querido Cheyenne, que tem participado com a gente aí nessa viagem de vários dias, né? Tava lá no interior do Ceará, depois foi pro interior da Bahia, tava em Brasília e agora tá voltando para Araraquara, né? Tá acabando de carregar. Ele falou, amanhã eu tô em Araraquara. Mas infelizmente hoje ele tá num local que não tá conseguindo área para o periquitivo. Mas não deixou de mandar um alô especial para vocês, todos que ouvem a DBC, ok? Desejando uma noite de paz para todo mundo. Essas foram as palavras do nosso querido Cheyenne, que vai estar com a gente amanhã, mais pertinho, se Deus quiser, Araraquara, né? E o jogo da Ferroviária, Marcelo, você esqueceu? É verdade, quem ganhou? Hã? Ou é quinta-feira? Deixe-me ver aqui, tabelas regionais, Paulista A2, vamos ver aqui. Ferroviária perdeu em casa, 2-1 para o Juventus. Eita, então o Juventus foi campeão da Série A2. Ok, a Ferrinha perdeu em casa, hein? Fora de casa foi 0-0 na Rua Javari. E em casa, na Ponte Luminosa, a Ferroviária perdeu. Foi vice-campeã, mas Ferroviária e Juventus estarão na Série A do Paulista o ano que vem, ok? Muito bem. Vamos ver aqui, esse aqui quem é, Marcelo? É o Geraldo.
1: Boa noite, Marcelo Renato.
0: Boa noite.
1: Tá com a música pra nós aí.
0: Qual?
1: Chitãozinho e Chororó. Qual? Página de Amigo.
0: Opa.
1: Ofereço pra todo mundo que trabalha nas usinas aí, pra todos os ouvintes da rádio. DBC FM, Rádio Carinho.
0: Rádio Amor, obrigado Geraldo. E a hora que tocar vai pra Fátima de Baté, que ela adora. Maria Vitória, boa noite.
2: Oi Marcelo, boa noite, aqui é a Maria Vitória. Tô passando pra mandar um boa noite pro amor da minha vida, meu esposo Leonardo. Dizer pra ele que mesmo de longe, queria que ele soubesse que eu penso nele e estou morrendo de saudade. Um beijo, amor, te amo demais.
0: Ok, o que foi? A Luísa de Baté fez um bolo de cenoura com cobertura de chocolate. Mulherada gosta desse bolo de cenoura com cobertura de chocolate, hein? É um dos preferidos aí das mulheres, né? Como que é, Marcelo? A minha irmã ontem fez para receber a Camila lá com a minha mamãe o bolo de milho verde. Ficou muito bom, né? Porque fica úmido, né? É, o bolo de fubá é gostoso quando tem a tal da, como que chama? Erva doce? Quando tem a erva doce, né? Aquela sementinha, né? Aí ele fica bom. Agora, o milho verde tem que ser úmido, né? Gostoso demais. Bom demais da conta, sou. 20 minutos do primeiro tempo, Jacupiense 0, Palmeiras 0. O primeiro jogo foi 3-0. Agora há pouco o Santos passou para a próxima fase da Copa do Brasil e o São Paulo ficou pelo caminho, ok? Vamos ouvir Piduma, Jeca, Mato Grosso e Matias, Igrejinha Azul, Contramão, Gustavo Mioto e Será Que Pensa em Mim? Milton e Marcos. Gustavo Mioto vai para o Luiz Roda também, que gosta muito desse garoto.
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0: Opa! Eu quero mandar um abraço ao cargueiro pesado que passou enquanto rolava essa música. Capital Interior, Bitrem, sinalizou de dentro da boleia com a lanterna. Obrigado, meu querido. Boa viagem aí. Se puder mandar um sinalzinho, manda só um positivo aí no nosso zap que a gente vê o perfil e manda aquele alô. Eu toquei Gustavo Mioto, mandei pro Luiz Roda, não foi ele que pediu, mas ele, oba, Gustavo Mioto. Maria Silva já chegou para curtir as internacionais. Carmen Rissati, oi Marcelo, cheguei, tô aqui na casa da Thelma. Thelma, eu não. Hoje tem jogo, vou tomar uma breja. Tô com o meu celular com o fone de ouvido na DBC. A maioria faz isso, né? É olho na TV e ouvido na DBC. Mesmo porque o jogo tá 2-0 pro Palmeiras. O Palmeiras marcou aos 22 com Maurício e logo em seguida aos 23, Felipe Anderson ampliou. Então tá 2-0 com 28 minutos do primeiro tempo. Um gol aos 22 e outro aos 23. E esse é o time alternativo do Palmeiras. E lá na frente, quem tá jogando? O Luiti, atrapalhando a vida de todo mundo. Eu acho que é o Diego. O Diego que é o cargueiro pesado, Marcelo. Será? Vamos ouvir se é o Diego. Vamos ouvir.
1: Boa noite, Marcelão. É o Diego. Você tá bom? Foi eu que passei aí, sinalizando pra você com a lanterna aí. Pose, meu amigo.
0: Pose. Obrigado, Dom Diego. Marcelo, quem que é o Dom Diego? Dom Diego é o Zorro. Dom Diego. Ok? Muito bem, Diegão. Obrigado, viu, pela carona. Milton e Marcos, vamos fazer o seguinte. Vamos identificar a emissora e na volta eles já entram cantando Será Que Pensa Em Mim? Que o nosso querido Sabadini mandou aqui. Muito bom, hein, Milton e Marcos. Abraços a todos. É o Adilson. E pro Adilson também. O Adilson hoje não deu o ar da graça, viu? O que será? Ele tá bravo que o São Paulo perdeu, Marcelo.

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0: 22:13, ok. O jogo do Palmeiras está com 39 minutos aos 36. Eric Belé fez o terceiro do Palmeiras. Aí no agregado, 6-0. Primeiro foi 3-0. E agora com 40 do primeiro tempo, 3-0 também. Ok, quem está com a gente aqui é o William, da área 14. Alô, William. Um abraço aí pra você. Brigadu. Quem mais, Marcelo? Roberta. Oi, Roberta. Boa noite.
1: Oi, Marcelo. Boa noite, Marcelo. Tudo bem com você, Marcelo? Espero que tá tudo bem.
0: Graças a Deus. Isso.
1: Né? Já parei de trabalhar, menino. Só modão aí, hein? Tô curtindo você aqui, tá? Com fé, paz e amor. IBC Rádio Carinho.
0: Rádio Amor. Obrigado, minha querida. Agora tem Luan Santana e depois o Gustavo Lima. Já, Roberto Carlos.

0: Ok, agora 22 horas e 22 minutos. Quem tá com a gente aqui? Celina e Rogério de Botucatu.
1: Boa noite, Marcelo Renato.
0: Boa
1: Tudo
0: noite.
1: Bem com você?
0: Graças a Deus.
1: Que Deus abençoe você
0: Amém.
1: E sua família com uma noite maravilhosa.
0: Obrigado.
1: Abençoada. Que Deus abençoe esse programa lindo que você faz para nós. Celina e Rogério de Botucatu, um abraço nosso para você. Deve ser de carinho e amor. Que Deus te abençoe.
0: Amém, obrigado minha querida. Boa noite, Marcelo Renato, tudo bem? É o Mário, toca se der com Joaquim Manuel, minha música. Obrigado, tenha uma ótima noite abençoada. Bonita música, hein, essa aí. A gente vai rolar aí depois, tá bom? Vai ter a Roberta Miranda também depois, Perigosa e Linda, e essa aí, ok? Intervalo de jogo, Jacupiense 0, Palmeiras 3, no agregado 6-0. São Paulo picou pelo caminho, perdeu o seu jogo. E o Santos venceu o seu jogo e também passou para as oitavas da Copa do Brasil. Ok, Roberto Carlos, depois André Andrade e, deixe-me ver, se der tempo ainda, Jane Erondi. Se não, depois do break eles cantam.

22h32, muito bem, às 11h30 tem Emoções Internacional DBC. Quem tá com a gente aqui? Opa, deixa me mandar um alô ao Ambrósio, curtindo a gente em São Carlos. Alô, Ambrósio, obrigado. Hora do recreio, Palmeiras 3, Jacupiense 0. O molecada tá no intervalo comendo um lanche, Marcelo, pois é. Agora tem Jane Erondi. E depois, nosso querido Bolzan, a hora que você tocar um tchãozão, manda pra mim o pedido da Luzia de Santo André, Raízes do Amor. Tião Carreiro, Pardinho, e pra agradar o Luiz Roda, a Nalva Guiar junto também, que ele gosta. E depois tem o pedido da Luísa do Centro de Baté, o Chico Rei Paraná. Só você.

Alain Aladim, música lenta, o pedido da Maria do Araci. Ok. Ah, ela pôs aqui, obrigado Marcelo, notícia boa, hein, que o Raí saiu do hospital, Deus abençoe ele. É isso aí, saiu animado já, falando em fazer show. Mas a senhora não me engana não, viu, Maria do Araci? É, porque a Cida escreveu aqui, ó. Param, param, param. Deixa eu ver. Maria do Araci pediu música lenta. Será que ela vai comemorar o aniversário dançando? É, seu aniversário, já tô sabendo aí depois da meia-noite, né, Maria? A nossa querida Cida não esquece, não. E o Francano também. O Francano fará aniversário depois da meia-noite também. Maravilha, né? Já parabenizamos os dois agora e estarão na nossa oração aí, ok? Muito bem. Eu não sei porque se o Paulo Mariolo está ouvindo a gente, porque hoje é aniversário da Vânia, né, a esposa do Paulo, e dependendo aí se ele estiver ouvindo hoje, acho que ele deve estar comemorando aniversário, hein, ô Cida. Vamos aguardar um sinal aqui. Luiz Roda, voz doce da Nalva Guiar, hein? Ok. O Wilson e o William de Torrinha com a gente também. Boa noite, Marcelo. Aqui é o Wilson e o William de Torrinha. Sempre juntos, viu? Abraços, DBC, Rádio Carinho, Rádio Amor. Pai e filho. O Cristiano mandou áudio do paizão Zé de Oliveira. Obrigado. Ok. A Luísa também agradecendo. E quem tá chegando é a Marta G. Boa noite, MR. Cheguei. Bora de emoções até a uma. Ok. O jogo do Palmeiras está com 12 do segundo tempo aos... Deixe-me ver aqui. Aos 7, o Luiti marcou o quarto gol de pênalti. Palmeiras 4, Jacupiense 0, no agregado 7-0. Ok. Eu não sei que com o Ancelotti. Falaram que o Ancelotti está lá na arquibancada assistindo. Foi fazer o que lá? Assistir o time reserva? Eu acho que ele está de olho em alguém do Jacupiense, Marcelo. Ah, tá.

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1: Muito bem, a DBC e você, juntinhos como tem que ser, né? Nós começamos com 18 graus, agora 17, é para chegar a 15 graus aí, ok? Ou 16, é, quarta para quinta, Marcela, então vai chegar a 15 graus, ok? Muito bem, a próxima madrugada aí vai ser fria também. Param, param. Param, param, param, param. A Roberta curtiu também, a Roberta Miranda, que ela gosta dessa música. A Lene Pereira em Camutanga também. Sandrinha deu um positivo também, gostou? Ok, muito bem. Agora, alguém pediu minha música, Joaquim Manuel. E quando eu toco essa música, eu me lembro de uma outra música do Mato Grosso e Matias. Então nós vamos encerrar a hora com essas duas músicas, Minha Música, Joaquim Manuel, e Se Nos Amamos, Mato Grosso e Matias. Elas combinam.

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1: Onze horas e 7 minutos, estamos abrindo a última hora da quarta-feira, penúltima do Emoções Entre Uma e Outra. À meia-noite tem o nosso Pai Nosso e das 11h30 à meia-noite tem Emoções Internacional. Eu quero mandar um alô aqui pro nosso querido, o Geraldo é de Pirassununga, ele tá pedindo uma do Bill Medley para as internacionais. Eu não tenho essa aí, eu só tenho uma dele, é ele com Jennifer Warnes, ok? The Time of My Life, aquela do Dirty Dance, não é?

Ok, então vou tocar essa, hein, Geraldo? Eu só tenho essa com ele, viu? E o nosso querido Gardenal também tá pedindo uma, Marcelo. É? Qual que ele tá pedindo? Ele tá pedindo essa aqui, ó. Param, param, param. Cadê? Bom dia. Ok, depois a gente manda. E a Cida também pediu, Marcelo. Ela pediu quem? Ela pediu a Adele. É, Adele ou Adele, como vocês queiram. Izumi.

0: Depois, né? Muito bem, daqui a pouquinho, 11h30, Emoções Internacional, DBC, o Geraldo aprovou, pode ser aquela, Marcelo, ok, muito bem. Quero mandar um abraço aqui também para o Mário, ele que pediu, o Joaquim Manuel, tá agradecendo aqui, e o nosso querido, que é isso, hein, rapaz, hoje é um banquete, a malmita do homem, olha só, vem quatro embalagens, Marcelo, então, quatro embalagens diferentes, tem torresmo, tem o arroz, feijão com uma, eu acho que uma carne de panela sobre. Do lado tem mais uma malmita, e nessa malmita do lado tem o quê, Marcelo? Eu acho que é abobrinha, deve ser frango também, mas duas malmitas, o que está acontecendo aí? E depois mais um recipiente ali com o, acho que repolho, salada de repolho. Mas o que está acontecendo? Duas malmitas aí, ou você roubou malmita de alguém aí, ô Ricardo? Hã? Param, param. Boa noite, Marcelo, Renato, manda uma romântica aí do ABBA, coloca meu nome na oração, deixa me ver quem é. É o Mauro do Uber, né? O alemão do Uber. Ok, a gente coloca uma do ABBA e já manda pro pessoal do Point também, né? O Marcelão e a Tânia, que são fãs do ABBA.
1: Manda uma marmítica do Alex.
0: Ah, é do Alex?
1: Manda uma marmítica do Alex.
0: Ah, muito bem. Você está tentando convencer ele de deixar pelo menos metade mais a outra metade aí para você, né? Alguém, João Paulo e Daniel.

Joaquim Manuel, Amor de Boate. Agora 11 horas e 17 minutos. Já que a gente foi para boate com Joaquim Manuel, vamos continuar na boemia. Boêmio apaixonado, Daniel, inesquecível boemia, Julio Iglesias e boemia com Teodoro Sampaio. É uma pancada atrás da outra, hein?

Daniel Boêmio apaixonado. E o Palmeiras, com mais de 70% de posse de bola, conseguiu tomar um gol do Jacupiense. Agora Palmeiras 4, Jacupiense 1, com mais de 45 minutos. O gol saiu aos 42 do Jacupiense. Ok, muito bem. No agregado, 7-1 para o Palmeiras, classificado aí para a próxima fase, oitavas de final da Copa do Brasil. Amanhã é o Corinthians, hein? Corinthians joga amanhã, 19h30 contra o Barra de Santa Catarina. O primeiro Corinthians venceu fora de casa por 1-0 na Ressacada. E amanhã joga na Neoquímica Arena. Ok, muito bem, seu Marcelo Renato. E vamos em frente, que atrás vem gente. Rúbia Bezerra, é a Rúbia do Varjão. Obrigado, Rúbia. Excelente programação. Boa noite, Marcelo. Rádio Carinho, Rádio Amor. Obrigado, minha querida. O alemão pediu para colocá-lo na oração, viu, Cida? Ok. O alemão do Uber. Depois tem um aba também para você. Agora, Julio Iglesias e depois Teodoro Sampaio. Já, Roberto e Meirinho.

0: Quem acabou de passar aqui em frente, cavalgando em seu cavalo de aço pelas noites de Iba, Texas, nosso querido Pierre Marcel, ok? O Ceará estava vencendo o Atlético Mineiro por 2-0, eliminando o Galo, mas aí, aos 45 minutos do segundo tempo, o Galo diminuiu 2-1, e o primeiro jogo foi 2-1 para o Galo, agora está 2-1 para o Ceará, então caminha para os pênaltis, hein? Mais cedo o São Paulo perdeu, foi eliminado pelo time lá do Sul, Marcelo, Juventude, é. E o Santos tirou o Curitiba, hein? O Santos passa para a próxima fase, então, da Copa do Brasil, e o Palmeiras também já acabou 4-1. No agregado 7-1, passou para a próxima fase. Amanhã o Corinthians em campo, hein? Ok. Luiz Roda, gostou de ouvir aí o Rúlio. E o nosso querido Ricardo não tá sozinho, não. Hoje tá a máfia toda.
1: Hoje tá o Ricardo, que é eu aqui, né? Tá o Alex e o Paulinho aqui, que tá com nós hoje aqui. Hoje tá a máfia aqui hoje, ô Marcelo. A nata aqui hoje.
0: Eita, nós. É, eita. Passando frio junto, né? 17 graus. Um abraço aí para vocês. Bom trabalho. Teodoro Sampaio, Roberto Meirinho. Depois estaremos em conexão com a DBC Internacional. No programa vai ter o Bill Medley com Jennifer Warnes, ABBA, Adele, Bon Jovi.

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1: Agora 11 horas e 35 minutos. A partir de agora, no ar, o Emoções Internacional DBC. A música do mundo todo, para todo mundo, na Rádio Carinho, Rádio Amor. No programa de hoje, Bill Medley com Jennifer Warnes, The Time of My Life. E também o ABBA, The Winner Takes It All. Easy on Me com Adele, Always, Bon Jovi, You on the Run Again com Willie Nelson.

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0: Ok, faltando 11 minutos para meia-noite, vamos a um resumo da Copa do Brasil. Amanhã tem mais jogos aí, definindo outros, né, que participarão das oitavas de final. Mas nós tivemos agora há pouco o Atlético Mineiro tirando o Ceará nos pênaltis, hein? 4-2 nos pênaltis, os dois jogos 2-1. Primeiro para o Galo e o segundo para o Ceará. E aí a decisão foi para o pênalti. O Galo passou. O Cruzeiro também passou. O Cruzeiro empatou o primeiro jogo com o Goiás 2-2 e venceu o segundo por 1-0. Está na próxima fase. Ok. O Vasco venceu o primeiro jogo por 2-0. Empatou o segundo com o Papão. O Paysandu, 2-2, o Vasco passou. E também o Remo, hein? O Remo tirou o Bahia, venceu o primeiro jogo fora de casa por 3-1 e venceu em casa hoje por 2-1. Olha o Remo do professor Abner, ok. Também nós tivemos o Mirassol tirando o Bragantino. O primeiro jogo foi 1-1 e hoje o Mirassol venceu o Bragantino por 2-1. Também tivemos o Fluminense tirando o Operário. O primeiro jogo foi 0-0, o segundo 2-1 para o Flu. O Flu passou. O Palmeiras agora há pouco eliminou o Jacupiense. O primeiro jogo foi 3-0 para o Palmeiras em casa e fora de casa 4-1. E aí o Palmeiras passou também. Nós tivemos também o Internacional tirando o Atlético por 2-1 no primeiro jogo e 3-2 no segundo. Venceu os dois. O Santos, que havia empatado em casa com o Coxa 0-0, ganhou no Couto Pereira por 2-0. E também é o Santos do Renatão, do Mossa, do Didi, do Sacilotti, passando aí para as oitavas também. E quem foi eliminado foi o São Paulo, hein? Venceu o primeiro jogo em casa por 1-0 contra o Juventude e perdeu no Alfredo Jaconi. Hoje foi o primeiro jogo da rodada. Juventude 3, São Paulo 1. Ok? A próxima fase será por sorteio. O Corinthians joga amanhã. Então amanhã nós teremos a definição ainda, né, de vários candidatos às oitavas aí. Ok? Atlético Goianiense, Atlético Paranaense, Vitória e Flamengo, Confiança e Grêmio, CRB e Fortaleza, Chapecoense e Botafogo, Corinthians e Barra de Santa Catarina decidem amanhã, então, as vagas que restam aí. Nosso querido Edivaldo atrasado hoje.
1: Ô, Marcelo Renato, boa noite, é Edivaldo do Piracicaba, hein? Meio atrasado, mas nós estamos por aqui. Você viu? O vídeo que eu mandei pra você aí, né? É, filho. É dia menos dia. A coisa vai desenrolando. Meu, pra fechar as mais românticas, toca Use For Africa. Internacional top.
0: Ok, meu querido, um abraço para você. Depois do Bon Jovi Always, o pedido do Gardenal, nós vamos ouvir We Are the War, USA for Africa. Ok, e aí eu vou tirar o Willie Nelson, que senão vai atrasar muito a nossa oração.

o pedido do Cardenal Jefferson, Cardenal Jeff, Always Bon Jovi. Aí o nosso querido Edivaldo, ele pediu o We Are The World, e eu ia tocar o Willie Nelson, On The Run Again, e falei, eu vou tirar o Willie Nelson e vou colocar a sua, então. Só que aí o nosso querido Luiz Roda, bem lembrado aqui, ele falou, não, mas o Willie Nelson vai cantar nesse mutirão aí, USA for Africa. Oh, verdade. Então ele não vai ficar magoado comigo, porque ele vai cantar no meio da moçada aí. Tem algum brasileiro aí no meio, Marcelo? Tem o Manuel Gomes, Caneta Azul. Pode procurar que você acha ele aí, no meio. Procura a voz dele aí.

0: Meia-noite, mais 5 minutos, o Gustavinho tá reclamando comigo que o periquitivo não tá funcionando. Só que ele tá no antigo, né, Gustavo? Se tem o novo é porque o antigo foi desativado ou vai ser desativado, tá bom, Gu? Não fica preocupado, não. Se o novo tá funcionando, né, então tá tudo em ordem, meu querido. Fica tranquilo, tá bom? É, para o pessoal se adaptar. Quem não tem o periquitivo novo da DBC, é só pedir que a gente manda. O nosso querido Adão já mandou a frase dele. O que mais, Marcelo? Nosso querido Flávio Maurício acabou de mandar a frase dele. E eu já mandei as duas para o Gustavinho. Tá chegando a segunda aí, Gustavinho. Ok. O Edivaldo mandou um áudio aí, Marcelo. Vamos ouvir aí o que, que ele mandou aqui.
1: Se for possível, pode enviar o periquitivo.
0: Não, mas dá um tempo aí, deixa eu organizar agora, porque agora vai ser aquele momento agitado, né, da oração e também da fala do pessoal, organizar as músicas. Aí depois, se o Fino tiver ligado aí, hoje eu acho que o Fino não participou, né? Ô Cida, manda pra mim se você sabe como mandar aí o link do periquitivo depois, pra eu mandar pro Edivaldo, ok? Pra depois da meia-noite, ficou a... Eu escolhi essa pra abrir o dia. Adeus, Mocidade, Lissil e Zé Goiano, é linda demais. Tem o IP e o Prisioneiro, Christian e Ralph, Couro de Boi, João Paulo, Daniel e Rony Mota, e ainda tem Eli Correia, Carro Velho, Tião Carreira e Pardinho, e o pedido do Moça, Casa Assombrada, de No Franco e Moraí, ok? Mas tudo isso é daqui a pouco. Hoje quem fará a oração será a Cida, e amanhã já marcada aqui a Luísa, do Centro de Baté. Vou esperar, hein, Luísa?

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1: Meia-noite, 9 minutos, quinta-feira, 14 de maio. Já fechamos a semana, então. A Cida faz agora. A Luísa faz de quinta para sexta e de sexta para sábado. É do Gustavinho, Ninguém Tasca, né?
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1: O Flávio Maurício também mandou sua mensagem. O nosso querido Edinho, eu acho que é o Edinho, né? Mudou a... Ele mesmo mudou a foto do perfil. Ele quer ouvir Nós Tá Na Fita, Teodoro Sampaio. Vai tocar depois, meu querido. Um abraço, viu? Muito bem. Vamos lá, então. O primeiro aqui, a oração vai... Cadê a lista da minha querida Cida? Ô Cida, a Cida mandou para mim o link do periquitivo, já mandei para o Edivaldo e mandei também para a Aparecida Messias, a Cidinha Corintiana, que ela também pediu. Obrigado, viu, Cida? Aí, esse é o novo periquitivo, é bonito, tem um disco rodando, coisa e tal. Tá bonito o layout. Oh, layout. Muito bem. O que mais, Marcelo? Aqui, ó. A oração vai para Dona Nena Santa Rosa e a Ana Santa Rosa também, mãe e filha, né, com um carinho muito grande. Dona Valentina de Jesus Oliveira, o senhor Júlio César, Fino de América, o pai BJ e a Regina. Para o nosso querido Cruz, Neia Jorge, Guilherme, alô Gui, Adel Silva e Pipoca, alô Pipoca, rau, rau, rau. Paulo Henrique, no pedido da Sandrinha, Cidinha, Messias e Amar, alô Marilda, José de Oliveira e família. O nosso querido Cheyenne, que está voltando para casa. Selma Batista, também a Selma da Roberta, Marta José Roberto Júnior e Zé Roberto de Cravinhos, Flávio Maurício, Álvaro e Maria, nossos vizinhos aqui, Roberto Borges e família, Maria Aparecida Pereira e família, o Mauro Alemão do Uber e a Bonnie Tyler.
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1: Ô, meu querido, eu estava esperando o senhor se manifestar, porque como é aniversário da sua esposa, a gente ia colocar, né? Mas eu até falei no ar, se estiver ouvindo, entre em contato. Mas agora ficou em cima da hora e a Cida vai fazer a oração. Ia deixar o Vincent fazer, né? Já que é aniversário da mamãe dele. Mas o Paulo Mariolo mandou aqui. Bom dia, Marcelo. Tamo junto no Pai Nosso. Eita, nós, hein? Por pouco. Mas tá valendo. Obrigado, meu querido.
2: Aleluia.
1: Vamos aqui, então, as frases, né? Primeiro, o Adão Maciel. Cadê o Adão aqui? Vamos ver o que ele mandou pra gente aqui. Bendito seja Deus que nos fortalece, nos renova todos os dias e que principalmente nos dá a chance de recomeçar. Que seja um dia cheio de bênçãos. Amém.
2: Aleluia. Aleluia.
1: Também aqui o Flávio. Como é bom estar de bem com a vida, com saúde, com dinheiro. União com todos, ficamos felizes e tudo parece ser alegre e diversão, né? Alegria e diversão. Às vezes esquecemos de Deus, mas quando chega a dificuldade na saúde ou no financeiro, as pessoas que se dizem amigos desaparecem. Só ficam os melhores e os familiares. Então, valorize sua família, as pessoas que Deus colocou na sua vida para melhorarmos juntos, porque estes são os amigos verdadeiros para todos os momentos, na hora da alegria, da tristeza e da dor também. Deus te abençoe.

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Respire fundo, acalme seu coração e concentração. É hora de falarmos com o nosso Pai. E quem vai conduzir a oração será a nossa querida Cida. Aleluia.

0: que em cada oração encontremos a paz que somente Deus pode nos proporcionar. Pai nosso que estás no céu, santificado seja o vosso nome. Venha a nós o vosso reino. Seja feita a vossa vontade, assim na terra como no céu. O pão nosso de cada dia nos dai hoje. Perdoai-nos as nossas ofensas, assim como nós perdoamos a quem nos tem ofendido. E não nos deixeis cair em tentação, mas livrai-nos de todo o mal. Amém. Amém e aleluia.
1: Amém, aleluia. Obrigado, Cida.

0: Meia-noite, mais 15 minutos, a Maria Aparecida Pereira, que estava na nossa listinha da oração, fez a oração, está indo dormir agora. Obrigado, minha querida. Bom dia, obrigado, indo dormir. Ouvindo sempre vocês que são demais. Amém. Obrigado. Ok. O nosso querido Edivaldo mandou aqui também. Cadê o Edivaldo? Edivaldo. Aqui, ó. E aí que caiu em boa terra, esses são os que, ouvindo a palavra, a conservam no coração honesto e bom e dão fruto com perseverança.
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0: Amém. Ok, vamos lá então. Cadê? Cida fez a oração com a gente, amém. Benta Bentinha, amém, aleluia. Bom dia, Marcelo Renato, bom dia. Selma, amém, aleluia. A Maria, né? Carmen Rissati, amém, aleluia. Bom dia, Marcelo, bom dia, Cida querida. Ok, a nossa oração também foi para Vânia, foi para Maria do Araci, que está fazendo aniversário hoje. E o nosso querido Francano e o Leandro, né? Lá da equipe do Calibre Grosso também, né? Cida havia mandado aqui, ó. Vânia de Fátima, Maria do Araci, Francano e Leandro, o chamado morto. Ok. Arilson Japim, amém. Bom dia para todos nós. Ok. Aqui o Paulo Mariolo, bom dia, Marcelo e Cida, e todos que o nosso Pai nosso, que o nosso Pai, né, nos abençoe grandemente. Amém, aleluia. Valeu. Souza, amém, aleluia. Roberta, bom dia, Marcelo, gratidão. Senhor, meu Deus, Jesus é amor. Edivaldo também. Sandra, bom dia, Marcelo, amém, aleluia, valeu. Gustavinho, amém. Marcelo Renato, agora em Baté está 16 graus com sensação térmica de 16, ok. Olha quem chegou.
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0: a Diva, gratidão, Senhor, meu Deus, por tudo, ok. Paulinha Dodeca, amém, aleluia, gratidão, bom dia, princesa, beijão para tu, pro seu José de Oliveira, Gustavinho, Flávio Maurício e todos na escuta. Também aqui a nossa querida Luísa de Baté, que fará a próxima oração. Amém, aleluia, que Deus nos abençoe grandemente sempre. Gratidão por tudo. Fé, bom dia, MR Luísa. Obrigado. Maria Silva, que Deus abençoe nossa quinta-feira. Ok. Também aqui o Flávio. Amém, aleluia. Sempre bom ouvir a Cida. Abençoada quinta-feira você, MR Paulinha, Cidinha Corintiana também. E a Cidinha Corintiana aqui agora, ó. Bom dia, Marcelo Renato, que Deus faça a presença em nossas vidas. Brigadão, Cida, maravilhosa. E a Diva já chegou agitando ali. Já chegou agitando. Muito bem. Quem mandou áudio pro Marcelo Renato, dá o positivo aí que dá trabalho para fazer. Enquanto isso, eu vou buscar o Zé de Oliveira. Já busquei. Bom dia, Zé.
2: Bom dia, Marcelo Renato. Toca aí pra mim, Desatino. Crescer pra você e pra Cida, pra Cidinha Corintiana, pra Paulinha, pra Nena de Pernambuco e pra todo mundo. Rádio Carinho.
0: Rádio Amor. E a hora que tocar Desatino vai pra Dona Nena Santa Rosa também. Muito bem. Vamos subindo devagar aqui. Olha, o Gustavinho foi mais ligeiro que a Cida, hein? Fala, Gu.
3: Bom dia, Marcelo Renato.
0: Bom dia.
3: É Morse, Marcelo do Posto. Recebo da secretária Henrique Baba. Paulinha Santana, parabenizo todos os aniversariantes de quarta-feira. Daqui a pouco eu volto com a previsão. Tchau, bom descanso, DBC Rádio Carinho.
0: Rádio Amor. Ô, Gustavinho, se você tem um novo periquitivo, desinstala o antigo, tá bom? Desinstala aí. É, muito bem. Cida, bom dia, Cida.
4: Oi, Marcelo, bom dia. Uma ótima quinta-feira para todos. Quero parabenizar a Maria do Araci. Que Deus te ilumine com muitos e muitos anos de vida, paz, saúde e felicidade. Um grande

né? Ganhou o primeiro de 1-0. Vamos que vamos, então. Aqui em frente, Gustavinho deu um positivo ali. Você já pôs seu áudio. Vambora, então. Música na conversa. Essa música muito bonita, preste atenção. Que foi? A Cidinha tá escrevendo lá, Marcelo. Cidinha tá escrevendo? Ah, não vai dar para esperar. Depois a gente vê o que foi que ela escreveu, que ela já escreveu e já apagou. E agora tá escrevendo de novo. Então, até ela decidir, a gente volta depois e confere. Cidinha, um beijão para você. Vamos lá, então. A Aline Pereira, Camutanga, Pernambuco, agradecendo, viu, Zé? Agradecendo o seu alô aí. Muito bem. Vamos que vamos. Que foi, Diva? Alguém tira o celular da mão da Diva, por favor. Tem tirado o Gustavinho da Diva. Adeus, mocidade, Eli Silva e Zé Goiano. Ô, Paulinha, o Cheiroso falou que amanhã ele tá em Araraquara, hein? Já tá voltando aí na madrugada. Amanhã é hoje, né?

0: meia-noite, 23, adeus, mocidade, Elis Silva e Zé Goiano. E essa dupla lembra muito o nosso querido e saudoso Tião Bigode. Eles estavam sempre lá no Tião Bigode tomando uma, né? E o Tião era muito fã deles. O que que foi, ô Luísa?
1: Marcelo, se der tempo, toca a Memória Esquecida pra nós.
0: Pode deixar, minha querida, um beijo. A Cidinha escreveu aqui agora, cadê a Cidinha? Ô Roberta, aí você mandou certo? Porque às vezes você manda errado, né? Depois eu vou ouvir aí o seu áudio. Deixa eu ver aqui, ó. A Cidinha, Marcelo, quem mandou alô pra mim? Agradeça em meu nome. Manda um alô também pro senhor José de Oliveira, pra Cida, pro Gustavinho, pra Carmen e todos. Ok. Foi o Flávio Maurício que mandou, tá bom? Ok. O Flávio que mandou um alô pra você aí. Vamos ouvir então agora o IP, o Prisioneiro e Coro de Boi. Daqui a pouco a gente vai ouvir o áudio da Roberta aí.

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1: Muito bem, seguindo aqui com o nosso Emoções, a Roberta mandou um agradecimento aqui. Vamos ouvir o agradecimento da Roberta.
2: Marcelo, agradeço você, agradeço a Cida, que Deus dá bastante saúde e paz para vocês todos, tá? E para sua família, que vocês merecem com essa oração linda que vocês fazem meia-noite. A minha nora já está boa, tá? A minha nora já está boa, agradeço a todos que fez oração com fé, paz e amor. Jesus é amor.
1: Obrigado, Roberta. Ok, muito bem. O Gustavinho está mandando você trocar foto e tirar seu nome lá, Marcelo, é verdade. Muito bem, né? Já chegamos à mínima prevista aí, a mínima é 16. A sensação térmica em alguns lugares aí deve estar nos 12, né, Pierre? Lá para o lado do Broa. Bem que a Diva podia estar lá no Broa agora, né, Diva? Passando frio, mas ela deve estar em São Carlos, é mais quentinho, né? Dá tempo de você ir no Broa ainda agora, ô Diva. Dá um pulo lá no seu rancho. Couro de boi, que é para esquentar.

0: meia-noite e 33. Eu falei do senhor agora há pouco. De quem, Marcelo? Peraí que eu já falo. A Diva falou que só vai no fim de semana, só na sexta-feira que ela vai pro Broa. Muito bem, chácara bonita, hein? O Frias, né? Alguém me ajuda aqui com o Frias, por favor. A missão quase impossível. O Pierre vai pôr até o fone de ouvido. O Pierre colocando o fone de ouvido para ver se ele entende. Eu acho que vai ser difícil. Vamos ver aqui. Canoeiro? Eu acho que é canoeiro, hein? Vamos ver aqui.
1: Canoeiro.
0: É canoeiro, né? Opa! O começo não deu pra ouvir, mas o final, canoeiro. Canoeiro. Eu acho que é canoeiro, né? Param, param, param. Cacique Pajé. Ok? Muito bem, seu Frias. Um abraço aí pro senhor. Pior que agora ele tirou a foto do perfil. Não tem mais sua foto aí no perfil, hein, Frias? Ok? Marcelo, vocês que não esqueci o áudio da secretária, não. Você não viu que ela parabenizou a Maria do Araci? O Gustavinho está falando que eu esqueci o áudio da Cida. Não esqueci, não, meu querido. Foi você que não ouviu aí. E eu ia falar de. Eu falei do senhor agora há pouquinho, porque eu estava falando aqui dos times classificados aí para a próxima fase, né? Oitavas de final da Copa do Brasil. E o Remo tá lá. Aí eu falei, o Remo do Abner, do professor Abner, ganhou os dois jogos, hein? Ganhou do Bahia lá 3-1 e ganhou em casa de virada 2-1. E o Patrick de Paula fez gol, rapaz. Olha lá. Muito bem, seu Abner. Ô, Abner, e aí, que horas são agora? É igual aqui ou tem a diferença também? Hã? Fala aí pra mim, que ele tá escrevendo. Olha, ele tá ouvindo quase em tempo real. Ele tá ouvindo eu perguntar aqui e já tá respondendo. Normalmente tem o delay, né? Porque ele tá ouvindo a gente pelo periquitivo, creio eu. Porque quando ele tava em Manaus, aí ele falou que lá onde ele tá é o mesmo horário. Patrick Picanha? Esse Patrick eu vou falar, viu? Muito bem, Gustavinho. Opa, vambora então. Daqui a pouco, já mandou, Cida? Deixa eu ver. A Cida já mandou a frase aqui, ó. Vamos então mandar para o Gustavinho e vamos lê-la. Ok? Vamos lá. Cadê? Param, param. Que a noite seja de paz, gratidão e traga leveza ao nosso coração. Que Deus nos abençoe e proteja. Amém. Boa noite. Uma ótima quinta-feira para todos. Bom descanso, Marcelo Cida. Obrigado, obrigado, obrigado. Carro Velho, Tião Carreiro e Pardinho. É mais uma do Tiãozão, Bozan.

0: 20 minutos para uma. A Tercato tá com a gente e pediu para deixar aqui na vitrola a música Leito de Hospital. Tião Carreiro e Padinho, obrigado, ô Tercato. Um bom dia para você também. Obrigado. O Gustavinho falou: transmimento de pensação, Marcelo. Na hora que eu pensei na frase, você me mandou. É. Quem mais aqui? O Flávio mandou saudações ao Viverdes, a você, MR, e a Paulinha. Obrigado, meu querido. Ok, mas a Carmen fez uma crítica, que ela falou, Palmeiras sempre pega juiz bom e timinho fácil, né? Aí fica fácil, né? É nada, quero ver o próximo, a próxima é sorteio, vamos ver quem vai pegar mais fácil, Corinthians ou Palmeiras? É, porque agora vai ser sorteio, tem o Flamengo, tem um monte de time bom aí. Na próxima fase, né? A Diva mandou uma foto aqui. Ô, Diva! Aí sim, hein? A piscina. A piscina. E aqui... ok. Vambora, então. Gustavinho mandando coisa de novela aqui, rapaz. Você vê se pode. Olha lá, PR. Ô, Gustavo. Pelo amor de Deus, Gustavo. Vai assistir sua novela lá. Vai. Não deixa a novela quieta aí. Que vem agora? Agora já foi a frase da secretária. O Felipe Moreira. O Felipe mandou alguma coisa aqui, Marcelo. Ele mandou um aplauso aqui. Acho que é por causa da música, né? Obrigado, Felipe. Obrigado. Vamos ver o que foi que ele mandou às 8 da noite aqui.
1: Boa noite, Marcelo. É o Felipe aqui da Frente 9. Foi ele. Magro.
0: Ele que pediu o carro velho?
1: Estamos na puxada do Palito Doce. Manda um modão aí pra gente aqui, ó. Oferece para os maquinistas e os tratoristas aqui da Frente 9. Manda um modão caprichado pra alegrar a noite nossa aí. 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
0: Valeu, Felipe. O Irto tá de folga. Acho que ele ficou bêbado mais cedo, desmaiou, Diva. Ele tá de folga hoje, lembra? Quero mandar um alô pro pessoal da Guarda Municipal de Baté, passou aqui em frente, né? Um abraço aí, galera, um bom trabalho. Ok, muito bem. O Felipe tá escrevendo. Escreve rapidinho, Felipe, que tira o pé da minha cerveja, Felipe. Eu tenho que ir embora. Vai lá. Vai escrever alguma coisa? Tá digitando lá. Deixa ele digitar. Tá beldo a essa hora, Marcelo, aí do lado do posto. Obrigado, Marcelo, a melhor, valeu. Ó, o Ricardo dando um bom dia lá também, mas agora eu tenho que ir embora, né? Sabe que eu vou chegar em casa e fazer, Pierre? Vou fritar umas duas sobrecoxas que eu temperei, era 11 da manhã, desossada, que eu peguei lá no Russito. É bom, né? Ô, bicho bom, sobrecoxa, rapaz. Quem que mandou aqui? Olha só. O presidente do São Paulo disse que não vai mandar o técnico embora porque ele não tem dinheiro para pagar a multa, que ele está pagando multa do Crespo, do Zubeldia, e tem acabado de pagar uma. Né? Aí o Flávio mandou aqui, escuta aí, Paulinha. Pelo menos tentou, né? Dorival Júnior recusa chamada a cobrar e São Paulo não consegue contato com o treinador. Tá feio, hein? Mas é verdade, tem treinador aí que não tá nem aí com o time, fecha o contrato e fica esperando mandar embora pra pegar a multa, né? É, agora, esse último contrato do Abel Ferreira aí não tem multa, não. Se o Palmeiras quiser dispensar ou se ele quiser ir... Os dois estão liberados para fazer o que quiserem, né? Mas ninguém quer, né? O Abel não quer ir porque ganhar o que ele ganha no Palmeiras não vai ser fácil. Mas tem proposta aí chegando de time de Portugal, hein? Não sei se é o Sporting. Eu sei que aí o bicho não vai resistir, né? Voltar para casa, ganhar bem, dirigir um time que é da terrinha dele. Aí acho que ele vai, né? Já fez o pé de meia no Brasil, já. Já fez. Se ele quiser aposentar, ele aposenta. Né, Pierre? Você tá doido? Quanto que ele ganha por mês, Marcelo? Deixa eu ver aqui, ó. Salário do Abel Ferreira. Salário do Abel Ferreira. Curioso você, né? Não, mas é só pra gente... 3 milhões por mês. Tá? Aproximadamente, né? 3 milhões. 2.900? 2.900. Muito bem. Lá vem a Cidinha. Irto. A Cidinha Messias, lá vem a Cidinha.
2: Marcelo Renato. É. A sobrecoxa é gostosa. A coxa de frango é gostadinha assada. Aquele corinho, não? Fica bom demais, né? Beijo, fica com Deus.
0: Com certeza, né? Às vezes eu fico imaginando, né? Aquela assadeira só de coxa e sobrecoxa, assim, douradinha, assim, essa é bom demais da conta só. Mas eu vou chegar em casa e vou fritar. E vou fritar, sabe aonde? Azeite de abacate, que o meu querido Piace me deu aí, tá acabando, mas ainda tem um restinho lá. O azeite não é bom você ferver, né? Que ele perde algumas propriedades, mas é o que tinha para hoje, né? Vambora então. Deixa o Hirto dormir, o Diva. Deixa ele dormir, o Hirto. Ok? Deixa ele dormindo lá. É fim de festa.

Chegou a hora, eu vou embora pra cama de pijama, deixando um forte abraço pra quem é de abraço, um beijo super carinhoso pra quem é de beijo e um encontro marcado com vocês às 20 horas desta mesma quinta-feira, se Deus quiser, em mais um Emoções. Hasta la vista, baby. Adios, muchachos. Obrigado, meu Deus, por mais uma jornada de trabalho. Última a sair, por gentileza, não apague a lua, não. Luz divina pra todo mundo.

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2: Muito bem, senhoras e senhores, estamos chegando. Eita coisa boa! Chegando com o programa Viola História, com as nossas homenagens aos artistas sertanejos, onde a gente vai tocando as canções aqui durante o programa e contando um pouquinho da história dos artistas que passam aqui na Viola História. Pode ser uma cantora, pode ser um cantor, pode ser um trio, pode ser uma dupla, sempre trazendo a exaltação à cultura sertaneja do Brasil aqui no programa Viola História. Espero que você tenha uma ótima manhã, espero que você tenha um ótimo dia, espero que você tenha uma ótima tarde, enfim, que você esteja com a gente ouvindo a autêntica música sertaneja do Brasil, o 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Já eu converso com a nossa equipe aqui do poderoso Creme MD, porque a gente começa essa homenagem, ou melhor, essas homenagens, aqui na Viola História, com esta canção!

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0: Por esse zap, você participa aqui da Viola. Manda seu bom dia, manda seu alô, pede sua canção. 11 São Paulo, 993614924. Se você preferir, pode entrar em contato pelo Instagram, arroba Milton Bardelli Oficial. Milton Bardelli Oficial, Bardelli é B de bola, dois L's e de igreja no final, tá bom? Segue a gente lá no Instagram. Te convido também a participar da nossa comunidade no TikTok, nosso grupo lá da Viola e a História. É só procurar a Viola e a História no TikTok, tá? Você procura lá no TikTok. Tem vários vídeos bacanas pra você curtir, pra você matar saudades, pra você assistir e lembrar. Vídeos de artistas do passado, da atualidade, no TikTok, A Viola e a História. Procura no TikTok, A Viola e a História, tá bom? Já a gente manda alô pra você, já a gente manda abraço, que agora a gente vai começar a contar a primeira história desse programa de rádio, que é a história de Zé Carreiro e Carreirinho. É considerada essa história um dos marcos da nossa música raiz. Zé Carreiro, o Lúcio Rodrigues de Souza, nasceu em 24 de dezembro de 1922, em uma fazenda em Santa Rita do Passa Quatro. O Adalto Ezequiel Carreirinho nasceu em 15 de outubro de 1921, em Bofete, interior de São Paulo. Ambos começaram a cantar na infância, em lugares diferentes, e se conheceram em 1947. A parceria entre o Lúcio Rodrigues e o Adalto Ezequiel começou na Rádio Record. O Carreirinho, após a separação de uma dupla anterior, identificou no Lúcio uma segunda voz perfeita que procurava. O nome Zé Carreiro e Carreirinho foi escolhido através de um concurso popular, realizado pela própria Rádio Record. Primeiro disco, com 78 rotações, foi gravado em 1950 com as músicas Canoeiro e Ferreirinha. O sucesso imediato fez com que a gravadora Continental assinasse um contrato de 3 anos com eles. Atuaram por cerca de 10 anos na Rádio Record com grande audiência. A dupla durou de 1947 a 1970, mas o Zé Carreiro teve que se afastar da vida artística no final da década de 50 por problemas de saúde. Zé Carreiro faleceu em 21 de maio de 1970. Carreirinho continuou cantando, formou até outras duplas. Por exemplo, 4 anos ele fez dupla com o Tião Carreiro. Também cantou com a sua esposa Zita e com o Zé Matão. Carreirinho faleceu em 27 de março de 2009, tendo deixado aí um legado de mais de 1.600 músicas gravadas. Tá aí um pouquinho da história de Zé Carreiro e Carreirinho. E a gente ouve Pirangueiro na Viola e a História.

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1: Muito bem, senhoras e senhores. Ei, coisa boa. Você curtindo aí as canções, matando saudades. Esse é o nosso programa de rádio para você se entreter, para você espairecer, para você cantar, se emocionar, vibrar. Fica com a gente aqui durante quase uma hora, matando saudades talvez de um passado não tão distante. Fica com a gente aqui curtindo essas canções, curtindo aí a nossa prosa. E claro que é um programa que presta serviço no rádio, que é uma das funções

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Chitãozinho Pororoca, Muniz Teixeira e Joãozinho. Falar pra vocês de Muniz Teixeira e Joãozinho aqui na nossa Viola História. O José Muniz Teixeira, ele nasceu em Caldas, interior de São Paulo, ou melhor, interior de Minas Gerais, em 12 de agosto de 1954. Vindo de uma família de tradicionais violeiros e cantadores, onde todos tocavam, cantavam desde pequenos, por volta ali de 1960, a família dele se muda para o norte do Paraná, fazendas ali de Cornélio Procópio, onde foram trabalhar na lavoura. Em meados de 75, se mudaram para a cidade de São Paulo, para tentarem uma vida melhor. O Muniz se tornou um baita de um compositor. Sucessos que ele compôs: Cantaram Minha Vizinha, gravado por Teodoro Sampaio; Fui Pra Casa da Vizinha, com Sérgio Reis; Que é Isso, Gente, com Gilberto e Gilmar. O João Bosco Teixeira Batista, o Joãozinho, nasceu em Cornélio Procópio, no norte do Paraná, em 8 de setembro de 1969. É o caçula de 7 irmãos em uma família de violeiros. Aos 10 anos de idade, ele começou tocando violão, cantando com seus irmãos, participando de vários festivais regionais. Em 96, ele conheceu o artista Ronaldo Adriano, seu grande incentivador. No ano 2000, juntamente com seu irmão Muniz Teixeira, fizeram então a primeira apresentação no programa Viola Minha Viola. O primeiro trabalho da dupla foi lançado no ano de 2007. Tá aí, pouquinho da história de Muniz Teixeira e Joãozinho na Viola e História. Deixa eu mandar um alô aqui pro meu amigo Lupércio, tá lá em Brotas. Alô, Lupércio! Abração, boa manhã pra você, pra família. Ótimo dia pra todos aí, curtindo o nosso programa de rádio, a nossa Viola e a História. Quem também tá com a gente é a Zilda. Alô, Zilda! Pessoal de Baté, grande Zilda, beijão pra você, minha amiga. Ótimo dia pra todos. Alô, Carla Regina, um forte abraço, muito obrigado pela sua audiência. Nalva Guiar, Coração Rodomão.

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história. Te cuida, coração, Zé Henrique e Gabriel. Falar pra vocês dessa dupla, que é frequentemente citada por outros artistas como uma das duplas mais afinadas e técnicas do Brasil. Zé Henrique, João Rodrigues, ele que nasceu em Rondonópolis, Mato Grosso, e o Gabriel Odailton, que nasceu em Formoso, Goiás. Eles se conheceram em 1996, em Caldas Novas, também em Goiás, enquanto eles tocavam na noite. Antes de estourarem como dupla, Zé Henrique já era uma lenda nos bastidores como compositor. Foi através das letras dele que as portas se abriram. A dupla emplacou vários sucessos que misturavam sertanejo romântico com uma pegada moderna de viola. Em 2017, eles gravaram um DVD chamado Histórico, que contou com participações de Marília Mendonça, Chitãozinho Chororó, Henrique e Juliano. Parecia o auge, mas foi o prenúncio do fim, ó. Para choque do mercado e dos fãs, logo após gravarem esse DVD grandioso, eles anunciaram a separação. Naquele final de ano de 2017, cumpriram a agenda até o início de 2018. Durante 6 anos, eles seguiram caminhos opostos. Zé Henrique chegou a tentar seguir em dupla usando outros parceiros, mas os fãs sentiam falta da química original. Em janeiro de 2024, para alegria geral do meio sertanejo, eles anunciaram a volta da dupla. Tá aí, pouquinho da história de Zé Henrique e Gabriel, para você que tá curtindo essa manhã gostosa aqui, matando saudades, ouvindo a boa música sertaneja, na

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1: Muito bem, senhoras e senhores, bacana demais estarmos juntos mais uma vez, mas passa rápido, né? Esse horário, é, né, Abelinho?
2: Ixi, passa rápido demais.
1: Cê
2: escutando
1: é doido?
2: Música boa, né, meu?
1: Não é, velho?
2: Ah, gente, o horário passa rápido.
1: Não é?
2: Quando é música ruim,
1: é.
2: A gente não vê a hora que acaba, né? Me parece que nunca acaba. Mas, quando é música boa, passa rapidinho que a gente nem vê.
1: Passa rápido demais. 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
2: Agradeço a companhia de todos, mais uma edição do nosso programa. É sempre uma alegria ter cada um de vocês junto de nós e... um grande abraço para todo mundo.
1: Valeu, Abininho. Um grande abraço para você também. Muito obrigado e... tchau.
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4: Seis em ponto, ô Milton Bardelli. Você volta à tarde, hein? Que programaço, hein? Rapaz, eu cheguei aqui na rádio 5h23, só modão, hein? Essa do Zé Henrique Gabriel que você tocou aí, do que o João Paulo Daniel gravaram, né? Te Cuida Coração, maravilhosa, rapaz. Olha lá, tá dando positivo pra mim. Obrigado, viu, Milton? Parabéns pelo programa, parabéns pelas músicas. Coração Redomão, hein? Alva Guiar, fazia tempo que eu não ouvia, rapaz. Que música, ah, cor de louco. Parabéns, viu, Milton Bardelli. E à tarde você volta com o Paradão, que tá bombando, hein? Audiência total em São Carlos. É, o pessoal participando muito de São Carlos, do Paradão Sertanejo, né? É a junção perfeita, né? Kelly Mary termina, vem André Frujuelli, chega Milton Bardelli, depois Lana Guedes. Tá uma combinação perfeita a programação. E à tarde, o Sabiá Reis, todo mundo arrebentando aí. À noite, Marcelo Renato. Tá perguntando, cadê o Tuk Tuk? Tuk Tuk foi fazer uma cirurgia hoje, viu? Ele foi tirar, presta atenção aqui, senhores ouvintes, né? Tuk Tuk foi tirar umas pintas. Eu disse pintas, entendeu bem? Pintas, tá certo? É, é porque o pessoal tá com umas ondas aí agora, né? Não é? É, então tem que tomar cuidado, né? Tem gente esticando aqui, esticando lá. Mas não foi o caso do Tuk Tuk, não é? 6h02. Vem chegando agora o Pai Nosso mais lindo do mundo, na voz de Cid Moreira, o qual eu dedico ao Tuk Tuk, boa cirurgia. A nossa querida sobrinha Jaqueline, precisando muito das nossas orações. E a todos que precisam de orações. Daqui a pouquinho, a nossa porteira vai pro ar e depois o show da manhã. 6h02.
5: Pai nosso que estás no céu, santificado seja o teu nome, venha o teu reino, seja feita a tua vontade, assim na terra como no céu. Dá-nos hoje o pão nosso de cada dia. Perdoa as nossas dívidas, assim como perdoamos aos nossos devedores. E não nos deixe cair em tentação, mas livra-nos do mal, porque teu é o reino, o poder e a glória para sempre.

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1: 6:14. Bom dia, bom dia, bom dia. Ótima quinta-feira. Hoje, 14 de maio de 2026. Alô, alô. Ô, Lia. Como a seleção jogou ontem, Lia? Hã? Que jogo, hein, Lia? Que jogo. E a alegria do Abel Ferreira no final do jogo, hein? Aplaudindo a arquibancada, não é? Abraçando os jogadores, conversando com um sorriso aberto de chegada com os juízes, não é? Ô, Lia, isso é seleção, né, Lia? É seleção ou não é, Lia? É! Costuma com nós! Esse cara sou eu, fazendo o que gosto do Rádio Cambo, pra você e por você, que é muito especial, até a chegada de Kelly Mary na nossa Manhã DBC. Você deixa, eu posso, essa é minha paixão. 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
1: Como diz Sabiá, um coice de grilo, né? Rápido. 6h15, Zé Braila, bom dia pra você, ótima quinta-feira, meu irmão. É o Vécio, tudo de bom, querido Cleo Zaniglisoli. Bom dia, doutora Alegria do Rádio, um beijo, minha linda. Alô, alô, Rafael da Império Escavações, um abraço, querido. Bom trabalho, Gi, um dia lindo pra você, meu amor, bom dia. Zé Gouveia, aquele abraço, meu irmão, em Turrinha. Bom dia, bom dia. É Edinho de Araraquara, né, Edinho? Um abraço ao pessoal da Operação do Quebra-Lombo, Usina Ipiranga. Edinho de Descalvado, Usina Ipiranga, não é? Um abraço, querido. Obrigado pelo carinho. Márcio Aragão, um beijo. Obrigado pela audiência. Márcio Baltazar. Alô, alô, bom dia. Mandou um pra minha irmã, Rosa Maria Baltazar, fazendo a Santa Cândida, tá aniversariando hoje. Ô, Rosa Maria Baltazar, parabéns, viu? Feliz aniversário, muita paz, muita saúde. Que Deus abençoe grandemente, viu? E cuide bem da plantinha chamada vida. Vai ter churrasco domingo? Se tiver, vou estar esperando, hein? Rodrigo Prado, bom dia, do Escórregos. Um abraço, quase sexta, hein? Alô, alô. Bom dia, meu querido irmão, Carlinhos Sereta. Prazer mais uma vez acordar ouvindo o melhor do rádio. Grande abraço. Obrigado, Carlinhos Sereta. Bom trabalho pra você. Elizabeth, Lorenzo, Pedro, Isis, Rafaela, Letícia, Evelyn, minha fã Fran. Tá chegando a festa junina, hein, Fran? Tá chegando, tá chegando. Um beijo. Deus abençoe o dia de vocês aí, viu? É, quem mais? Quem mais? A Simone, a Silvana. Também a dona Flora, um beijo lá em Brotas, os amigos do Carlinhos Sereta, o Ney e o Edgar também, não é? Cris, um beijo, meu amor, dia lindo pra você, obrigado pelo carinho, viu? Maria Luzia, Santa Eudóxia, bom dia, querida, um dia lindo pra você, viu? Maria Aparecida de Lourdes também aqui, né? Maria Aparecida de Lourdes, que audiência, hein? Que audiência! É... Pablo do Gesso. Essa bola fica girando, né? Porque a seleção é uma história. Ah, a seleção é uma história. Agora o resto fica girando, né?

0: 6h25, Joaquim Manoel, Boate Azul, o doutor e o Caipira Zain Gabriel, de prima aí, da nossa porteira desta quinta-feira, o pescador do meu amigo Reinaldo. Reinaldo, 80 anos, hein? Nunca pintou o cabelo, né, Reinaldo? Hã? Né, Valentim? 80 anos, o homem tá com cabelo preto lá, que eu vou te contar, hein? É verdade, não é piada, não. Não é piada, não. O homem tá de cabelo preto, bonitão, bonitão. E o Renatão, Renatão, ele falou assim: ô tio, já tomei café, tio, mas outro dia eu vou lá no Reizinho do Araguai. 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Meu amigo Neto Gomes, bom dia, Neto.
1: Fala, Zambinha, bom dia.
0: Bom dia, bom dia.
1: Uma ótima quinta-feira, um abençoado dia pra você.
0: Amém.
1: Eu tô meio assim que... Palmeiras ganhou ontem, que eu
0: não vi muito. 4-2, né?
1: Se der pra tocar pra nós aí, é, leito de hospital, que é um carreiro de pardinho, a gente agradece. 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
0: Rádio Amor, um abraço, querido, Deus abençoe, viu? É Reizinho do Araguai, bom dia.
2: Bom dia, Vadir Sabarião.
0: Bom dia.
2: Reizinho do Araguai, de lá pra cá com Chico Reis de Paraná. Nessa quinta-feira,

0: gostosos, deliciosos, tá gostoso, tá uma beleza.
1: Uma beleza.
0: Na caminhada que você esquenta rapidinho. Rádio
1: Isso.
0: Carinho.
1: Rádio Amor. É, Rizinho, vai lá, faz aquela caminhada gostosa, viu? Que é bom caminhar, né? De manhã você só caminha, no meio da tarde só caminha, não é? Aí no finalzinho da tarde, mais uma caminhadinha, né? Só caminha. É saúde, saúde, saúde, saúde. Reizinho do Araguai. Depois você canta a música do Gilberto Gil, né? Pula, caminha. Pula, caminha. E assim vai. Não é, Clebão? Clebão! Você tá bom, Clebão? Clebão, Clebão! Ai, ai, um abraço. Depois o maluco sou eu. Fala aí, meu querido Lima. Bom dia.
2: Bom dia, Valdir Zambarião.
1: Bom dia.
2: Hoje você vai trabalhar muito, hein, mano?
1: Nada.
2: Logo cedo, rapaz.
1: Graças a Deus. Um abraço.
2: Trabalhar, vamos tocar.
1: Ganhar dinheiro.
2: Aí, vamos lutar.
1: Ganhar dinheiro,
2: aí,
1: que a dívida é grande.
2: Quinta-feira. Hoje você viu o jogo, né?
1: Ontem eu vi.
2: 4-1, você viu, né?
1: É 4-1, né? 4-1.
2: De que perde, você tá dormindo, perdeu não sei o quê.
1: É,
2: tá,
1: mano.
2: Ligeiro, Valdizão. Toca aí pra nós uma música boa aí, ó.
1: Mas o que eu gostei mesmo foi a alegria do...
2: Alô?
1: Falou,
2: Rádio
1: querido.
2: Carinho, Rádio Amor.
1: Valeu, irmão. Um abraço. Não, o que eu gostei mesmo foi da alegria do final do jogo do nosso querido... Abel Ferreira, né? O Abel tava feliz da vida e isso conta, isso é bom, né? Zé Paulo Palmeirense também tá feliz hoje, né, Zé Paulo? Bom dia.
3: Bom dia, bom dia, bom dia. Corinthians, Valdir, Zambaria. José Paulo, Alvim, Palarangeira, Araquara. Olha, jogaram bem hoje contra o Chelsea, hein? Ah, você quer jogar contra o Chelsea. Ah, DBC,
1: velho. Você vai ver, tem mais coisa brava pela frente, mas vai passar. O time tá bom, É time, né? Não é bolinha que fica girando, né? Bom dia, Valdir, tudo bem? Hoje é aniversário da minha mãe. Se puder tocar aí uma música pra ela, Rick Renner, mãe, fala que eu tô oferecendo pra ela. Ah, Leandrinho do... Ô, Leandro, quase que eu chamei você hoje de madrugada, hein? Tava no trampo hoje ou não, Leandro? Hã? Quase que eu te acionei, viu? Mas amanhã eu te aciono, pode ser? Tá bom? Um abraço, viu? Não te acionei porque eu falei, acho que vai estar descansando, né? Ô, Rosa Maria Baltazar, já recebeu os cumprimentos do irmão Márcio e agora do filhão querido, o Leandro. Rosa, parabéns pra você, viu? Feliz aniversário, muita paz, muita saúde, que Deus a abençoe grandemente e cuide bem da plantinha chamada vida. 6h31, 29 para as 7, Rick Renner, inventaram o sucesso, você viu que deu. Mãe,

0: ouvintes, 5 minutos para as 7. Já já tem o show da manhã. A nossa Rádio Carinho, Rádio Amor. Rick Renner, especialmente para Rosa Maria Baltazar, irmã do meu querido Baltazar, lá da Full Tecnox. Mamãe de Leandrinho do Uber. Mãe. Ô, Nardinho, passa 5, Nardinho. Bom dia, bom dia.
1: Bom dia, Valdir Zambaia.
0: Bom dia.
1: Que Deus abençoe o seu dia aí.
0: Amém.
1: O dia de todos nós.
0: Amém.
1: Manda uma moda para minhas filhas aí, a Letícia.
0: Um beijo. Então, Bibi, beijo para elas.
1: Isabelle. E para a família Flujoelho e para Emily com o Valmor.
0: Opa.
1: Só com moda Jairinha aí.
0: Já comigo. Alô, querido.
1: Rádio
0: um abraço. Valeu, Nardinho do Passa 5. A Evelyn mandou, a Emily, né? A Emily mandou pra mim outro dia o vídeo do dia que nós tivemos aí na Torresmada, né? Na Torresmada, que é pra fazer outro. Vamos ver. Faz logo aí, viu, Emily? Viu, bom amor? Viu, Tiagão, pro Joelho? Vê se faz aí logo. Gente, já preparei. Ó, hoje eu trouxe uma garrafinha, hein? Eu não me lembro de quem que eu ganhei essa garrafinha, viu? Queria saber de quem que eu ganhei essa garrafinha aqui de café. Hoje eu trouxe uma garrafa de café aqui. Ouro brasileiro. Mas eu fiz as pressas hoje, né? Ó. Ficou mais doce e mais clarinho. Coloquei menos pó hoje de café, né? Mas já tomei 2 xícaras já, viu? Tá quentinho, gostoso. É legal que você coloca na xícara aqui. É uma xícara de latinha, né? E aí sai assim a fumacinha. É uma xícara tampa, né? Uma xícara tampa. Ah, como é gostoso, né? Você vir para o trabalho, né? Você acorda uma manhã feliz. Hoje foi tudo feliz. Hoje o chuveiro esquentou. A tarde foi uma tarde trabalheira para mim ontem, viu, gente? Vocês nem imaginam o quanto, viu? Nossa, cheguei em casa, troquei a torneira. Torneira tinha quebrado cedo, né? Aí eu troquei a torneira. É, troquei o chuveiro. Nossa, que trabalhão que deu, viu? Meu pai eterno. Olha, eu conheci o filho do seu Wilson Baião. Não era o Adilson, era um outro. Era um que era engenheiro. Foi administrador lá da Fazenda São Sebastião do Paraíso, né? Eu não lembro o nome dele agora. Mas ele ia lá no sítio do seu Wilson Baião. Aí ele falava assim pro meu pai: ah, seu João, eu detesto mão de obra, seu João. Eu peço para as pessoas fazerem para mim, seu João, né? Mas no meu caso, não. Eu tive que ir lá, troquei o chuveiro ontem, coloquei um chuveirinho até bom, viu? É, chuveirinho bom, viu? Escolhi bem ele. E a torneira também, né? Fui lá no poitão, eu abri o poitão. O rapaz entregou para mim lá o chuveiro e a torneira. Abri o poitão. E aí, né? Tá tudo certo, nada errado. 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Meu querido Brás, bom dia, Brás. Solta a voz aí.
2: Bom dia, meu amigo Valdir Zambariano.
0: Bom dia, bom dia.
2: E você?
0: Eu tô ótimo.
2: Aí, bom trabalho, bom serviço.
0: Obrigado, querido.
2: Ô Zamba, manda um alô aí pra minha esposa Edna, meu filho Rodrigo, a Fernanda.
0: Um beijo pra eles.
2: Meus colegas que ficaram lá em Porto Ferreira, na usina Santa Rita, pra onde eu passei lá trabalhando.
0: Sim.
2: Manda um abraço pra esse povão que tá na escuteira sua aí, o Valdir.
0: Obrigado, querido.
2: Melhor locutor do Brasil, hein?
0: Ah, quem me dera.
2: Tuque. Um abraço, Zamba.
0: Quem me dera.
2: Deus abençoe vocês. Esse
0: amém. Tchau, amém, tchau. Amém. Um abraço, irmão querido. Deus abençoe, Brás. Amo muito você. Amo muito a sua esposa Edna, pessoa maravilhosa. E obrigado pelo carinho, viu? De coração mesmo, toda a família. Brás, querido. Cruz do Buritis. Caiu da cama? Não, Cruz. Não, não caí da cama. O Tuk-Tuk foi fazer uma cirurgia. Tuk-Tuk foi tirar as pintas, viu? As pintas. Ouçam bem, viu? As pintas. Como diria Roberto, do Roberto e Meirinho, não é nada disso que eles estão pensando, não, hein? É? Lembra da música do Roberto e Meirinho? Viu, Dedê? Olha, olha, olha. Viu, Dedê? Ele foi tirar as pintas. Tá bom? Pra ficar mais bonito. Pra ficar mais charmoso. Ai, meu pai eterno, viu? Pedro Augusto. Tem cada uma que parece duas. Ai, ai, ai. Mas ele tá de volta aí em breve, viu? Dedê, um abraço. Deus abençoe seu dia, viu? 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Dedê já tá indo pro pé do 8, juntamente com Luizão, Isaac, Vitão, Juninho, toda a família ali, né? Andréia. Alô, alô, dona Romilda, um beijo. Já voltou do Paraná, dona Romilda? João Paulo André. A Luana, Luana Danilo, Ivan Ivanzinha, Ivone Érica, a Ivani, Luiz Paulo, bom dia, Natália, Lia, feliz da vida, né, Lia? Feliz da vida, né, Lia? Temos motivos para sermos felizes ou não, hein, Lia? Hã? Qual é o motivo da nossa felicidade, hein, Lia? Hein, Lia, qual é o motivo da felicidade? Isso, pro Cruz do Atibaia. É pro Pablo do Gesso, gira, gira. É, mandou uma bolinha pra mim do Corinthians girando, é isso. Aqui não gira, aqui ganha, né? Alô, Zé Fernandes. Como é que é, Zé? Eita, Valdir, hoje, hein? Ai, ai. Lia, Gabrielzinho. Juliane, Anne, Cauã. Um abraço aos meus amigos do Cacá, bom trabalho pra vocês aí. É... João Lara, Heleninha, Deus abençoe. Cido Nhoque, manda um alô pro pessoal do Folha Seca. E pra Lurdinha, Lurdinha, um beijo. Marcianita, Marcianita tá de coração de bico pra baixo, né? É, os coraçãozinhos dela não tá com o bico pra cima. Diz que tá chorada e não tá sendo correspondida. É isso, Marcianita. Ô, oh, Marcianita. Como que eu posso ajudá-la, hein, Marcianita? Hã? É recaída? É, deu recaída? Ai, o que uma quanto verde não faz, né? Hã? Marcianita pediu. E vai ouvir. Diz que tá chorada demais.

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3: Fazendo o que gosto na Rádio Camo, pra você e por você que é muito especial. Até a chegada de Kelly Mary e a nossa manhã do DBC, hein? 6h59, olha, passando um guincho aqui com uma DKV, hein? Quanto tempo que eu não vi uma DKV, olha, olha, olha. João Pereira, bom dia, pessoal do Camará, o homem mais falado no rádio, né? Na hora que eu cheguei aqui na rádio hoje, o Milton Bardelli tá mandando alô pra ele. Lupércio, filho de Brotas, um abraço, Lupércio. Cleus, um beijo. Santa Rita do Passa Quatro, obrigado pelo carinho. Reginaldo Souza, Fazenda Barra, alô 29. Vaguinho da Fazenda Jacutinga, bom dia. Osmar da Água Branca, bom dia, bom dia, bom dia.
4: Bom dia, Valdir.
3: Bom dia.
4: Da Água Branca.
3: Você tá bom, queridão?
4: Quinta-feira pra você, abençoada por Deus e Nossa Senhora. Por favor, toca pra nós. O pai do Ferreirinha, Rádio Carinho, Rádio Amor.
3: Comentei ontem com a Kelly Mary, né? A respeito do nosso amigo Osmar da Água Branca. Ei, Osmar. Deixa eu mandar um beijo aqui pra Amandinha, né, Amandinha? Tá ligado comigo, mandou aqui pra mim. Como é que é, Amandinha? Então, Amandinha, se eu soubesse... A Amandinha já tá preparando lá os pincéis, né? Ela e o Marquinho já vão sair pra labuta, né? Porque agora os dois pintando, né? Pintando, trabalhando como pintores, não é? A Amandinha que... O Marquinho, né? O Marquinho trabalhou comigo na Construbase, né? E ele falava assim, nossa, Valdir, mas naquela época não existia grafiata, era aquela pintura brusca, né? E o Marquinho, a Taíde, né? Aprenderam a pintar como eu pinto, né? Então, eles aprenderam a fazer esse tipo de pintura diferenciada. E hoje o Marquinho passou pra Amanda, né? Como se pinta. E aí os dois estão trabalhando adoidado na pintura aí. Inclusive, como é que é, Amanda? Tá indo pra Dourado, é isso? Olha aí, vai pintar lá em Dourado hoje, né? Vai pintar lá em Dourado. Tá bom, parabéns pra vocês, viu? E que não falte serviço, né? Que não falte serviço. Mas se eu soubesse que você trocava chuveiro e torneira, tinha chamado você pra trocar a torneira lá em casa ontem. O chuveiro, né? Porque deu um trabalhão pra mim ontem à tarde, viu, Amandinha? Trabalhão danado, viu, Marquinhos? Pelo amor de Deus. Porteira de volta amanhã, hein? Tá certo? A partir das 6h09, 6h11, 6h13. Um coicinho de grilo, como diz o nosso amigo Sabia Reis. Vem aí o show da manhã.

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1: 7:06, Lia, quinta-feira linda. Temperatura marcando, Lia, 15 graus, viu? Com 10% de probabilidade de chuva. Mas, ô, Lia, que quinta verde, hein? Que quinta linda, Lia. Hã? Que quinta verde, que quinta maravilhosa.
2: Pode, você deixa, eu posso.
1: Deve. É, mas estava quinta verde. Linda quinta-feira. Uhul! Costuma com nós, pra cima. Foguete não tem ré, esse cara sou eu, fazendo o que gosto na Rádio Camo, pra você e por você, que é muito especial, até a chegada de Kelly Mary e a nossa manhã, DBC, você deixa.

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3: 14 de maio, quinta-feira, tá aniversariando. Parabéns, felicidade, muita paz, muita saúde, a proteção do nosso Deus de bondade. Cuide bem da plantinha chamada vida. José Eduardo, bom dia, Zé. Bem-vindo ao programa, viu? Obrigado pelo carinho, obrigado pela audiência. Ele me pediu lá na porteira, as músicas que pediram na porteira, vou tocar agora aqui pra vocês no show da manhã, tá bom, gente? Imperfeito.

0: 7:10, Zezé de Camargo e Luciano, Imperfeito. José Eduardo pediu, né, Zé? Mandou pra mamãe Dona Irene, o padrasto Gessi. É isso. Um abraço, Gessi. Um abraço, um beijo, Dona Irene. Zé Eduardo, bem-vindo ao programa. Obrigado por esse carinho, viu? Obrigado por essa audiência. Meu amigo Piva, eu quero ouvi-lo. Bom dia, bom dia.
1: Bom dia, meu amigo Valdir.
0: Bom dia. Tudo bem? Como tudo tá ótimo.
1: Ô, Valdir. Oi. Hoje é aniversário da nossa comadre.
0: Isso.
1: Rosa, né?
0: Rosa Maria Baltazar. Oi,
1: comadre, meus parabéns, felicidade.
0: É sua comadre, né?
1: Muita paz, muita saúde. Ó, cuidado, hein? Não vai perder a hora, hein?
0: Ô, Piva, e aí o churrasco, eu vou ficar à sua espera, né? Não tô pedindo nada no ar, não, sabe, não gosto disso. É muito feio, né? Coisa horrível é pedir, né? Mas eu posso já ficar esperando pra domingo pra ir aí? Hã? Vai ter aquela feijoada. Diz que uma feijoada aí é pra 353 pessoas, é isso? Vê direitinho aí, viu, Piva, pra mim, por favor. Aí eu não marco nada pra domingo, hein? Vai, meu amigo Paraguai, bom dia.
2: Bom dia, Valdir Zamba.
0: Bom dia.
2: Ótima quinta-feira, abençoada pra todo nós, Valdir. Bora mexer o doce.
0: Vamos, vamos mexer o doce. Ela
2: tá aqui ligada.
0: Dá uma seda.
2: Na DBC, hein?
0: Verdade.
2: Manda uma aí de Duque Dalvan aí.
0: Mando.
2: E vamos embora trabalhar, porque maquiagem de homem é dinheiro no bolso.
0: É verdade.
2: Iniciado, carinho.
0: Rádio Amor. Margarida, bom dia.
3: Bom dia, Valdir.
0: Bom dia.
3: Você tem uma linda e abençoada.
0: Estamos tendo, 7:12.
3: Quinta-feira, pra você e pra sua família.
0: Muito obrigado.
3: Viu? Pra todos os ouvintes.
0: Amém.
3: Fica com Deus, Rádio Carinho.
0: Rádio Amor. 7:12, Teodoro Sampaio.
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0: Brasil, Teodoro e Sampaio, na nossa Rádio Carinho de Amor. 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
0: 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Lula, querido. Olha lá o Lula. Só no trabalho. Deus abençoe. 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
1: O seu signo.
2: Áries.
0: Firma uma transação imobiliária ou um acordo financeiro com a família. Poderá surgir aí a oportunidade de aumentar o patrimônio ou de morar com mais conforto, hein? Valerá finalizar uma pendência do passado e colocar a vida em ordem. Vários planetas em seu signo pedirão decisões maduras e a construção de maior estabilidade. Renove seus conceitos, viu? A cor pra hoje é verde. Seu

0: notícias na área financeira, hein? Espere por uma proposta atraente de negócio ou de trabalho. Finalize um ciclo. 724, a cor é branco. Número de sorte, 1.
1: Câncer.
0: Começa com uma amizade, trará uma grande motivação. Aposte nos planos de expansão, amplie conexões e impulsione a carreira com uma nova proposta. O dia trará conquistas, avanço e mais otimismo. Revele a sua competência, publique conteúdos relevantes, ganhe popularidade nas redes. Decisões sobre o futuro darão mais segurança e serenidade. Amarelo é a cor e o número de sorte é o 23. Up no seu estabelecimento comercial? É, então você tem que fazer a diferença logo, já. Não deixa pra amanhã não, viu? É hoje. 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Meu amigo Valentim, querido, Ribeirão dos Bonitos. Alô, alô, bom dia.
2: Bom dia, Valdir, bom dia.
0: Bom dia.
2: Vai Verdão, hein?
0: Vai Verdão. Beleza, hein? Vai Seleção.
2: Bom dia.
0: É equipa, né? Equipa.
2: Um bom dia pro Barriga d'Água lá de Dourados.
0: Alô, Barriga d'Água.
2: Tá no pé do eito.
3: Que tá chorada.
2: Tá na puxação do pau doce.
3: É isso,
0: Marcelo. Tá bom. Olha lá, eu comentando lá da.
2: Bom dia pro Zé Passarelli, pro João Alvim também. Muito obrigado, hein? Com Deus.
0: Eu comentando da Marcianita lá. Ô, Judicael, bom dia.
4: Bom dia, Valdir.
0: Bom dia.
4: Tudo bem? Ô, Valdir, manda um oi de Eduardo Costa. Eu ofereço para Leandro da Pecuária, Matheus Aquino, meu dos filhos queridos, para vocês da rádio, todo mundo já ouvindo. Tchau, obrigado, BCFM, Rádio Carinho.
0: Rádio Amor, minha querida Almeni, bom dia.
5: Bom dia, Valdir.
0: Rádio Amor.
5: Almeni, tudo bem com você, Valdir?
0: Tudo ótimo.
5: O programa tá lindo.
0: Tô obrigado.
5: Maravilhoso, só moda boa, tudo de bom para você.
0: Amém.
5: Um grande abraço, DBCFM, Rádio Carinho.
0: Rádio Amor. Ô, Nezinho, bom dia.
6: Bom dia, bom dia, Valdir Jambariano.
0: Bom dia.
6: Cabaceiro, mandando um cabaceiro para quem não tem ideia, pro Dario, pro Soaldo, pro Jesualdo, Guinaldo. Meu irmão Paulinho de Mendes, aí, Paulinho Moura.
0: 728.
6: Aqui no Robert, todos os DBC da Rádio. E de Santa Luz, seu Vando, que tá nesse de você, ele, o filho dele.
0: Obrigado.
6: Alô, um abraço, meu Rádio Carinho.
0: Rádio Amor, Roque dos Santos, Porto Ferreira, sua vez, bom dia.
7: Bom dia, Roger Sambaia.
0: Bom dia.
7: Aqui é o Roque Porto Ferreira. Manda um chão carreiro pra nós aí.
0: Agora.
7: Aqui no Palitinho do...
0: Maria Célia, bom dia, querida. Obrigado pelo carinho. Bom dia, DBC. Gostaria de mandar os parabéns pro meu noivo, Valdecir Reco, 49 anos hoje. Ô, Valdecir Reco, parabéns, viu? Feliz aniversário, muita paz, muita saúde. Que Deus o abençoe grandemente, viu? A Érica, lhe cumprimentando. A noiva, lhe cumprimentando. Cadê o fone? Não ouve mais o fone? Tem que pôr o fone aí pra me ouvir, Leandrinho. Um abraço. Ah, quebrou. Vou te dar um fone. Tá bom? Um abraço. Deus abençoe. Ô, Érico, um beijo. Valdecir, parabéns. Cuide bem da plantinha chamada vida, hein? E Dalino, bom dia, querido. Um abraço. Alô, alô. Meu amigo João Pedro, Pedrinho da USP, bom dia.
8: Ô, seu Valdir.
0: Ô, seu Valdir.
8: Bom dia, tudo bom aí?
0: Tudo certo, nada errado.
8: A buzina...
0: Oh, a buzina ficou em São Carlos hoje.
8: Do Poço, Teodoro Sampaio. Grande abraço, DBC Rádio Caio.

0: Ah, John Boy, como é que é a história aí? Como é que é?
1: Bom, aí, a equipa, a buzina. Ó, toca, por favor, no fundo do poço. Teodoro e
0: Sampaio. Tá, vou procurar aqui, encontrando, já mando pra você, viu? Bom dia, Valdir, lindo dia pra você, por aqui te ouvindo, hein? Beijo, Marcinha Ferreira. Ô, Marcinha, um beijo, querida. Obrigado pelo carinho, viu? Obrigado pela audiência. Ó, meu, xará! Xará, vai dizer que foi tomar café na sogra. Xará! Xará! Xará!
2: Bom dia, xará!
0: Xará!
2: Bom dia, bom dia, bom dia!
0: Bom dia, xará!
2: Olha o Valdir aqui, ó, de Baté aqui, ó.
0: Valdir Rosa!
2: Ei, Zerdona! Será que ela tá com pão e o leite, tudo pronto lá pra nós?
0: Não falei? Não falei? Eu falei!
2: TTH aqui pra pegar o Washington Luiz.
0: Beleza, querido.
2: Vamos lá.
0: Vambora, vambora.
2: Um pouquinho, né, Valdirzão?
0: Um abraço.
2: Pra você, meu amigo, toca uma música boa pra nós aí.
0: Moda. Mando sim.
2: Pra nós aí, beleza?
0: Um abraço.
2: Valdirzão, tudo de bom pra você, meu querido.
0: Pra você também.
2: Rádio Carinho, Rádio Amor.
0: Valeu, querido. Ô, meu amigo, ô, João Pedro, não tem essa aí no fundo do poço, viu? Mas eu já tô aqui encaminhando pro Ferrati pra ele colocar na máquina pra nós, tá bom? 7h31 agora. 29 pra 18. Tião Carreiro e Pardinho, Joel Canhoto.

0: 37 de Peninha para João Paulo e Daniel.
1: Você não vai
0: muda. Só me fala a memória. Foi o Thiago que pediu ontem, né? Até eu brinquei com ele no final da minha passagem com a Kelly Mary, né? Que ele pediu muda, mas a muda não, a música ficou muda e eu não toquei. Foi isso, né? É. Ele pediu muda, mas a música ficou muda e eu não toquei. Se não me fala a memória, Thiago. O meu querido Rodrigues está comigo. É, eu gostei desse senhorzinho aí, viu, Rodrigues? Mas agora tem que ser pessoalmente, né? Onde você vai estar que eu passo pra pegar, viu? É, eu gostei desse senhorzinho aí, viu, Rodrigues? É, mas aonde que eu passo para pegar, hein? Meu querido Rodrigues, conhecidíssimo Léo Dias, da nossa General Osório. Rodrigues, um abraço. Márcia, um beijo. Alô, seu Elvésio. Tudo de bom pro senhor. Dona Cida, Deus abençoe grandemente, viu? 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E o Rodrigues está feliz pela vitória do Palmeiras, né? 4-1. 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A Márcia falou pra mim: nossa, Valdir, eu nunca vi, parecia um serelepe, pulando, né? Alegria pelo Palmeiras. Ô, Rodrigues, obrigado, viu? Aliás, domingo ele queria me dar uma camisa do Palmeiras. 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Deixa quieto. 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Falei pra vocês, hoje eu acordei, era 3h43 da manhã, na verdade, né? 3h43, mas eu fiquei enrolando e tal. É, hoje, até sair de casa mais tarde, como o Milton Bardelli termina cedinho, né? Olha lá, meu afilhado já tá aqui, ó. Ontem era pra falar comigo, não falou? Vai falar agora, vai falar já, depois que eu fazer esse... É, não é merchan, não é propaganda, porque eu não faço propaganda, né? Todo mundo sabe que eu não faço propaganda, eu falo daquilo que eu consumo, né? E segundo a última pesquisa que deu, né? Graças a Deus, o Show da Manhã é o programa mais musical do rádio do Brasil, né? 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Então eu não faço propaganda. 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Ô afilhado querido, a paz de Deus, hoje tudo certo, nada errado, né, afilhado? Ontem aparecia a música, viu? Te procurei, mas não te encontrei. Bom dia, bom dia!
2: Amém, meu padrinho, amém. Como é que você tá? Tudo bem?
0: Tudo ótimo.
2: Ah, Pai de Deus, para São Carlos, região, toda a família, né?
0: Amém.
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0: 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E qualquer coisa, Zambari Love na área, tá bom?
2: Amém, um ótimo dia para São Carlos, região, a paz de Deus a todos.
0: Amém, esse é meu afilhado querido. 7h50 agora, minha querida Anabela. Ô Ana, ontem eu te mandei, viu? Os homens não devem chorar, o Neto pediu, né? O Neto Jacobus pediu e eu mandei, lembrei-me de você que você havia pedido para mim semana passada, toquei ontem, tá bom? Minha querida Ângela Lopes, bom dia meu amor, um dia lindo para você, obrigado pelo carinho. Alô, alô Moacir. Moacir tá em Araraquara, é isso? Bom dia.
3: Valdir, bom dia.
0: Bom dia.
3: Moacir de Araraquara.
0: Você tá bom?
3: Você tá o bicho com esse chapéu, hein, Valdir?
0: Você gostou?
3: Valdir, eu não gosto de pedir nada.
0: Não
3: eu
0: peça.
3: Eu sonhei que você ia tocar Canoeira do Araguaia com as irmãs Freitas.
0: Uau!
3: Aí se você tocar, você manda aqui pro Vilagem da Matriz,
0: mano.
3: Pro Matriz, pra todo o pessoal aqui.
0: Mando. Um abraço, Moacir. Esse chapéu aí, Moacir, eu tirei... Essa foto foi tirada numa casa que eu morava lá no Selmidei. Era uma casa simples, no fundo, né? Casa de fundo. Mas tinha uma varandinha que eu gostava. Eu saía da sertaneja, ia pra casa, passava lá no mercado Resende, né? Mercado Resende, pegava umas tulipinhas lá. Chegava em casa, fazia um arroz na panela elétrica, enquanto a carne ficava assando. Eu ficava ouvindo a Kelly Merrick que fazia tarde, né? A Kelly fazia tarde, é isso? A Kelly fazia tarde, eu ficava ouvindo a Kelly, é porque ela fazia passagem com Oliveira Júnior, é isso mesmo. Aí eu ficava ouvindo a Kelly lá na varandinha, né? E esse chapéu eu tirei na varandinha lá, na varandinha. Val, um beijo, Adalberto Roxo. Meninas da Marmitaria da Val, um beijo pra vocês aí. Xará! Xará! Xará!
4: Bom dia, meu amigo e parceirão, Xarazão Pão!
0: Xará! Xará!
4: Fala comigo, que eu sou seu amigo, meu
0: Xará!
4: Foguete não tem rei, pra cima, hein? Brrr. Costuma com nós, hein? Ó, oh, não esquece, nós, Valdirzão. Pega descendo que subida contra a
0: costuma com nós.
4: Ô, Valdirzão, tá no pega que eu dei hoje aí.
0: Graças a Deus.
4: Manda aí barquinho de ouro pra nós, Valdirzão.
0: Boa.
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0: Rádio Amor. Meu amigo Piraço, Piracicabano. Edivaldo, bom dia. Vai lá, Edivaldo.
5: Bom dia, Edivaldo, Piracicaba, hein?
0: Como é que você tá?
5: Tem que passar em frente a...
0: Eu vi.
5: Rádio Carinho Amor.
0: Eu vi o caminhão passando.
5: Toca César e Paulinho pra nós.
0: Um abraço. Tiaguinho por aqui, ó. Bom dia, mestre. Ótimo dia. Ah, então fala, confirmando que foi ele mesmo que pediu a música. Sandrinha, um beijo, pessoal do Agronômico da Raizen. Aquele abraço, obrigado pelo carinho. Aguinaldo, Casa do Para-choque. Ah, ela aqui, ó. Anabela, voltei. Um beijo. Não pode sumir, não, viu? Anabela, você mora aqui, pô. Você mora aqui, não some, não, tá? Ebraim, o homem da Desossa Central Araraquara. Bom dia, bom dia.
6: Bom dia, Valdir. Ebraim aqui no
0: bom centro. Bom dia.
6: Me escutem na Desossa Central. Se possível, manda aí pra nós aí. Tributa um caminhoneiro aí.
0: Boa.
6: É, Mato Grosso e Matias.
0: Então, maravilhosa.
6: Todo dia aí, beleza? 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
0: Rádio Amor. Maria das Dores, um beijo pra você, querida titia, do meu grande amigo e parceiro e cupido, né? O nosso Pablo do Gesso. 6 minutos pra as 8 horas. As Vozes de Cristal. Lourenço e Lorival. Na Rádio Carinho, Rádio Amor. Música de Telmo de Maia. Não fale mais de mim.

0: Desejo de Amar, a nossa Rádio Carinho, Rádio Amor. Um minuto para as 8 em ponto. 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
1: Seu signo.
2: Leão.
0: Decisões de viagem, acerto da documentação, inscrição em evento, relevantes soluções práticas movimentarão o dia. Alcance as metas profissionais e se prepare para embarcar em novas experiências. A fase trará sucesso nos empreendimentos e uma virada na sorte, tá? Com tudo fluindo positivamente. Renove o ambiente social, amplie as amizades. Vermelho, sua cor. Número de sorte, 47.
2: Virgem.
0: Formalize uma proposta, firme um contrato e brilhe publicamente. O dia trará uma aprovação significativa que produzirá mudanças positivas em sua vida. Estudos, viagens, relações profissionais continuarão com caminhos abertos. No amor, afinidade intelectual e humor encantarão. Se estiver só, poderá rolar um clima sedutor com uma amizade. O número de sorte é o 14. A cor é vinho.
2: Libra.
0: Decisões de hoje concretizarão planos de uma mudança que já estava programada. Fique de olho em uma oportunidade profissional que poderá chegar repentinamente. Conexões com a pessoa querida de fora trará informações importantes sobre uma viagem ou curso. Evite disputas de poder com seus pares. O dia pedirá calma e flexibilidade nas relações. A cor para hoje é creme, o número de sorte 37.
2: Escorpião.
0: Conversas de hoje esclarecerão pontos importantes nas parcerias de vida e de trabalho. Plutão retrógrado levantará questões do passado que ainda não foram resolvidas, tá? Apoie a família, retome uma atividade que foi pausada e elimine antigas pendências antes de viajar ou de iniciar um projeto e uma nova rotina, tá? Confiança e cumplicidade no amor, viu, Escorpião? Amarelo é a sua cor e o número de sorte para hoje é o 15. 8:03 agora, 8:03, aqui na nossa Rádio Carinho, Rádio Amor. Quando eu falo para vocês que a gente brinca aqui, né? A gente dá essa zoadinha aqui que o show da manhã é o mais musical do rádio. Mas... aí o que acontece? Acontece que o rádio ainda é o maior veículo que traz a resposta rápida do que o anunciante quer. Essa é a grande prova. Eu falo isso porque você pode entrar lá no Instagram. Eu, por exemplo, eu quero uma música aqui pra mandar pro Ferrati. Eu vou lá, na hora que aparece a propaganda, eu pulo. Entendeu? Ninguém vê uma propaganda na rede social por inteiro, jamais. Eu jogo meu DRT fora, rasgo meu DRT. Se alguém vê uma propaganda por inteiro. O rádio não. Você fica aí ouvindo, você fica atento. Por que eu quero dizer isso pra vocês? Porque quem tá de volta aqui na programação da Rádio Carinho de Amor, acho que amanhã ou até segunda-feira a gente já firma aí o contrato. É, amanhã é sexta, né? É, o seu Eduardo dos Brinquedos. O seu Eduardo me acompanhou no rádio, gente, 23 anos. 23 anos. Pra onde eu ia, seu Eduardo ia. E aqui na DBC ficou muitos e muitos anos. E ontem eu recebi um recado que ele quer conversar comigo hoje a respeito de uma volta aqui pra Rádio Carinho, Rádio Amor. Seu Eduardo dos Brinquedos. Então quando eu digo pra você, aí tem gente que acha que a rede social é tudo, né? Oh, eu não preciso mais vender pelo Zap, eu não preciso mais vender por tal coisa, agora é aqui o caminho. Amanhã ou depois dança e o rádio volta a ser o ponto fundamental do anunciante, não é? Então, o que eu quero dizer é o seguinte: tô muito feliz, seu Eduardo, pela procura e a gente tá aí à disposição, tá bom? Hoje eu já conversarei com o senhor aí, viu? Tá ok? 8:06 agora. E agora outro detalhe, né? Nessa mesma vibe, né? Hoje eu cheguei aqui na rádio, fui colocar o fone na orelha, pá! Quebrou o fone. Aí, olhei do lado assim, vi um Philips aqui, um Philips velho, mas velho, velho. Eu acho que o Paulinho Tabajós, quando escreveu essa canção pro Roupa Nova, que se não me falha a memória, Quarteto em Si também regravou, foi muito feliz na colocação, na letra da música, não é? Porque às vezes, quando você pensa que ele não serve, ele tá ali, ó,

0: 89. É, foram felizes os meninos do Roupa Nova ao gravarem a canção de Paulinho Tabajós, é? Sapato Velho. Aí eu cheguei ali do lado assim, viu? Philips aqui, né? O Fone Philips. E aí eu coloquei na orelha. E não é que tá um som gostoso? E tava ali jogado. Tinha até um pilinho assim quebrado. Eu desamassei, coloquei o meu e ele tá funcionando aqui. A canção é a mais pura verdade, né? Sapato Velho. Ai, ai, ai. Valeu. São coisas da vida, não é? É, Lana Guedes, um beijo, meu amor. Tá arrebentando a tarde, hein, Lana? Sabe que todo dia eu tô acompanhando. Eu chego em casa, fico ouvindo a Kelly Mary. Aí o André Frujuelli, aliás, gostei dos comentários do André ontem, viu, André? Sobre o Neymar, sobre as situações aí do país, né? E valeu mesmo o comentário seu, viu? Aí engatei lá no Milton Bardelli, Lana Guedes, Sabia Reis. É, a programação tá gostosa demais, né? Eu ouvi um pouco do Marcelo à noite também. É, valeu. Lana disse que gostou do meu perfil. Uau! Uau! Que bom! 8h11, um beijo, meu amor. 8h11. 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
1: O seu signo.
2: Sagitário.
0: A saúde pedirá foco e soluções práticas. Aproveite para fazer exames médicos ou cuidar do corpo com mais disciplina e investir aí no seu bem-estar. Rotina ficará melhor organizada nessa fase. Evite correrias. Se planejar direitinho, você dará conta de todas as demandas com mais tranquilidade. Prazeres diferentes e mais ousadia intensificarão o amor. A cor é verde. O número de sorte é o 4.
2: Capricórnio.
0: Alô, alô, capricorniano. Tratamento estético, cuidados corporais jogarão autoestima pra cima. Retome uma atividade física ou reformule a agenda para ganhar tempo livre. Será um ótimo momento também para desenvolver ideias e criar projetos autorais. Casamento com novidades dos filhos ou planos de engravidarem. Concretize um projeto da casa ou da vida familiar. Hoje, a cor é azul, número 27.
2: Aquário.
0: Conversas pontuais, objetivas com a família sobre patrimônio, moradia, organizações na casa fortalecerão as bases afetiva e material. O dia trará decisões importantes, posicionamentos claros e esclarecimentos que darão um certo alívio. Com o Plutão retrógrado em seu signo, você poderá voltar atrás num plano, repensar escolhas da vida pessoal, tá? A cor é cinza. Número 55.
2: Peixes.
0: Ô, pisciliano, comunicações fluirão com clareza. Uma conversa importante, mensagem reveladora ou ideia brilhante abrirá uma porta na carreira. Negociações e trocas com pessoas próximas terão andamento positivo. Firme um acordo aí com a família ou aprove um orçamento. No amor, gestos concretos e palavras doces aproximarão. Reencontros à vista, hein? A cor hoje é a cor vermelho. E o número de sorte é o número 14. Quem tá por aqui, hein? é a Marta Alves. Marta, um beijo. Só na curtição, né? Meu amigo Rinaldo Marlonghini. Bom dia, o homem dos cavalos.
3: Bom dia, amigo Valdir Zambarian.
0: Bom dia.
3: Adorei seu comentário aí do show da manhã sobre o rádio, que nem falava o RPM, nas ondas do rádio.
0: Exatamente.
3: O rádio é o rádio, meu querido.
0: É verdade.
3: E a DBC, a Rádio Carinho, Rádio Amor.
0: Obrigado.
3: E eu tô 100% de acordo com você.
0: Obrigado.
3: Tudo de acordo com o que você falou aí. O rádio é o rádio.
0: É, não tem outro. Não tem outro meio de comunicação. Braço,
3: costuma com nós. E toca um modão pra nós aí. O que você mandar é lucro aqui.
0: Valeu. Valeu, Rinaldo.
3: Guarapuã City.
0: Um abraço, pessoal de Guarapuã. 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Nayara, querida, um beijo. Tô ligadinha na melhor. 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Marilda, da Vila Brasília, obrigado pelo carinho, pela sintonia. O seu Wilson, deixa Wilson, bom dia.
4: Bom dia, Valdir Zambarian, que é o Wilson no Joque. Eu queria ouvir a música do Leandro Leonardo, Temporal de Amor, tem como você tocar pra nós aí? Tenha um bom dia e abençoado por Deus, você e sua família, DBC FM, Rádio Carinho.
0: Eliane do Parque Belvedere, mandando um alô pro Marcos do Uber, bom dia. Alô, Maria do Jardim, Icaraí, um beijo, Maria. Deus abençoe. Quer ouvir Pedágio, Moacir Franco, essa música tá sendo pedida na programação, hein? É, minha querida Li, um beijo. Ivanira, feliz da vida, porque hoje papai, né? Seu Armelindo e a dona mamãe, a dona Rosa, né? Completam 60 anos de casados. Olha, olha, olha, olha, olha, olha, olha. Um beijão pra dona Rosa, pro seu Amelindo, parabéns pelos 60 anos de casados. Também, né? Também. Por que estão completando 60 anos de casados? Quando eu estive em Guadapará, eles andaram comigo, né? Andaram comigo. Então, eu falei pra eles, ó, que o casamento dure uma eternidade. Faça como eu. Não fica pulando de galho em galho. Fica num casamento sólido. E aí, seu Amelindo e Dona Rosa chegaram aos 60 anos. Mas por quê? Porque seguiram o exemplo do Zamba, né? Não é verdade? Não é verdade? Não é verdade? É verdade. Deixa eu mandar um abraço aqui pro Abel, né? Abel Pintura. O Abel tá nos ouvindo, né, Abel? Tá indo pra Dourado lá com a Amandinha? É, vamos pintar lá em Dourado hoje, né? A Amandinha, o Marquinho e o Abel. Vamos pintar hoje lá. 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O acabamento diferenciado, virtude, tá bom? 8 e 18! 8 horas 18 minutos! 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
0: 8:19 na Rádio Carinho, Rádio Amor. Se não me falha a memória, foi tema da novela Indomada, é isso? Fábio Júnior, de Márcio Greik. 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

0: 2022.
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0: De Márcio Greik.
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0: Fábio Júnior regravou em 97. 1997 foi

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1: 8h29, quinta-feira verde, quinta-feira maravilhosa.
2: Barcelona!
1: Então, uma quinta linda, né, Lia?

amigos, toma com nós! Esse cara sou eu, fazendo o que gosto na Rádio Que Amo, pra você e pra você que é muito especial. Até a chegada de Kelly Mary, manhã do EBC. Oito e meia, 8h30, Miralva, um beijo, minha linda, saudades, hein? Bom dia, meu amigo Valdir, tudo na paz e Deus? Esse chapéu aí de rodeio tá bonito, hein? Beijo, Miralva, lá da Rio Stars, né? Beijo, querida, dia lindo, ótimas vendas aí pra você, viu? Obrigado por esse carinho, por essa amizade, dê um abraço forte aí no topo, hein? Precisa fazer um churras aí, viu, Miralva? Por gentileza, não tô pedindo nada, só

0: 22 para as 9. Simplesmente maravilhosa. Fátima Leão, você sabe, tributa um caminhoneiro Mato Grosso Matias. 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Andaime São Carlos. 21 para as 9. 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Quem tá por aqui é meu querido amigo Baiano. Ô, Baiano, bom dia, bom dia, bom dia. Fala comigo, eu sou seu amigo.
1: Valdir, bom dia, bom meu dia. Colegão. Aqui é o Baiano que mora aqui na Praça São Benedito.
0: Isso.
1: Valdir, por gentileza.
0: Aí no Chaves. Me
1: tocou. Ah. Toca aquela música pra mim.
0: Qual? Diga.
1: Agora.
0: Esqueceu? Esqueceu. Oh, meu Deus. Oh, meu Deus. Não tem problema. A gente manda uma bem bonita pra você aí, viu? Ô Zé da Hora, bom dia.
1: Ô Valdir, bom dia, Zé bom da dia. Hora.
0: Você tá bom?
1: Valdir, 5 horas nós não entra mais, passa aquele creme MD lá.
0: Isso, creme MD, que é o creme que veio realmente pra dar vida. Você viu quantos testemunhos, né, que estão felizes da vida com o creme MD, não é? Creme MD. Então você participa comigo depois das 6, viu, com o Tuk Tuk e nesse horário. O creme MD é uma rede, né, faz várias rádios, inclusive a nossa rádio Carinha de Amor. Creme MD que veio realmente. E quantas pessoas, hein? Eu vi um testemunho ontem, à tarde, né, de uma senhora que estava com uma mancha preta no ela fraturou o pé, né? Ficou uma mancha preta, disse que ela passou o creme MD 3 vezes ao dia, à tarde. Já tava bonitão ali. É, realmente é fantástico. Quem conhece sabe que é bom, né? O meu amigo Paulo Piccoli usa o creme dele e sabe disso, né, Paulo Piccoli? Que eu tô devendo uma visita, hein? Cipriano, bom dia.
2: Tá fazendo tanto tempo que eu não te vejo. Você
0: é o cantor. O cantor das manhãs. Mas das tardes. Da nossa rádio Carinha de Amor. Cipriano, bom dia, meu irmão. Abraço. Essa é Cláudia.
3: Oi, Valdizinho, meu amor. Tudo bem com você?
0: Tudo ótimo.
3: Bom dia pra todos os ouvintes.
0: Amém.
3: Valdizinho, será que vocês têm essa música que eu queria ouvir? É, com Carlos José?
0: Ah.
3: É, queria. Se você tiver, eu gostaria de ouvir. Se não tiver, não tem problema, tá bom? Vou oferecer pra você, por causa da irmã e pra todos os ouvintes.
0: Tá bom, meu amor. Tetê diz que a música da Fátima Leão é maravilhosa. Olá, bom dia, gato. Miau! Você é judia, hein? Amo Fátima Leão. Coração até dói. Maravilhoso dia pra você, gato. Miau, gatão. Não sou um gatinho, né? Eu sou pequenininho. Eu sou aquele gatinho... É, Garfield, né? Eu sou o Garfield, né? É isso que fala, né? Garfield. Aquele gatinho. É, baixinho, gordinho. É, baixinho, gordinho. É, um gatinho que não é angorá. É, mas é um gatinho. Ah, um gatinho sem raça. Trevisan, bom dia. Dário, um abraço, querido. Deixa eu ver se tá aqui na máquina, viu, Dário? Porque chegou um monte de música nova aqui, viu? Chegou um monte de música nova aí. Vou ver se tem aí. É, se ela tiver, eu já mando pra você, viu? É, alô, alô, Zé da Patrol, bom dia.
4: Bom dia, Valdir.
0: Bom dia.
4: Zé da Patrol. Arrumando o pneu da Patrozona aqui. O Juninho de Ribeirão, borracheiro.
0: Alô, Juninho. Espera, aquele abraço.
4: É 15 minutos, o pneu tá pronto, Valdir.
0: Olha, olha, olha. Olha, olha, olha. Olha.
4: DBC FM, Valdir.
0: Rádio Carinho, Rádio Amor. E aí, Iracema, bom dia. Bom dia. É, gravou, mas não saiu. Vai lá, Juventino.
5: Bom dia, Valdirzão.
0: Bom dia.
5: Eu tô Juventino aqui de Dois Corgos.
0: Você tá bom?
5: Vem pra nós aí.
0: Ah.
5: Com o Dair José, que saudade de você. Vou oferecer pra minha esposa, Joana. Tá bom?
0: Um abraço.
5: Com Deus, gente boa.
0: Eu tenho com o João Pedro Cristiano, viu? João Pedro Cristiano, por sinal, ficou simplesmente maravilhosa. Como diria Li Correia, em nome de Shampoo Monange, em nome de Creme Monange, a DBC apresenta Que Saudade de Você. 8h47.

0: 89, de Odair José, João Pedro e Cristiano, na Rádio Carinho, Rádio Amor.
1: Que saudade de você.
0: E olha o Cruz aqui, ó, dizendo que ele adquiriu também o creme dele, né, Cruz? Olha aí, tá vendo? Essa rádio é soda com pH, né, Cruz? Olha lá, falou assim, ó, Valdir... Realmente o creme D é maravilhoso. É, o Paulo Piccolo tá usando, rapaz. Por isso que o homem abaixa pra pegar um tacho, levanta pra pegar a panela. E assim vai.
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2: 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É, o Sabia Reis, manda um recadinho pra Juju, pra mim, por gentileza, Sabia Reis.
3: Ô Juju, tem recadinho aí na caixa postal, viu, Juju? 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Caixa, tem recadinho aí na caixa postal, viu?
2: Tá, obrigado, Sabia. 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Depois do Chaves, tem Kelly Mel, hein? Já assumindo aí a nossa manhã. 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Alô, alô, Kelly Mary.
4: Por cá, meu bem.
2: Por cá.
4: E aí, estamos por cá contigo.
2: Então, você está por cá, eu estou por lá.
4: Eu estou por cá. E aí, tudo bem?
2: Aqui tudo certo, nada errado.
4: Você tá bom mesmo?
2: Nossa Senhora.
4: Diferente fazer troca longe, hein? É. Quando a gente faz troca pertinho é mais gostoso. É.
2: Ainda bem.
4: Que será, né?
2: Ainda bem. Nossa, a Juju chegou aí em São Carlos já, hein? Eu pensei que ela ia passar por aqui, ela já foi pra aí já. Perdi minha carona.
4: Ah, Zambinha, ela sabia que você tava aí?
2: É, não sabia.
4: Ah, né? Então,
2: não
4: meu
2: sabia,
4: bem.
2: Não sabia, né?
4: Você também, hein?
2: Não, é que eu acordei agora, né?
4: Ela não tem bola de cristal.
2: É, não, acordei agora, lembrei da Juju.
4: Então.
2: Falei assim, acordei agora, lembrei da Juju. Falei,
4: só agora você lembrou da Juju?
2: Vou mandar uma mensagem pra Juju.
4: Tinha todo esse tempo, desde ontem, só agora que você precisava de uma caroninha.
2: Exatamente.
4: Mas que coisa feia.
2: Mas tem uma coisa, viu, Kelly? Nada melhor que um dedo, né?
4: Nada melhor que?
2: Um dedo.
4: Por quê?
2: Eu vou na pista, mão, ficar mostrando dedinho. Vai lá, vai pra lá. Vai fazer o quê, né?
4: Ê, Zamba!
2: É, vou lá na pista. Vou imitar o nosso coelhinho, né? Porque lembra, ó, o nosso coelhinho quando vem aqui, o coelhinho quando aparece na Páscoa, ele faz. Quando ele fica em bater, ele corre pra pista, pede carona pra voltar pra São Carlos. E fica nesse bate e volta. Coelhinho safado, nunca pagou uma passagem, nunca andou de Uber e nem de táxi, só na carona, sabia?
4: É.
2: Aprendi com ele, né?
4: Conheço gente assim.
2: É, ele foi ao contrário de mim, né? Ele não andou comigo, eu andei com ele, aprendi, né? Fazer o quê?
4: Né? Mas também tem tanto carro nesse mundo, o que que custa um carro dar uma carona pra você, né, Zé?
2: Exatamente.
4: Mas tanta gente, tanto motorista.
2: É verdade.
4: Tanta gente aposentada com carro na garagem. Quem custa sair de casa e dar uma carona pro Zamba?
2: Exatamente.
4: Não custa nada essa vida, não leva nada dessa vida.
2: Um cara perguntou pra mim, por que que você não compra carro, Valdir? Falei, é porque eu bebo.
4: Né? Ô Zamba, todo esse tempo de vida com você aqui na DBC, eu dou a carona pra você uma vez só, hein?
2: Só uma vez, né?
4: Né?
2: Só uma vez. 36 anos.
4: Eu dei carona uma única vez pra você.
2: O André já várias vezes.
4: E você não tinha bebido aquele dia?
2: Não.
4: Não tinha bebido nada?
2: Jamais.
4: Né não?
2: Jamais.
4: Meu bem, querida, eu vou falar pra você então. Arrasa.
2: Arrebenta. Arrebenta.
4: Pode deixar.
2: Sucesso, Kelly Mary. 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

0: maquiagem.
1: Hoje o dia é perfeito. Hoje o dia é perfeito pra escolher o que te faz bem e seguir com o coração cheio de leveza. Obrigado por esse amor, por esse carinho. Obrigado por essa mega audiência. Obrigado por você existir. Lembre-se, Deus é bom o tempo todo. Deus é bom o tempo todo. Fica bem.
2: Valdir Zambariano.

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1: 9:16, bora lá, galera. Tamo chegando na sua manhã, manhã de quinta-feira. A partir de agora com você falando em 106,3 da nossa Rádio Carinho, Rádio Amor. Que delícia! Prazer pra mim estar com você em toda a nossa grande região, no dial, no aplicativo, na internet, aonde quer que você esteja, no trabalho, em casa, no trânsito, oi meus amores! Vamos fazer uma festa linda com você. Aqui, ó.
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1: E aí, tá tudo bem? Acordou feliz? Hã? Tá tudo bem? Bom dia, bom dia, bom dia, bom dia! Sejam todos bem-vindos à manhã mais gostosa do rádio. Comigo até meio-dia, rolando as melhores com você. Mandando o seu som, o seu alô, o seu bom dia. Tô te esperando aqui, tá bom? Dia lindo pra gente.

começar muito bem essa nossa manhã de quinta-feira. Que gostoso, com você aí do outro lado, em toda a região. Sejam todos bem-vindos. Agora vamos ao som Jorge Mateus. Já já tem você no WhatsApp da manhã, 3307-1011. Tô esperando você aqui, coisa linda. Kelly Mary.

0: do céu, coisa linda. O sol tá dando um oi pra gente. Essa manhã gostosa. 9h22.
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0: 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Já também, a gente tem o sorteio de um bolo delicioso em nome da Doceria Glaciarte e a gente quer levar aí pra você. Topa? Hã? Então liga aí, vai. Esperando você aqui.

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Felipe Rodrigo. Bom dia, manhã, DBC. Muito obrigada pela audiência, viu? Pessoal que tá com a gente, ouvindo a gente no trânsito aí, muito obrigada, né? Motorista de aplicativo também, com som na nossa Rádio Carinho, Rádio Amor. Bom, é o seguinte, já tem o sorteio de um bolo. Eu queria saber, tem alguém aí fazendo aniversário? Tem? Hoje? Hã? Hoje é dia 14 de maio. Tem alguém? Tem? Então é só ligar pra mim no 3307-1011. A rotina já tá preparada, né? Esperando você, na expectativa da sua ligação. Você liga, faz a inscrição daquela pessoa que é importante pra você, aniversário da

sua mãe, é? Da sua sogra? Da sua melhor amiga? Então liga pra mim. Alô, lá da Doceria Glaciarte, tá? Já preparou esse bolo com muito carinho, pra você receber das mãos da Júlia Moraes nessa manhã de quinta-feira, construindo uma história com a nossa Rádio Carinho, com a nossa Rádio Amor, tá bom? Então liga pra mim no 3307-1011. Faz a inscrição, vai! Bolo lindo, delicioso, gostosinho. Não só o bolo, também tem outras delícias, né, na Doceria Glaciarte. E adoça sua vida com muita suavidade. E junto com a gente nesse projeto maravilhoso do bolo do aniversariante, tá? Vamos dizer, Zé? 9:31. Seus olhos.

0: 9h35, agora lindo demais. Som do Zezé de Camargo, Luciano, seus olhos. 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
0: É uma pancada atrás da outra, hein? É só moda boa nessa manhã, que gostoso. Muito bom. Já tem você também, mandando ver aqui no WhatsApp da manhã, 33071011, com seu oizinho, seu alô pra Kelly Mary, né? Galera no trabalho, em toda a região, em todo mundão, né, Mara? A Mara tá me ouvindo lá na França. Um beijo, meu amor, um dia maravilhoso aí, viu? Mandar nossa energia.

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0: 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A galera chegando pra dar bom dia pra Kelly Mary, muito obrigada, tá bom? Pela audiência aí na nossa rádio, olha quanta gente. Tá lindo demais esse WhatsApp, né? Ei, Cidinho, tudo bem? Cidinho de São Manuel, a Iracema também, o Wilson, né? O William lá de Torrinha, um grande abraço pra vocês, meus amores. Muito obrigada, viu? O Luiz também lá da Riviera, né, Luiz? Tá tudo bem com você, Luiz?
1: Bom dia, Kelly Mary.
0: Bom dia, meu bem.
1: Estamos aqui curtindo a DBC FM.
0: Olá.
1: Rádio Carinho, Rádio Amor.
0: Muito bem.
1: Com a voz marcante de Kelly Mary.
0: E Luiz.
1: Um ótimo dia a todos os ouvintes da DBC.
0: Obrigada.
1: Especialmente pra você. Beijo no coração,
0: outro beijo.
1: Kelly.
0: Obrigada, meu bem. Arnaldo Pedroso. Oi, Arnaldo Pedroso. Que música linda. Adorei, viu? Obrigada. Um beijo. Alan Jackson. Kelly, toca pra mim. DJ Trevisan. Kleber Dané também me acompanhando. Tudo bem? Você vai fazer aula de latim, é? Então tem viagem por aí, é isso? Oi, Kelly. É a Cleusa. Oi, Cleusa. Bom dia pra você. Bom dia, Lando. Tudo bem com você? Guarapiranga, hein? Ouvindo o nosso som, valeu. Oi, Fatiminha, tudo bem? Eric, oi, Kelly. Uma ótima quinta-feira pra você, pra toda a galera aí. Se possível, manda um Ronaldo Viola e João Carvalho pra gente. Tamo na escuteira aqui da Rádio DBC FM. É na DB Rolamentos em Torrinha, tá? Ê, moçada de Torrinha. Que fartura, modão também, hein, Eric? Oi, Kelly, Maria Luzia, tudo bem? Lupércio Filho, obrigada. Pessoal da Casa do Para-Choque, Fábio Aguinaldo, moçada ouvindo a gente lá. Reginaldo Souza também, obrigada. O Pablo Gesso, minha amiga Mara, né? Falei dela, ela tá lá na França curtindo a gente. Oi, Kelly, tudo bem? Sidão, oi, Sidão, tô bem, e você, como vai? Alan, bom dia. Oi, Wilson, bom dia. Alexander, bom dia. O Lucas também, obrigada, tudo bem? O Lucas pediu uma música aqui. Você pediu pra mandar pro Gutinho, né? Lá de Baté, né? Tá bom, obrigada, viu? Tá dado o recado. Oi, Kelly, cadê a Juju, Kelly? A Juju? A Juju tá aqui. Tá aqui comigo. Se eu gritar, ela chega. Se eu falar vem, ela vem. Ela tá aqui, tá bom? Oi, Kelly, tudo bem? Maravilhosa, um beijo pra você. Hoje minha netinha tá fazendo 6 anos, a Luíse. É, e eu fiz inscrição dela no bolo. Boa sorte, meu bem. Um beijão pra você, tá bom? Muito obrigada, tá? Beijo grande aí, tudo de bom e boa sorte. Daqui a pouquinho tem o sorteio do bolo pra galera que fez a inscrição aí, tá bom? Já, já, tá? Oi, Kelly, bom dia. Aquele abraço. Adoro, Léo. E aí, Léo? Tudo bem com você? Bom dia. O Léo também tá em Torrinha me ouvindo. Kelly, bom dia. Um dia abençoado pra você. Manda um tchão carreiro e pardinho pra gente. É o Ricardo. Tudo bem, Ricardo? Adenilson Santana dos Faveiro.
2: Bom dia, rainha do
0: bom
2: rádio.
0: Dia, bom dia, meu bem.
2: Dia. Tem, meu, já pode dar os gritos, a pita, para na boca do tipo, mas com brinquedo.
0: Ei,
2: aí, toca aí pra nós. Ronaldo Viola e João Carvalho. João e Maria, falou?
0: Linda moda.
2: Coisas que eu vou é pra você. Manda lá pro Dogrinho, lá deve estar na escuteira lá.
0: Ah, com certeza, tá junto com a gente
2: DBC
0: também.
2: DBC FM, né? Rádio Carinho.
0: A nossa Rádio Amor, obrigada. Eliane do Parque Belvedere. Gislaine Martelo também lá de Brotas. Família Martelo acompanhando a gente. O Valmir, né, Valmir? Tudo bem, Valmir? E aí, você tá bem? Dia maravilhoso pra vocês, moçada. Tamo junto.
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0: essa daqui não tem jeito, precisa mandar, né? Especialmente pra dona Cleusa. A dona Cleusa, que acompanha o meu trabalho há tantos anos, né, meu amor? Será que ela tá me ouvindo hoje?
1: Como vai você?
0: Olha, que pancada!
1: Estou aqui.
0: Nossa senhora! E a Angélica lá do Saltão? Ela adora César e Paulinho.

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não deu uma dançadinha, você perdeu. Perdeu. Ai, deu uma mexidinha aí, deu. Tá gostoso, né? Ainda mais com esse friozinho, né? Ó, ó, vai. Alan Jackson. Vem em mim, Barretão. 10h13 agora. Vamos fazer o sorteio do bolo, vamos? 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Os parabéns pra galera que tá aqui na inscrição do bolo. Luíse Garcia, parabéns pra Maria Regina Montenari, parabéns pra Margarete Cândido, parabéns para o Damião Bastos, a Rosa Maria Baltazar, parabéns pra Sara Gabriele Gimenez e parabéns pro Antônio Carlos Maria, 85 anos hoje, hein? Rua Santa Filomena, número 52, na Vila Isabel. Aliás, ele mesmo que fez a inscrição. Pegou o telefone, ligou pra gente, fez a inscrição e ganhou então hoje o nosso bolo. Antônio Carlos Maria, 85 anos. E é pra lá que a Júlia Moraes então vai fazer festa nesta manhã de quinta-feira. No dia do seu aniversário, não deixa de ligar não, hein? Tá bom? Esperando você, tá? É, pra comemorar o seu dia junto com você. Te mandar os parabéns aqui na DBC, quem sabe, né? Assim como ele receber o nosso bolo, né?

0: 18. Facinho, facinho. Tem que ter carinho, nós temos. Tem que ter jeitinho, nós temos, né? Tem que ter carinho. Ah, e conquista facinho, facinho, facinho, bebê. Se tiver um beijinho gostoso, então, Ave Maria. Ave Maria. Eu queria mandar um beijo pra Cecília. Ai, que coisa linda. Ela não tava lá do lado do rádio? Ai, meu amor da minha vida. Como eu amo você, meu amor da minha vida. A dona Cleusa tá ouvindo a gente lá, não falei? Ó. Oi, Kelly, tudo bem? Eu tô ligadinha aqui, a minha mãe, junto com você. Depois a Cecília vai mandar pra mim, não sei se é 93 anos que ela tem. Que linda, maravilhosa, né? Um beijo, meu amor. Amo você, um dia lindo, viu? Eu tenho certeza que você cantou muito a música aí, tá? Queria agradecer imensamente você. Queria mandar um beijo também pra minha sobrinha Flávia. Ela tá me acompanhando, né? Acompanhando ela, minha irmã também, minha irmã mais velha, né? As meninas estão lá em Ibaté, né? Ivone, tudo bem? É Divone, né? Divone. A filha dela também adora você, adora sua voz, Anice, Kelly. Um beijão aí, manda um beijo pra elas, tá? Um dia maravilhoso pra vocês aí, um dia lindo. Rio Negro e Solimões, tem um ouvinte que pediu uma música do Rio Negro e Solimões aqui pra mim, que é maravilhosa também, né? Hein, Ângela? Tá bem, Ângela? Fala comigo, meu amor, bom dia pra você.
1: Bom dia, Kelly Mary. Tô feliz de você ter voltado. Toca aí pra mim, Rio Negro e Solimões, com Gustavo Lima Hábito. Fresco pro meu namorado Paulinho, pra minha sogra e pra todo mundo que tá ouvindo, principalmente pra você aqui. Ah, Ângela, lembra de mim, minha linda?
0: Você lembra,
1: feliz de você estar de volta. Beijo, deve ser FM, Rádio Carinho, rádio.
0: A nossa rádio, amor, será que faz tudo esse tempo que ela não ouve a DBC? Ela tá me confundindo com a Lana, né? Não, pode ser, não é? Pode ser, porque faz tempo que eu voltei, né? Mas eu acho que ela deve estar me confundindo com a Lana Guedes. Oi, Kelly, tudo bem, André Michelotto Torrinha? Ou então fazia tempo que ela não ouve uma das duas coisas, né? Porque faz tempo que eu tô aqui, Ângela, faz tempo, hein, minha? Faz tempo mesmo. As minhas férias foram em janeiro, meu amor, tá bom? Joaquim, fala comigo.
2: Bom dia, Kelly. É o Kim aqui do Bartô no trabalho.
0: Tudo bem?
2: Minha querida, se der aí, rasga aí um trio parada dura pra nós aí. Barra pesada. Falou, minha linda. Um abraço, um
0: outro
2: bom trabalho.
0: Pra
2: você. BBC Rádio Carinho.
0: Rádio Amor, Kim, obrigada. Josimar Pereira também lá de Santa Eudócia. Tudo bem com você? Um beijo, viu? Kelly manda pra todo o povo de Santa Eudócia e Água Vermelha, a galera que tá com você. Valeu, Josimar. A Rose tá lá em Dourado, pediu João Mineiro e Marciano pra mim. Falei da Gislaine Martelo. É, eu ia adorar se tivesse uma rádio aí, viu? Ah, se eu tivesse um estúdio de rádio, ainda mais se fosse aí na Matriz, hein, Brotas. Pessoal, que delícia. Oi, Rê, tudo
3: bom
0: bem?
3: Dia,
0: bom dia, Rê.
3: Aí é pra chorar, né? Vocês querem fazer eu chorar, né? Meu pai amava essa dupla, essa música aí era a preferida dele.
0: Será que é Lourenço Lorival?
3: Tenha um ótimo dia, que Deus abençoe nós todos.
0: Amém, meu amor.
3: Programa lindo.
0: Obrigada, viu? Um beijão pra você, Renata Cristina, lá de Rio Claro, hein? A Marilda da Vila Neri, Kelly, tô passando pra desejar uma linda e abençoada quinta-feira pra você. Obrigada, meu amor, pediu Fátima Leão pra mim. Ah, oi, Douglinhas, tudo bem?
4: Bom dia, rainha do
0: bom
4: rádio.
0: Dia.
4: Bom dia. Bom dia, Douglas falando, Douglinhas.
0: E aí, tudo bem?
4: Tá pra nós aí, Tião Carreiro e Pardinho. Neguinho do Parafuso.
0: Ah,
4: manda pra todos
0: adora,
4: os ouvintes
0: hein?
4: Que estão escutando aí, pro nosso amigo Adnilson lá fazendo Santana de Favela.
0: Beleza.
4: Bora que bora, hein? Tamo no apito, no grito, tá boca do litro, mas ficando periquito, hein? Falei mesmo, hein? Tchau, obrigado.
0: Aê, Douglinhas, que fartura, hein? Chama no Negrinho Parafuso, tem que chamar no Fernando Negão também. Oi, Zé, e aí?
5: Bom dia, bom dia, bom dia, Kelly.
0: Bom dia, bem.
5: Alvim pra Laranjeira, Araguá. Tô passando já você, tudo uma feliz e abençoada quinta-feira. DBC
0: Azul, se quiser. A nossa Rádio Amor. Elza da Fazenda Fênix comigo. DJ Trevisan e usa Fulaneto lá de Dois Córregos, né, Yusa? Oi, Jeder, tudo bem? O Jeder adorou a hora que eu toquei, né? O Alan Jackson, obrigada. Júlio César de São Manuel, Nilza Cabral. Almeni, oi, bom dia, meu amor.
6: Bom dia, Kelly. Almeni, tudo
0: ai, que
6: bem
0: festa
6: com você,
0: gostosa,
6: Kelly?
0: Hein? Eu tô,
6: ai,
0: e você?
6: Tô aqui só curtindo seu programa maravilhoso, lindo demais.
0: Obrigada, meu amor.
6: Tudo de bom pra você, um
0: pra
6: dia
0: você
6: abençoado.
0: Também. Se
6: abraço,
0: Deus quiser.
6: Beijo, outro. CFM, Rádio Carinho.
0: A nossa Rádio Amor, que gostoso. Chama na moda, então vai.

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Seguimos, hein, com a participação dos nossos ouvintes. Ó, o Sebastião chegando aqui, ó. Oi, meu bem. Tudo bem por aí, Luzia? Um beijo.

0: 10h33. Manhã DBC, bom dia.
1: Você vai secando seu cabelo.
0: Molhado. Lindo demais. Pátio do posto. E aí, você é aquele tipo de pessoa que tem aquela preocupação extrema com a alimentação? Você fala assim: ai meu Deus do céu, eu sou muito regrada. Eu sou certinha, eu me alimento bem, eu como, acordo, faço meu café da manhã, tomo meu lanchinho da manhã, almoço, depois eu tomo meu lanchinho da tarde, aí eu janto. Ou você é tipo aquele batidão assim, são no máximo três refeições, ainda olha lá. É o café da manhã, o almoço e o jantar, sempre correndo, né? Às vezes não dá tempo, tem dia que você almoça meio-dia, tem dia que você almoça às 11, tem dia que você não almoça, tem dia que você almoça 1h30, 2 horas da tarde, 4 horas ainda não almocei, meu Deus do céu. É assim a sua vida, é corrida assim? Ai, Kelly, eu saio de casa correndo, não tomo nem café da manhã. Aí eu chego lá na empresa, aí na empresa sempre tem uma bolachinha, né? Uma bolachinha salgada, sempre tem uma bolachinha doce, né? E sempre tem aquele café que a gente ama, né? E aí você sai de casa correndo, porque você já sabe que a empresa garantiu o seu café da manhã, né? Então tá tudo bem, né? Tá tudo bem. Ou então, aí você sai de casa, você toma o seu cafezinho da manhã, come o seu pãozinho com manteiga, toma o seu leitinho, né? Não é não? E aí, às vezes, tem gente que gosta de comer um ovinho também de manhã, né? Tem gente que gosta de dar uma enfeitada no café, né? Come uma frutinha, tal e coisa e tal. Toma um suquinho de laranja, tem tempo, né? Depois vai pro trabalho. Chega lá no trabalho, trabalha ali até umas 10h35, assim, igual a Kelly. E aí você faz aquela pausinha. Aí você pode ver, eu tenho certeza que aí onde você trabalha tem um cafezinho, não tem? Tem, não tem? Ah, eu sabia! Eu sabia! 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
3: 10h43, Kelly Mary, você nessa manhã de quinta-feira, que gostoso. Muito obrigada, meus amores. Vamos o som de Giovanni, que a gente adora, né? Roupa de lua de mel.

som de Giovanni, a gente adora. 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Vamos de César Minotti e Fabiano na manhã.

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1: É isso aí, novidades, promoções. A gente adora trazer a galera pra falar, né? Falar com você, especialmente você, dona de casa. E quem vem falar comigo a partir de agora é o Dalton, da Rede Forte do Interior, do Savenhago, trazendo novidades e promoções pra gente nessa quinta-feira, porque a gente sabe que tem, né, Dalton? Bom dia!
2: Bom dia, DBC Claro! Bom dia a todos os nossos ouvintes. E chegamos hoje na nossa quinta-feira. Também queria dar aquele meu bom dia pra minha amiga Kelly.
1: Bom dia!
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1: É isso aí, Dalton, muito obrigada pela informação, tá?
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1: É a Rede Forte do Interior com a Kelly Mary na nossa manhã DBC. Ai, que moda, hã? Pelo amor de Deus, essa rádio.

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0: 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Obrigada, Roseli. Um dia maravilhoso pras meninas aí, viu?

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1: É a Kelly Mary que tá com você, coisa linda. Deixa eu te amar, por favor. Jorge Matheus e Edson e Hudson. Daqui a pouquinho tem a Júlia Moraes na entrega do bolo. Já já tem você também falando com a gente, né, Flaviano? Luiz Aguiar, a Maria. Tudo bem com vocês? Bom dia, viu?

0: de agora, junto comigo na nossa manhã, fazendo o nosso programa, trazendo as novidades dos nossos patrocinadores, fazendo a entrega do bolo da doceria Glaciarte, levando esse presente maravilhoso, né? Transformando a vida de todos os ouvintes diariamente. Comigo, ela, a partir de agora no ar. Julia, bom dia, meu bem.
1: Bom dia, Kelly. Bom dia a todos que hoje completa mais um ano de vida, né? Ô, Kelly, quinta-feira chegou daquele jeitinho especial e a equipe DBC não poderia ficar de fora. Já estamos espalhando carinho, emoção e muita surpresa pelas ruas de São Carlos, porque eu já estou aqui na querida cidade de São Carlos para deixar o dia de um ouvinte ainda mais doce com essa surpresa maravilhosa que vem direto da doceria Glaciarte. O aniversariante mesmo, né? Ele foi no 3307-1011, falou com a Rutinha e garantiu esse bolo delicioso, garantiu essa festa. O Antônio Carlos Maria, que hoje completa os seus 85 aninhos de vida, tá aqui para falar com a gente. Bom dia, tudo bem?
2: Tudo bom. Eu agradeço a DBC e fico muito feliz de ter sorteado.
1: O bolo tá lindo, imagina o sabor.
2: Isso, e agradeço mesmo pela quarta vez que eu telefono, né? Então que dessa vez eu fui sorteado.
1: Dessa vez, dentre quatro vezes que você tentou, dessa vez aconteceu.
2: Dessa vez aconteceu.
1: Tá vendo? A sorte hoje tá com ele. Agora eu vou falar com a filha Roberta. Tudo bem, Roberta? Bom dia.
3: Tudo bem, bom dia. Quero agradecer a Glaciarte pelo bolo, tá? Pra a DBC também, a Kelly e todos da DBC. Obrigada.
1: Parabéns, viu? Que Deus abençoe sua vida com muita saúde, paz, alegria e muitos motivos pra sorrir. Aliás, com muitas mais saúde do que já tem, né? Pensa numa pessoa maravilhosa. É o seu Antônio. 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
0: Demais, Juju. Obrigada por mais uma entrega de bolo na nossa rádio.
4: Parece que ela
0: foi Guilherme.

0: bandida. Ai, meu Deus. 11h21, vamos trazer os amigos pra falar, pra prosear com a gente, né? Pra dar aquele bom dia gostoso. Aquele bom dia cheio de saudade, né? Não é não? Olha aqui, essa aqui, essa aqui. Essa.
1: Kelly, bom dia. Tudo bem?
0: Eu tô.
1: O programa tá ótimo, viu?
0: É, meu bem.
1: Estamos aqui na escuta.
0: Aham.
1: E eu peguei o celular e pedi pra você tocar uma música do Tião Carreiro.
0: E foi.
1: Uma moda, né? Do Tião Carreiro.
0: Aham.
1: Aí você anunciou o Negrinho.
0: Parafuso.
1: Parafuso, né?
0: Muito bem.
1: Mas eu ia pedir Estrela de Ouro, mas já tocou Tião Carreiro.
0: Sim, linda demais.
1: Já tô feliz.
0: Tá bom.
1: Se você puder tocar também,
0: se der,
1: agradeço,
0: né? Se
1: como
0: der,
1: sempre,
0: né?
1: Obrigado, fica com
0: Deus. Eu que agradeço.
1: Deus.
0: Um dia maravilhoso. Oi, Eva, tudo bem, Eva? Renata, Cristina, o Rock, o Jonas me acompanhando também, né, Jonas? Kelly, que programação maravilhosa, são vocês. Oi, Marcelo.
2: Bom dia, Kelly, é o Marcelo Medeiros, tudo bom?
0: Eu tô.
2: Kelly, eu vou pedir uma música aí, ver se é possível tocar, se não for, agradeço do mesmo jeito, tô aqui curtindo.
0: Uh-huh.
2: O mais importante é estar aqui participando e te ouvir.
0: Com certeza.
2: Tá bom?
0: Isso aí.
2: A música que eu queria ouvir é do Barreirito, Desculpas. Se for possível, toca pra mim, fazendo um favor.
0: Que música linda.
2: BBC FM,
0: ontem,
2: Rádio Carinho.
0: Ontem, eu vim do carro e daí na rua. Nanina, nananana, linda, né? Linda, linda, linda. Oi, Maria, do Cachorro Quente. Tudo bem, Maria? Um beijão. Oi, Kelly. Luiz Carlos, tô com você. Obrigada. Ana Sanches também. Marcelo, lá de Araraquara, ó.
3: Bom dia, Kelly. Tudo bem? É o Marcelo aqui de Araraquara.
0: Tudo bem, e você? Como
3: tudo
0: vai?
3: Legal aí.
0: Tudo
3: espero
0: ótimo.
3: Manda uma modona pra nós aqui.
0: Uhum.
3: Estamos aqui, ó. Estamos no rancho aqui, no pesqueiro.
0: Olha que vidão, hein?
3: Mandou o Zé Henrique e Gabriel aí, ó.
0: Ah.
3: É, do lado do meu destino.
0: Linda também.
3: É, estamos apaixonados demais aqui.
0: Beleza.
3: Vai na conta. Valeu, Rádio DBC, a nossa Rádio Carinho.
0: A nossa Rádio Amor. Que beleza. Oi, Kelly, tô na escuteira com você, o João Roberto. A Maria, Maria, vamos ver a Maria falar.
4: Oi, Kelly Mel, bom dia. Aqui é a Maria do Parque das Laranjeiras.
0: Você viu,
4: bem?
0: Né? É a Maria do Parque das Laranjeiras, hein? Ela tá comigo todo dia, né, Maria? Ela adora a nossa rádio também. Santo Mauro, você tá bom, fi? Tá lá em Brotas, né? Flaviano, em Araraquara.
5: Bom dia, Kelly. Tudo certo com você?
0: Graças
5: Kelly,
0: a Deus.
5: Manda um modão pra nós aqui no Aras. Flaviano Guzmão, Araraquara. Tamo firme lidando com a tropa aqui. Manda um modão pra gente aqui, Kelly.
0: Flaviano, depois eu vou mandar um oizinho aí no seu celular pra você, tá? Você tá esperando, não tá esperando? Ah, eu só tô assuntando de cá, viu? Só tô assuntando de cá. Vou mandar um oizinho pra você aí, ó. Depois você responde, tá? Depois você responde pra mim. Ó o oi aí, ó, chegando, ó. Ó o oi aí, ó. Tá bom, meu bem? Um beijo, viu? Dia maravilhoso. Flaviano Guzmão, Araraquara. É... Tem mais gente? Ou se tem? A Fátima.
6: Bom
0: Fátima.
6: Dia.
0: Bom
6: dia. Gostaria de pedir uma música, Saudade da Minha Terra.
0: Chitãozinho e Chororó.
6: Ofereço para todos os funcionários da padaria da Cuca, da Dona Magda, no Planalto.
0: Muito bem.
6: Muito obrigado.
0: Obrigado você,
6: quem
0: meu.
6: Fátima, quem fala é a Dona Fatiminha.
0: Fatiminha Maiolo, tamo junto. O Luiz Aguiar tá fazendo aniversário hoje. Tá ficando mais experiente, é? Ei, coisa boa. Né, a gente vai ficando melhorzinho. A vida vai passando, né? O povo fala que a gente vai envelhecendo. Você que pensa. Você que pensa que a gente envelhece, né não? Né? Hein? Hein, dona Lena?
7: Bom dia.
0: Bom dia, meu amor.
7: Eu gostaria de ouvir uma música
0: vamos
7: com Renan e Raí, Amor Eterno.
0: Ai, esse Renan e Raí, meu Deus do céu.
7: Tá bom? Tudo
0: Ovadora.
7: De bom. BBC FM, Rádio Carinho.
0: A nossa Rádio Amor, coisa linda. Oi, Sandrinha.
8: Bom dia, Kelly.
0: Bom
8: aqui
0: dia.
8: Aqui é a Sandrinha do Jacobus.
0: Tudo bem, meu amor?
8: Tô aqui
0: amor.
8: Na escuteira, hein?
0: Uh-huh.
8: Essa moda aí do Edson e Hudson, hein?
0: Ah, pegou, hein?
8: Eu falei
0: pegou,
8: que é pra
0: hein?
8: mim essa música.
0: É linda, né?
8: Foi feita
0: deixa
8: pra
0: eu
8: mim.
0: Te amar.
8: Eu tava até cantando aqui
0: linda,
8: na minha
0: né?
8: garagem.
0: Linda.
8: E eu tô esperando a dobradinha, hein?
0: Beleza.
8: Amo vocês.
0: Você sabe que são duas do Edson e Hudson que eu amo de paixão. Uma é essa daí. Deixa eu te amar, por favor. Olha, ele fala, por favor. Ele não fala, deixa eu te amar. Deixa eu te dar uns beijos, não. Ele não fala. Ele fala, deixa eu te amar, por favor, né? E depois tem aquela outra também.

0: Evandro Pedreiro. E aí, Evandro? Olha, Evandro, eu não sei se esse áudio seu aqui tá perigoso ou não tá perigoso. Oi, Kelly, Alex Lopes Torrinha, tudo bem? Manda um oi pro meu irmão Galdino, João Paulo, Daniel. Ah, o João Paulo e Daniel, estou apaixonado. A gente trabalha junto, Kelly. Ele falou que tá muito apaixonado, Kelly. É, então tá bom. Apaixonado, o cara apaixonado é um cara feliz, né? Cara apaixonado é aquele cara que cria borboleta no estômago, né, bem? Não é que tenha, ele cria, ele é criador de borboleta, né? Tá de boa? Bora lá, tá de boa? Bora lá.
1: Bom dia, Kelly.
0: Bom dia, meu dois bem.
1: Kelly, aí. Vou tirar o chapéu pra você, Kelly.
0: Por quê?
1: Você lembra um pensamento.
0: Sério?
1: Fui pedir a música do Edson Hudson. Cheguei em casa de manhã, você tocou a música, Kelly.
0: Cê tá brincando!
1: Mulher, viu? Que eu adoro essa mulher. Rádio Carinho, Rádio Amor.
0: Ai, que susto! Ai, que susto! É, Júlia? Por que será, hein, Júlia? Por que será, hein? Oi, Neide, tudo bem? Flaviano, deixa pra mim, vou ajeitar isso aí. Sandra Marques, um beijão, obrigado. É linda, né? Oi, Kelly, a Cidinha do Mariana. Pediu ponto G, de Brito Samuel. Ô, Kelly, manda aquela do Mirosmar pra nós. Aquela. Deixa pra mim. Vamos finalizar com essa, tá bom? É, né não? Hein, Júlia? Você tá esperta, hein, Júlia? Flaviano, já já, viu? Já já vou ajeitar isso aí. Matheus, lá de Torrinha também.
2: É, é o Matheus de Torrinha.
0: Você tá bem?
2: Eu queria que você tocasse uma música pro meu filhinho que está completando um aninho de idade
0: que
2: hoje.
0: Que graça!
2: O João Vitor.
0: Ah.
2: Queria que você mandasse um cavalinho de pau.
0: Cavalinho de pau. Oi, oh, já tá ensinando bem, hein, Vi?
3: Aqui, ó. Bom dia!
0: Oi! Bom dia, bom dia, bom dia, bom dia, bom dia! Eu pensei tanto nos seis, eu pensei tanto nos seis ontem, eu pensei tanto nos seis. Etinho, você não tem noção do que você me falou aquele dia. Eu fiquei pensando no que você falou. Faço o que eu falo, mas não faço o que eu faço. Faça o que eu falo, mas não faço o que eu faço. Ei, Líria, tudo bem, Líria? Kelly, que programação maravilhosa. Muito obrigada, meu amor. Um beijão pra você, tudo de bom. Oi, Kelly, bom dia, Jô. Bom dia, Jô. Fica lindo. A gente começa a prosear, o povo vem mesmo, não tem jeito, né? Começa a prosear, o povo vem. Vem pra pedir moda. Vem pra fazer parte da festa mais gostosa do rádio. Muito obrigada a você do outro lado, tá? 11h30 da manhã, trazendo som, velho pianga. Ronaldo Viola e João Carvalho.

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8: 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A partir de agora...
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8: Você sabe como funciona. Eu apresento as músicas, os artistas, você escolhe e a gente deixa no final da manhã, tá bom? Aquela que você escolher, porque a dobradinha é feita pra você e com você na nossa manhã. Pode votar, tá? 3307-1011 é onde você vai dar o seu voto pra mim. É Amado Batista que você quer? Então você manda um, tá bom? Começando assim, ó, o fruto do nosso amor.

0: Senhor.
1: Bora lá, ó. Ai, cadê a Edilza? Ai, se a Edilza estiver ouvindo a rádio. Edilza, minha irmã mais velha também. Se ela estiver ouvindo, ela vai mandar um, Kelly. Josiane já veio, ó.

0: Ô Kelly, eu vou votar na 1 porque a 1 vai ganhar, eu já sei. Pisei os cabelos soprando no ar. Você não sabe o que tem na 2? Você não sabe o que tem na 3? Aguinaldo da Casa do Para-Choque, 1. Josiane, 1. Pablo Gesso, 1. E você? E você?
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0: Kelly, 1 com toda certeza. Alô. Será, Alex? Alô. Será? Karma lá, hein? Léo Magalhães, segunda opção da nossa manhã. Ó, a terceira podia ser o Pablo, né? Ah, ia combinar com a minha noitada, hein, ó. Amado Batista, Léo Magalhães e Pablo. Ó, vai. Já tem 5 votos, Amado Batista, já te aviso, hein?
2: Me falou, foi bom demais.
0: A galera adora Léo Magalhães também.
2: Especial.
0: Pra onde será que Almeni vai? Deixa eu ver que Almeni já mandou. Fala, Almeni.
3: Kelly, Almeni, eu vou na 1. Amado Batista.
0: Amado Batista. E a Roberta?
4: Ô, Kelly, eu e Amado Batista.
0: Tá Amado minha, Batista.
4: Tá? Um beijo, lindo.
0: Amado Batista. Não tem jeito. Ô, Léo, não tá dando pra você não, Léo. Cresce, Léo, não tá dando, Léo. Cresce, Léo. Ó, vai. E... na 1, hein? Eu amo demais Amado Batista, é a diva. A Eva foi na 1. Kleber Daneno, Amado Batista. E a Íria?
5: Kelly, bom dia. Eu vou no Amado Batista.
0: Amado Batista! É, vocês estão corajosos. Vocês estão corajosos hoje, hein? Anilton!
6: O Kelly, Amado Batista.
0: Amado Batista! A Jo foi no Léo Magalhães. E aqui, vamos ver aqui, vamos ver aqui, vamos ver aqui, vamos ver aqui, vamos aqui.
7: Bom dia, minha lindona, é a Cidinha. Eu vou votar no Amado Batista.
0: Amado Batista! Ó, oh, ela chegou. Ela chegou, ó.
8: Foi no Amado Batista, Clé!
0: Ó. Oh.
8: Clé!
0: Ai! Oh, vontade de dar uma mordida no seu.
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0: Aí vem a terceira. Aquela pancada que a gente adora na raiz, trazendo o Dino Frank Moraí. Oh!

Dino Franco, tá? E mora aí. Você vai com Léo Magalhães, meu amor voltou. Ou você vai com Amado Batista. Hã? Olha a segunda do Dino Franco, ó. Pelo amor de Deus, é que para tudo, viu? Que não tem, que para

amanhã no ar, dependendo do seu voto, dependendo da sua escolha, a gente vai ter duas raízes, né? Com Caboclo Centenário e Cavalo Preto. Aí a gente tem lá o Meu Amor Voltou e Alô, do Léo Magalhães, contra Seguindo a Multidão e o Fruto do Nosso Amor, de Amado Batista, que a galera da nossa rádio adora. E aí, pra onde é que você vai, bebê? Eu tô aqui com você, tô te esperando pra fazer a contagem, tá bom? Vota aí, vai. Enquanto isso, nós vamos

0: Olha, eu poderia até não colocar no ar. Poderia não colocar no ar, de verdade mesmo, de verdade mesmo. Porque você vai falar, ah, Kelly, porque você colocou no ar, nem precisava. Ai, meu Deus, eu acho engraçado essas coisas na DBC. Eu acho, porque é o nosso público mesmo, sabe assim? Não tem como, né? Eu queria mandar um beijo pro Matheus, o filho dele tá fazendo aniversário. Matheus, e pensar que eu te conheci, você nem sonhava em namorar, hein, Matheus? Ai, a Maísa, o Márcio, que família maravilhosa, o Papinha. Família que eu amo demais, parabéns pelo seu filhinho, viu? Um beijo pra você. A Maísa mandou recado também aqui, tá? A Maísa mandou os parabéns pra ele, viu? Um beijo. Família maravilhosa que eu carrego no meu, dentro do meu coração, aqui comigo mesmo, de verdade. Aliás, todos meus ouvintes, né? Pessoal que acompanha meu trabalho, a gente sempre lembra de todo mundo com muito carinho, né? Especialmente a família do Matheus, que a gente tem uma história maravilhosa, viu? Tem uma história linda mesmo. É, bom, bora lá, né? Vamos ajeitar aqui o trem, trazer o povo votando aí na dobradinha da manhã. Agora falando com todo mundo, trazendo o Pablo Gesso, o Amado, a Jô também, a Aguinaldo da Casa do Para-Choque também, o Alex também, a Umeni, a Roberta, o Anilton, o Kleber Dané, a Eva, a Iria Brito. A Jô foi na 2, a Jô foi no Léo Magalhães, né, Jô? Vamos trazer os áudios novos aqui, ó. Oi!
1: Bom dia, minha lindona, é a Cidinha. Eu vou votar com o Amado Batista.
0: Amado TV7, Batista. A nossa rádio amor.
2: Oi, Kelly,
0: coisa
2: bom
0: linda.
2: Dia, Sandrinha de Jacobus.
0: E aí?
2: Amo Amado Batista.
0: Mas
2: eu não troco pelo Léo Magalhães.
0: Não dá, né?
2: Léo Magalhães.
0: Não dá pra trocar pelo Léo Magalhães, Amado Batista, né, bem? A Edilza, que ela não falou, Clary, Edilza, você é demais, te adoro. Juninho, obrigada, fala comigo.
3: Ô, Kelly, Melly, bom dia, Kelly,
0: dia, Juninho.
3: Ô, Kelly, não adianta escolher a segunda e nem a terceira.
0: Não adianta, né, Ben?
3: Amado Batista, toda vida ganha?
0: Toda vida
3: vamos
0: ganha.
3: Amado Batista, vamos toda primeiro
0: vida.
3: Aí.
0: Amado Batista,
3: quero,
0: toda
3: quero
0: vida.
3: Juninho, manda um abraço pra toda Juninho. A galera, hein?
0: Tamo junto, Juninho. Amado Batista, toda vida ganha, então, Ben. Oi, Diva, obrigada. Amado Batista. Fatiminha.
4: Amor, eu e o velho vai no Amado Batista.
0: Amado
4: beijo,
0: Batista. Vi seus cabelos Kelly, soprando
4: dia.
0: No ar.
5: Amado Batista, com certeza.
0: Maria Becker.
5: Amado Batista,
0: e uma
5: sempre.
0: Saudade acenando.
6: Eu também, Kelly Mel, vou no Amado Batista.
0: Amado Batista,
6: Parque da
0: Amado Batista. Oi, Kelly, Rodolfo. Eu tô, Rodolfo, e você? Tá feliz com o filhinho, tá? Um beijão. E aí, tá tudo bem? Saudade de vocês, viu? Um beijão, tá bom, Rodolfo? Obrigada pelo carinho, tá? Judicael?
7: Kelly, Léo Magalhães. Bom dia, Kelly.
0: Léo Magalhães.
7: Tá beleza? Léo Magalhães.
0: O Judicael adora Léo Magalhães. Oi, Cleide.
8: Bom dia, Kelly. Amado Batista,
0: Amado
8: eu amo
0: Batista.
8: Ele.
0: Kelly, Cássia, Amado Batista. Maria José, Amado Batista. Anacleto.
9: Aqui é o Anacleto, Luiz Antônio. Eu vou na primeira. Kelly
0: Amado
9: Melli.
0: Batista. O Zetinho, que não foi Folha Seca. Não foi Folha Seca, mas vamos ver se ele vai no Amado.
10: Creu é bom, hein? Amado Batista. Vamos pra cima.
0: Ai, eu não aguento vocês. Ô, Diva, Amado Batista, Diva, certeza disso. Adenilson Santana dos Faveiro.
11: Rainha do rádio, terceira opção,
0: aí
11: hein?
0: Aí você representou.
11: Let's go, os gols.
0: Aê, beleza. O Cruz de Nufranco, Vera Baldana, Amado Batista. Eliane de Nufranco, Cicero, Melancia, Batatinha, Uvinha.
12: Daqui é o Melancia, o Zé Bigode. Abacaxi, batatinha, bananinha, cenourinha,
0: uvinha,
12: Amado Batista.
0: Aê, kiwizinho, laranjinha. Luiz, tudo bem, Luiz?
13: Ô, Kelly, não quero nem ouvir.
0: Nem ouvir, precisa, né?
13: Amado Batista.
0: Não precisa, né, velho?
13: Opção 1.
0: Não tem necessidade,
13: Kelly.
0: Né, velho? Milá, opção 1. Obrigada, Milá, um beijo. A Maria Aparecida da Vila Prado de Nufranco, Luiz de Nufranco, Dona Nena.
14: Bom dia, tudo
0: dia,
14: bem?
0: Bom dia, bem, tô
14: Nena.
0: Bem.
14: Vou participar.
0: E aí?
14: De Nufranco e Moraí.
0: Beleza! De Nufranco e Moraí, a moda arrumada demais. Acabou com o centenário que entrou na programação. Oi, Soraya. Ô, Kelly, de Nufranco, sem dúvida, viu? Arnaldo Pedroso de Nufranco. Primeira opção, Kelly Luzia Vacari. Marcelo Medeiros, vou perder, Kelly, mas vou respeitar de Nufranco, valeu? Wilson de Torrinha de Nufranco. Amado Batista, João Rocha. Poxa, obrigada, João. Oi, Kelly. Josimar, fala, Josimar. Fala.
15: Ô, Kelly, aqui é o Josimar de Santa Eudócia. Ô, Kelly, meu voto é lá número 1.
0: Amado Batista.
15: Viu? Eu sou de Santa Eudócia.
0: Beleza! beleza, beleza, beleza. Ó, lembrando, Amado Batista, primeira opção, Léo Magalhães, segunda, Dino Franco e Moraí, terceira, com essas duas pancadas do Dino Franco, né? Aqui, ó.
16: Bom dia, Kelly.
0: Bom dia, meu
16: bem. Foi na um.
0: É a Maria Souza. O Lupercio Filho foi na um. Kelly Amado Batista. Saudade do meu velho pai, ele amava Amado Batista, Kelly. Ah, eu também sou agarrada, paixão no Amado, hein?
17: Matar o velho, mas eu fico com o Amado Batista.
0: Matar o velho, matar o velho. A Fátima, olha só, olha só.
18: Bom dia, Amado Batista.
0: Ô, oh, ô, oh, que é esse rádio aí? Te ouvi de novo?
18: Quero.
0: Oi?
18: Bom dia.
0: E eu sou uma sanhaz. Ó. Oh. Fátima, que beleza! Tá lá na Brotas ouvindo a nossa rádio, só na expectativa da chegada daquela Madeline. Oi, Kelly, tudo bem? Essa catira já arrebentou com as 6 da votação, aí, você viu? Linda demais, né? DJ Trevisan também aqui comigo, falei dele, o Cigano também me acompanhando. Oi, Cigano, tudo bem? A Marta foi no Léo Magalhães, o Wagner no Léo Magalhães, o Kelly, tô no Náutico ouvindo você e vamos de Amado Batista, é o Antônio, valeu! Maria!
19: Oi, Kelly, bom dia!
0: Tudo
19: Amado
0: bem?
19: Batista!
0: Amado Batista! O povo ama esse Amado Batista! O Jefferson Vieira, Amado Batista! Oi, Kelly, eu vou no Amado Batista! Oi, Kelly, tudo bem? Jacilda de Brotas! Oi, Júlia! E aí, Júlia? Fala, o que você precisa? Nada, só isso? Certeza? Então tá bom. Então tchau, então até amanhã. Amado Batista, aqui mais 3 votos para o Amado Batista. Para onde é que nós vamos? Nós vamos para o Amado Batista, Douglinha.
20: Kelly Melry.
0: Oi.
20: Douglinha. Terceira opção,
0: terceira opção, Dino Franco.
20: Esporte, Kelly Melry.
0: Dino Franco e Moraí. Ivone Ferreira, Amado Batista. Deixa eu colocar mais um voto para o Amado Batista, mais um para o Dino. Roberto.
21: Bom dia, Kelly. Aqui é Roberto Zavaga. Eu vou de Dino Franco.
0: Dino Franco, é modelo, é caboclo centenário na programação da rádio. Elza da Fênix, Dino Franco. O Kelly é o Paulo Bastos do Taquaral. Põe Amado Batista aí pra mim, Kelly, pelo amor de Deus. Eu sei, bem, que... Olha quem tá chegando aqui, olha quem tá chegando. Fala comigo, meu. Fala comigo. Me mandaram uma mensagem aqui, Lana. Você vai ter que se explicar depois pra Kelly Madeline. Que foi?
22: Ô, Kelly, é sacanagem pro Amado Batista. Essa mulherada da DBC é mais fiel ao Amado Batista do que a classe dos motoqueiros.
0: Olha lá. Ai, Lana. Você tá me dando trabalho, Nana Guedes. Ai, meu Deus, um beijo, viu, meu bem? Amado Batista, ela que chega às 2 horas da tarde com tudo e um pouquinho mais. Franciele Fernandes, opção 1, depois não é Cruzeia, tá? Que chegou um trem aqui pra mim, eu queria assuntar com o seu, hein? Ah, Cliseide Zanquim, Amado Batista, né? Acho que é isso. E o Antônio Júnior que pediu pra mim, Léo Magalhães. Vamos lá, vamos fazer a contagem pra gente ver? Vamos, ó, Léo Magalhães. 1, 2, 3, 4, 5, 6. Ó, eu fui à risca hoje, hein? Eu fui à risca hoje nos votos. Léo Magalhães, 6 votos. Dino Franco. 1, 2, 3, 4, 5, 6, 7, 8, 9, 10, 11, 12, 13, 14, 15 votos. Dino Franco, 15 votos. Léo Magalhães, 6 votos. E Amado Batista? Hã? Hã? Hã? Ó, tem gente que adora. Tem gente que adora. 5, 10, 15, 20, 25, 30, 35, 40, 45. 46 votos para o Amado Batista. Tá bom? Ai, meu Deus do céu. Ô, Kelly, eu já fui meio romântico, mas hoje eu sou mais raiz, tá? Um beijo pra você. Amores da minha vida. Hoje eu quero finalizar com essa. Jerry Adriane. Mas, ó, amanhã nós temos um encontro marcado. Não esqueci nada, não, né? Ô, Jerry, aguenta firme aí. Ó, não esqueci nada, não, né? Que eu ando meio esquecida, não esqueci nada, não, né? Júlia foi pro ar. O Dalton falou. Fiz o sorteio do bolo. Trouxe a dobradinha da manhã. Já mandei meu beijão de pinga pra todo mundo. Então posso ir embora, né? Finalizando a dobradinha da manhã com a nossa duas músicas do Amado Batista. Sendo Seguindo a Multidão e O Fruto do Nosso Amor. Tá tudo em ordem? Tá tudo certinho? Então agora eu quero trazer o Jerry Adriane. Vai! Até amanhã, se Deus quiser.

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começa a preocupar um pouco. Já estamos na faixa laranja, né? Por isso, muito cuidado. A estiagem vai começar. Então, cuidado com fogo. Aquela coisinha, eu vou tacar fogo no lixo, vou fazer. Cuidado, porque isso pode virar uma catástrofe. Nós já começamos a acompanhar alguns pontos com incêndios, poucos, graças a Deus, mas precisamos de um cuidado especial. A chuva, essa, se acontecer um pouquinho, com 45% de chance, será no final de semana. Agora, as temperaturas continuam baixas em toda a nossa região. A máxima hoje em São Carlos, 27 graus, em Baté, 28, nossa querida Araraquara, Morada do Sol, 28 graus, Américo Brasiliense, 28 também, nossa querida Brotas, 28, Boa Esperança, 28, Dois Córregos, máxima de 27 graus, nossa querida Torrinha, 27 graus também, e Tirapina, 28 graus, Descalvado, sempre um pouquinho mais quente, beirando quase os 29, assim como Santa Eudóxia, e Água Vermelha ficará nos seus 28 graus. E a máxima hoje já chegou aí aos 12 graus. Começou um pouquinho mais quente essa quinta-feira do que ontem e até a própria terça-feira. Mas a temperatura não tem tendência de subir muito, ou seja, agora sim o outono chegou com certeza. E pelo El Niño pode ser que nós tenhamos uma estação mais definida, o outono com uma friaca e o inverno mais frio. O que eu acho que é, quando eu era criança, né? Era frio, frio mesmo, né? Não tinha assim, tinha alguns dias um pouco mais quente, alguma coisa, mas sempre era bastante frio. Então, é um ponto importante. Vamos para outras notícias agora, para o nosso esporte. E no esporte, deixa eu ver se algum São Paulino mandou aqui, né? O Pablo mandou um boa tarde, ó, tá ficando chique aí, hein, Pablo, né? O Cruz mandou um ótimo programa, obrigado, bom dia, hoje na correria, viu? Um abraço a você, obrigado aí a todos, a Maria Silva tá aqui também. É, não veio nenhum São Paulino, veio hoje dar o ar da graça. Por que será? Alguém sabe me dizer por quê? É? Se não ganhar, se não ganhar do se não ganhar o jogo de ontem contra o Juventude, vai ganhar de quem? E o São Paulo, como sempre, fazendo benevolências, né? E ontem entregou aí o ouro e um pouquinho mais para o Juventude, perdendo de 3-1. O que que eu vou falar pra você? Hã? Quem salva o São Paulo? Nem ele consegue se salvar e o São Paulo já está atrás de novo técnico, né? O Roger está de saída e quem pode vir para o São Paulo, o seu escolhido, é o Dorival. Já marcou reunião, né? Mas o lado financeiro preocupa bastante. A diretoria de São Paulo marcou para a tarde de hoje uma conversa com o técnico. O treinador é prioridade para a vaga de Roger Machado. É, pelo amor de Deus, né? Brincadeira, não tem nem o que falar. Depois do jogo de ontem, tem que pedir mesmo a cadeira um pouquinho mais, porque não desmerecendo o Juventude de forma nenhuma. É um bom time, está ali, chegou nessa posição na quinta fase da Copa do Brasil, não, eu acho que tem o seu mérito importante, mas o São Paulo saindo da vitória que foi no jogo anterior de 1-0 e perder por 3-1, é em casa, tudo bem, mas mostra uma fragilidade muito grande, né? Assim como, por exemplo, o Santos empatou o primeiro jogo e ontem ganhou de 2-0, quer dizer, fez a lição de casa, né? Ontem também tivemos no Beira Rio, na terça-feira, o Internacional, que também fez a lição de casa, ganhou de 3-2, né? Ontem o Palmeiras não só fez a lição de casa, como

como que fala? Gabaritou, né? 4-1 em cima de Jacuipense. Tá certo que Jacuipense também é um time de que não ia ter chegada nenhuma, mas foi lá e fez o que tinha que fazer. Assim como também na terça-feira o Fluminense, né? O nosso querido Mirassol lá no Maião ontem ganhou de 2-1. Eu percebi que o Mirassol não tá apostando muito no Brasileirão, hein? Tá apostando mais nos jogos, né? Ali Libertadores, né? Agora a Copa do Brasil, tá dando uma atençãozinha especial. E também tivemos ontem o Remo, que ganhou do Bahia, refez, né? Foi lá na casa de aposta na casa do Bahia e foi lá e caixa de novo. Havia ganho de 3-1 e ontem repetiu o placar muito próximo, 2-1, em cima do Bahia. Ontem também o Vasco ficou no empate com o Paysandu, tá vendo? O Vasco ganhou o primeiro jogo, só precisava do empate. Empatou, tá bom, né? A regra do jogo é essa. Quem também jogou ontem foi o Ceará e Atlético Mineiro, que ficaram no empate no tempo normal. Na verdade, o Atlético Mineiro ganhou o primeiro jogo de 2-1, perdeu ontem por 2-1 e ganhou nos pênaltis por 4-2. O Cruzeiro havia empatado com o Goiás no primeiro jogo e também se classificou aí, ganhando por 1-0. Hoje teremos Atlético Goianiense e Atlético Paranaense, que estão no 0-0 no primeiro jogo. O Flamengo ganhou de 2-1 no Vitória e hoje pode somente empatar, que já estará com a vitória garantida, classificação garantida. Hoje também o Grêmio, que ganhou de 2-0 em cima da Confiança, pode perder até de um gol. O Fortaleza ganhou do CRB, está também na vantagem hoje. Hoje teremos Botafogo, que ganhou da Chapecoense e também aí pode jogar pelo empate, assim como o Corinthians, que joga hoje lá na Neoquímica contra o Barra de Santa Catarina e também pode jogar pelo empate porque jogou e ganhou o primeiro jogo. Então tá aí, não tem segredo. É só fazer a liçãozinha de casa. Coisa que infelizmente quem não fez foi a Ferrinha, hein? Que judiação. No finalzinho do jogo tomou um gol do Juventus e acabou perdendo o campeonato da Série A2. Classificado estava, os marcados até ontem mandou para mim. Não, ele está classificado, isso é importante, né? Na verdade, os dois sobem, mas a tristeza só é não ser campeão, mas está valendo. Tá valendo, o importante, como diz a propaganda do Gelol, o importante é participar. É nada, tem que ganhar, isso sim. O Jefferson Vieira tá aqui, Vieira, vai, Parmeira, o Noli também, a Roberta veio dar a sua boa tarde, o Pablo Gês, obrigado. Ainda bem, viu, Marinês, veio aí um São Paulino aqui, dar o ar da graça, obrigado. Boa tarde, André. Aqui é o Tu Itão. Vai, Ferroviária. Série A 2027. É isso aí. Parabéns pra Ferrinha. Tá na Série A em 2027. A gente torce pela Ferrinha e que ela consiga se manter, né? Lá na Série A do Paulista, né? Porque é um caminho. A Série A depois vem aí as oportunidades para o Brasileirão, né? E tudo mais. Eu tava aqui buscando, sabe o quê? Que eu acho que é um mérito, né? Pelo menos um pedacinho, né? Do hino da

0: Eu curioso falou, pensei que fosse tocar o hino, não, que hino do Juventus, rapaz, eu quero, o cara lá de São Paulo, eu quero aqui é prestigiar os nossos cormãos aqui, o pessoal da nossa região, nossos ouvintes que torcem pela Ferrinha, né, de coração, e o mais importante é que vai estar lá, o ano que vem, imagina só, pra você, Cruz, vai vir o Corinthians jogar contra a Ferroviária, vai vir o Parmeira jogar contra a Ferroviária, como já veio muitas vezes, né? Vai vir o São Paulo, o Santos será que vai vir? Ah, não, vai vir. E por isso que eu acho que a gente tem que, né, torcer exatamente para isso. Boa tarde, está melhorando, hein, André? Muito bem, obrigado, viu? Boa tarde aí a você, o Juarez, né? O Wagner Torre tá aqui também, o Valdinei vai também assistir o jogo, o Rony, né? O Luciano também vai, corintiano, aí, ó. Pessoal, todo mundo indo para Araraquara começar a fazer quando tiver o campeonato, fazer uma promoção para assistir o jogo lá na Ferrinha. Vou conversar com o pessoal da Ferroviária, sortear aqui uns ingressos para a gente assistir os jogos grandes que acontecerem. E assim caminha a humanidade. Eu hoje, fora da Copa do Brasil, nós teremos La Liga, né? Com os times lá especialistas, né? Lá da Europa, né? Europa que não vai mais comer carne brasileira, pelo menos por enquanto, né? E a gente caminha. Amanhã eu volto com as informações e também o nosso final de semana. E o mais importante, hein? Para você que foi lá e deixou no comentário eu quero e está curtindo e acompanhando aí o nosso Instagram do Jornal do ABC, você estará, amanhã estaremos sorteando aqui o álbum com 10 pacotinhos de figurinha para você que ainda não startar aí o seu álbum da Copa do Mundo, que falta 28 dias, acho que é hoje, né? 28 dias pro início. 12:40, um intervalinho e volto já.
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5: Agora são exatamente 12:43 e não apareceu muito São Paulino aqui, só nossos poucos amigos, o pessoal tá meio preocupado aí, né? Com o São Paulo. Ó, tem uma notícia importante do esporte de Baté, eu até tinha encaminhado, mas demorou para chegar, né? Que eu encaminhei do meu zap, né? Mas é uma notícia muito bacana, porque Ibaté conquistou importantes resultados na fase regional do 41º Jogos da Juventude. A equipe de atletismo participou no último sábado, dia 9 de maio, da fase regional e representando o município nas principais categorias. O grande destaque da delegação foi a atleta Mariana Emanuele Alves Viana, que brilhou nas competições femininas ao conquistar o primeiro lugar na prova dos 5 mil metros. Mariana também garantiu mais uma medalha para Ibaté, alcançar o primeiro lugar no salto em altura. No masculino, o João Vitor Escuracho também representou Ibaté com muita dedicação, conquistou o quinto lugar nos 100 metros rasos e ainda alcançou o terceiro em outra disputa da modalidade. Então aí, parabéns a toda a equipe também, né? Ibaté ficou em terceiro lugar nos Jogos Abertos da Juventude, com os atletas Murilo Alves, Andrew Carvalho, Yuri Pissin, Pedro Silvestre e o senhor professor técnico Adilson Moura. Então aí, ó, o esporte participando constantemente em toda a nossa grande região, tá? Agora 12:45 e olha, hoje as informações que temos do Brasil e do mundo tem apenas duas envolvendo o caso Vorcaro, né? Uma delas é o seu pai, né? Que foi preso pela Polícia Federal, né? Porque ele continuou contratando serviços ilícitos após a prisão do filho, segundo a Polícia Federal. A delegada da Polícia Federal é afastada e a gente é preso em operação que prendeu o pai do Vorcaro. Quer dizer que o negócio é muito maior, vamos dizer assim, do que a gente possa imaginar. Eu acredito. E após ontem, né, o surgimento daquele áudio do Flávio Bolsonaro, né, que hoje até mudaram um pouquinho, né, do foco, mas após esse áudio do Flávio Bolsonaro, olha, não sei mais o que a gente pode esperar da política como um todo. Infelizmente, o negócio está pegando fogo. E resta, eu acredito que hoje, né? Porque se você pegar, eu até vou puxar aqui o Ronaldo Caiado, né? Porque de todos que estão, né, aí querendo participar da política, né? Estão aí próximos, ele, o Ronaldo Caiado também tem a sua história, né? Muito forte, muito ligada à política, né? Ele é filiado ao PSD, serviu como governador de Goiás, fez a princípio, né? Um bom

0: governo, né? Mas na sua história política ele não é novinho, né? Ele já participa da política há um bom tempo. E isso quer dizer que em algum momento ele participou aí, né, de todo o métier político. Por quê? Porque para quem não sabe, né, a política, ela é assim. Hoje eu tava até vindo para a rádio, né, e no meio do caminho tinha uma moça parada no meio da rua, né, impedindo a passagem ali na rua 28, ela no seu Honda com ar-condicionado ligado, né, vidros fechados, parada, simplesmente esperando uma vaga na escolinha para poder adentrar. Mas ninguém saía, né, da vaga, e ela ficou simplesmente parada, a fila atrás formada, né, e ali me deu assim um momento de talvez, não é nem inspiração, mas desilusão, porque realmente o brasileiro está cada vez pior e o respeito pelo próximo é muito grande. A falta que Deus está fazendo na vida de muitas pessoas é enorme, infelizmente. Mas, né, tudo trabalha e converge para a não crença, né? A não família. Cada um vive do jeito que quiser, como puder, entendeu? Para onde quer, e assim toca a vida de uma forma talvez errônea, mas quem somos nós, né, para julgar alguém? Só que é muito difícil. E o Ronaldo Camargo, o Ronaldo Caiado, só para vocês entenderem, né? Ele foi deputado federal na época do Congresso Revisor, de 91 a 95, depois deputado federal de 99 a 2003, né? Depois deputado de 2003, quer dizer, ele tem um histórico, né, político muito antigo, né? E aquela coisa, você viu, peixe vive fora d'água? Não. O político, se não vive no meio, não for político e não tiver ali, né, no esquema, ele não vai conseguir ficar. Haja vista muitas pessoas que a gente teve contato e que não ficam, não é porque, é porque de repente não consegue fazer o trabalho. Então, assim, é um cara que está fazendo um bom trabalho em Goiás, fez um bom trabalho em Goiás, mas é do negócio. É mais ou menos como o Flávio Bolsonaro, que é do negócio. Eu acho que a gente tinha duas personalidades no Brasil. Uma era o Ratinho Júnior, que era um político fresco, novo, recente, então com poucos vícios. E do outro lado nós temos Zema, do Novo, que também é mais fresco, veio da iniciativa privada, ou seja, veio com uma cabeça com mais meritocracia necessariamente, só que tem um perfil um pouco agressivo demais, né? Tem que ver o que ele conseguirá entregar. E também só tem o seu conhecimento mesmo no estado de Minas Gerais, um pouquinho aqui em São Paulo, talvez um pouquinho no Mato Grosso do Sul, ali no Rio de Janeiro, mas muito pouco, né? Quer dizer, politicamente foi um político muito bairrista, então não apareceu para o resto do mundo. E o seu partido também, quando a Moeda era lá, foi candidato lá em cima, também entregou de bandeja, né, o mérito que o partido conseguiu levantar, né, acabou entregando de bandeja. Então, infelizmente, nós estamos de mão atadas, ou você vai para um lado ou vai para o outro, mas no fundo é muito pouco que nós temos hoje para poder receber. E o Flávio Bolsonaro, com o trabalho que será feito em cima, né, da sua conversa, do seu bate-papo com o Vorcaro, com o Daniel Vorcaro, esse daí eles vão conseguir queimá-lo. Infelizmente, é assim que a música toca, né? E é a realidade. Eu quero. Opa, Osmar, obrigado. Sim, eu me lembro, me recordo, vagamente, mas eu me recordo. Obrigado, viu? Agora são 12:52, vamos falar de festa, sabe por quê? Porque esse final de semana acontece o Matsuri, né? Conversamos com o nosso querido amigo Leandro Severo, né? Que fala da festa, ele que hoje é o secretário de Cultura e Turismo, né? E vai trazer a festa. O pessoal que aqui sempre participa, que gosta muito da festa, assim como a Maria Camargo, que tá lá no nosso Facebook, o Pablo Quintino também, a Maria José, o Reginaldo, né? O Edson Bolognese, o nossa querida Sandrinha, a Elza Silva, muito obrigado aí a você, o pessoal no nosso, a Lina Marques também tá aqui, a Rosa Lima, nosso muito obrigado aí, a Wanda também participando conosco, acompanhando. O DJ Trevisan aqui, ele mandou, eu abri o Facebook para ver os comentários agora na hora do intervalo, né? Terminei de abrir a página, adivinha, tava lá. Boa tarde, André, levou de três de novo São Paulo, como diz o Cruz, São Paulo jogou, hã? Será? Vamos ver. E como eu tava falando, o Matsuri acontece esse final de semana, 16 e 17, lá na FESC dessa vez, viu gente? Aproveite porque é muito bacana e o Leandro Severo vai dar o seu recado e convidá-lo para essa grande festa.
1: Nós percebemos que a população toda adora essa festa, não só pela beleza, né? Das apresentações, pela diversidade dos pratos, né? Da culinária japonesa, que é muito legal, todo mundo curte aí o yakisoba, o tempurá, o sorvete frito. Então, é uma festa que a comunidade toda se envolve, gosta. Nós temos a comunidade japonesa aqui, o pessoal do Kodomokai, da Senbi, do Kendo, que organiza a festa, que organiza as apresentações. Esse pessoal organiza todas as apresentações culturais, a orquestra, o kendo, o odori, taiko, K-pop, as manifestações todas da comunidade japonesa, o karaokê, né, que caiu tanto no gosto de nós brasileiros, as artes marciais, né? Então, é uma festa que reúne a família, que alegra a cidade, uma festa muito bonita do ponto de vista estético. E nós tivemos, além da comunidade que se organizou para montar essas atividades, nós tivemos o apoio da Câmara de Vereadores, o apoio do vereador Lino Navarro, o apoio da Câmara como um todo. E também nós estamos trabalhando para que a festa, ela é gratuita, todas as pessoas podem acessar ela gratuitamente, mas nós estamos pedindo porque aquelas pessoas que possam colaborar com 1 quilo de alimento não perecível, é importante para a gente poder fazer as doações ao Fundo de Solidariedade. A festa é no sábado e no domingo, a partir do 12:30, e nós esperamos que seja uma grande festa, como nos outros anos foi realizada, uma festa muito bonita para a cidade de São Carlos.
0: Muito bem, chegamos então com essa informação ao final do seu Jornal da ABC. Eu quero agradecer pela sua audiência, preferência e paciência acima de tudo. Obrigado a todos, volto amanhã, seu grande arquiteto do Universo Exá. Obrigado e até lá. Tchau, tchau.

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1: Muito bem, senhoras e senhores, estamos chegando. Chegando com o Paradão Sertanejo a partir de agora, pra gente tocar as canções que marcaram a sua vida. Os clássicos sertanejos é no nosso Paradão. Inclusive, você também pede a sua canção aqui no nosso programa de rádio, que a gente vai inserindo na nossa programação. Além disso, tem os nossos quadros, o quadro de culinária com a amiga Nice Marcondes, tem aí o jornalista André Verrone com as curiosidades, tem a piada, humor e muita prestação de serviço a partir de agora no nosso Paradão Sertanejo, em nome do nosso Creme MD+, o nosso poderoso Creme MD, esse produto natural, que é o Creme MD, indicado para você, meu amigo, minha amiga, que sofre aí com algum tipo 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Boa sorte pra você, porque o Paradão Sertanejo dessa edição começa com esta canção. Ronaldo Viola e João Carvalho, Desatino. 1:04 agora. Boa

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0: Muito bem, senhoras e senhores, 1:09, ótima tarde pra você. Já já tem a amiga Nice Marcondes com as suas receitas aqui no nosso Paradão. O André Verrone aí com as suas curiosidades no quadro Você Sabia. E tem você no rádio pedindo o seu modão. A partir de agora, manda mensagem. Pode pedir. 11 São Paulo, 993-61-4924. 11 São Paulo, 993-61-4924. Se você preferir, manda mensagem no Instagram. Se você tem Instagram, me segue lá no Instagram. É só procurar Milton Bardelli Oficial. Milton Bardelli Oficial. Bardelli, B de bola, dois L's e I de igreja no final. Milton Bardelli Oficial lá no Instagram. Aí você manda sua mensagem e vai proseando, vai interagindo com a gente durante o nosso Paradão Sertanejo. Bora então atender você. Bora atender você aqui no rádio. Bora atender você aqui no nosso programa. Tiago tá com a gente mandando boa tarde. Tá lá curtindo o nosso Paradão. Quer ouvir de Paulo e Paulino, Estrelinha, e oferecendo pra toda a galera, né, que tá na audiência lá em Birarema. Olha que legal. Abração pra todos aí, meu amigo Tiago. Muito obrigado pela audiência com o nosso Paradão Sertanejo, tá bom? Ótima tarde, bom trabalho. Amigo Hélio e Luiz Antônio, boa tarde. Gustavo, o Gustavo Aguiar, tá lá em, de Milagre. Ele quer ouvir Barrerito, Dama de Vestido Longo, bela moda, hein, meu parceiro? Tá mandando alô pros amigos do Terreirão de Café, da Fazenda Santa Cruz, pro Zé Branco, Edinho, e vai Juventus da Moca, campeão. É verdade, rapaz. Nós estamos vendo o jogo ontem aqui, eu e a Duda, né, e torcendo, parecendo que tava vendo o jogo do Palmeiras, velho. Finalzinho do jogo, lá o Juventus fez o gol, lá no estádio, lá da Ferroviária. A Ferroviária tava sendo, mas que regulamento também, hein? Né, dois empates, tava ganhando quem somou mais pontos ao longo da competição toda, numa final, né, uma final, acho que é uma final, né, chega ali, zera tudo, ganha quem consegue dois resultados iguais e tal, não dois empates. Se ficasse empatado, porque o primeiro jogo foi 0-0, ficasse empatado como estava terminando em 1-1, a Ferroviária ia ser campeã. Não porque a Ferroviária ia ser campeã, eu acho que o regulamento é errado. Eu acho que uma final tem que ter a disputa, quem ganha, leva, né? Mas tá bom. Aí no finalzinho do jogo tava 1-1, o zagueirão do Juventus subiu lá pra área e cabeceou a bola e fez o gol nos acréscimos, cara. Foi muito legal. E eu tô vendo aqui pelas redes sociais, eu tô acompanhando, tô com a camiseta do Juventus hoje, comemorando o título da A2 do Paulistão, né? A Ferroviária e o Juventus, ano que vem, estão disputando o Campeonato Paulista com os grandes clubes de São Paulo, né? E eu tô vendo aqui pelas redes sociais a festa que tá na Moca, né? O Juventus chegou aí na madrugada e agora pela manhã, por volta de 10, 11 horas da manhã, tava desfilando em carro aberto pelas ruas da Moca, né? Passando pela Paz de Barros, Rua da Moca, a própria Rua Javari, onde é o estádio, a Rua do Hipódromo. Tá bem bacana a festa na Moca. Legal, legal. Valeu, meu parceiro. Abração pra todos e parabéns, né, pro Juventus. Parabéns também pra Ferroviária pelo acesso pra primeira divisão do Campeonato Paulista. Parabéns pelo Juventus, pelo título conquistado. Quem mais tá com a gente aqui no nosso Paradão? Alô, minha amiga Maria Aparecida, fala comigo.
2: Boa tarde, Milton Bardelli.
0: Boa tarde.
2: Uma tarde de quinta-feira maravilhosa para você e toda a sua equipe.
0: Amém.
2: Milton, oi. Se der, você toca para mim Mato Grosso e Matias.
0: É.
2: Sim. Ai, como chama, meu Deus? Ih, esqueci o nome.
0: Não tem problema.
2: Ai. Ah, toca qualquer uma que eu esqueci o nome agora. Oh,
0: tá bom.
2: Beijo no seu coração. Maria Aparecida de São Carlos.
0: Ô, Maria Aparecida, ela escreveu aqui depois que o nome da música é Eu Te Preciso. Eu vou ver se eu tenho essa canção aqui deles, tá bom? Se eu tiver e der tempo, a gente toca já já aqui no Paradão, tá bom? Uma ótima tarde pra todo mundo em São Carlos, curtindo aqui a nossa programação, aqui no Instagram. Ô, Milton, boa tarde. Queria mandar um abraço pros meus amigos Messias, Rogério, Padre do Paraguai, Dentinho, Romildo, Edinho, Maquinista, quer ouvir Milionários é Rico, Sonho do Caminhoneiro. Muito obrigado, abraço pra vocês todos aí, uma boa quinta-feira. Obrigado, obrigado, João Vitor. Abração pra toda a galera, curtindo o Paradão. Muito obrigado pela sua mensagem, tá legal? Bora curtir. De Paulo e Paulino com Marília Mendonça, Estrelinha. 1:13.

0: Fábio Paulino, Marília Mendonça, Estrelinha.
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0: Muito bem, 1:16, ótima tarde, se você estiver almoçando, bom almoço. Inclusive, deixa eu perguntar pra ela. Ô, Débora, boa tarde, Débora.
2: Boa tarde, Milton.
0: Eu vi que você bateu um rango lá hoje, que a Jai, a nossa Jaine, a nossa consultora campeã aqui de São Paulo, né, fez um arroz e feijão da hora, que eu fui até experimentar o arroz e feijão.
2: Tava gostoso, hein? Né? Comida fresquinha é outra coisa,
0: não,
2: né?
0: Não é? E o cheiro do arroz e do feijão sendo preparado na hora e sai quentinho ali. Nossa, não tem coisa melhor, né?
2: Não, e a gente até almoça melhor, né?
0: É, eu só experimentei, né? Que eu vou almoçar ainda.
2: Você não, mas eu repeti duas vezes. Não, conta pra ninguém, viu?
0: Não, não vou contar pra ninguém, não. Só pra alguns milhões de ouvintes que estão ouvindo a gente, tá bom? 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
0: Boa sorte pra você!
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0: bem, senhoras e senhores, Anice Marcondes está chegando aqui na nossa tarde com as suas receitas maravilhosas. Qualquer dúvida, é só chamar Anice. Facebook, Anice Marcondes. Instagram, arroba Anice.Marcondes. Boa tarde, Anice!
1: Olá, Milton, ouvintes, Anice Marcondes. Vamos lá para uma receitinha?
0: Vamos.
1: Hoje é um café cremoso.
0: Opa.
1: Com esse friozinho, essa receita é maravilhosa.
0: Vamos ouvir, vamos ouvir.
1: Anota aí os ingredientes.
0: Tá.
1: Nós vamos usar 40 gramas de café solúvel, uma xícara e meia de chá de açúcar e uma xícara de chá de água fervendo. Modo de preparo, você vai colocar na batedeira tudo e vai bater durante 10 minutos.
0: Olha
1: até
0: lá.
1: Ele virar um creme, ele vai ficar espumoso. Como na batedeira entra o ar, então ela vai ficar bem espumoso. Tá prontinho, aquela cremosidade dali, despeja em um pote, tampa e leva ao congelador. Quando você for usar, a cada 200 ml de leite quente, uma colher ou duas de sopa.
0: Nossa,
1: cheias.
0: Delícia.
1: Quanto mais, melhor. Aí não tem como. Eu espero que vocês gostem. Qualquer dúvida, é só chamar. Fez seu Insta, Anice Marcondes. Beijos e obrigada.
0: Diferente e fácil. Acredito que a maioria das pessoas que estão ouvindo a gente agora, né, nunca fez um café cremoso desse, como a Anice passou. Você já fez um café cremoso desse, Débora?
2: Nunca, mas eu vou fazer, porque eu já anotei essa receita aqui. E pra esse friozinho é tudo de bom.
0: Delícia,
2: né?
0: Delícia.
2: Você dorme quentinho.
0: É.
2: Ou final de semana você já acorda, toma esse café quentinho. É. Ai,
0: muito
2: que delícia.
0: Muito bom, muito bom. Qualquer dúvida, chama a Anice. Facebook, Anice Marcondes. Instagram, arroba Anice.Marcondes. Beijo, Anice! Muito bem, a gente segue atendendo você aqui no nosso Paradão Sertanejo, mandando alô aqui pra Meire Varola, em Vargem Grande do Sul. Tá curtindo aqui o nosso Paradão. Obrigado, Meire. Ótima tarde pra todos aí, viu? Pra todo mundo em Vargem Grande do Sul, um grande abraço. Quem mais tá com a gente, meu amigo Vanjo Mecânico, em São João da Boa Vista. Tá mandando boa tarde, mandando um alô pro amigo Paulinho Capu. Toca a panela velha, Milton, do Sérgio Reis. Abraço, valeu, valeu, Vanjo. Valeu, Paulinho, abração pra vocês aí em São João da Boa Vista, viu? Obrigado pela audiência com o nosso Paradão. Amigo Reginaldo, lá em São Carlos, quer ouvir Amores São Coisas da Vida, com Leandro Leonardo. Tá mandando boa tarde, Reginaldo. Obrigado pela audiência com mais uma edição do Paradão Sertanejo. Tem áudio.
3: Ô, furacão da música sertaneja.
0: Ô, meu parceiro.
3: Zebra Pitão, pro Vargem Grande do Sul, o Rosalino, da Lata, e a Lia, e também o Alfa Engenharia e o Geraldo Rabelo.
0: Certo.
3: Tá com Deus aí, Quintô, Mirto Bardelli.
0: Quintô, meu
3: queria
0: parceiro.
3: Ver a música do meu irmão Zé Rico.
0: Qual?
3: Nasci pra te amar.
0: Ok, vamos ver se eu acho aqui, tá bom? Abraço pra você, Zebrão, abraço pra galera. Obrigado pela audiência. Barreirito, a dama de vestido longo. Uma mulher de vestido longo, meu parceiro, não quer guerra com ninguém, meu parceirão.

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0: não.
1: Aí os gargantas de ouro, milionários é rico, sonho de um caminhoneiro, composição Nil Bernardi.
2: 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Curiosidade no rádio, você sabia?
1: Já perguntei pra você. Se você tem frieira.
3: Já me fez passar vergonha aqui. Ainda bem que eu não tinha, né? Imagina se eu tivesse.
1: Agora eu vou fazer outra pergunta.
3: Eita, lá vem.
1: Você ronca?
3: Não, também, ainda bem, né?
1: E como você sabe? Você tá dormindo?
3: Ah, nunca reclamaram, né?
1: Então... Entendi. Por que que as pessoas roncam, seu André Verroni?
4: Você sabe por que as pessoas roncam?
1: Por quê?
4: O que causa o ronco é uma obstrução parcial das vias respiratórias, que pode ocorrer por vários motivos, como rinites, desvios de septo nasal e sinusite. A obstrução relaxa os músculos do tórax, que provoca a abertura involuntária da boca. O ar que entra encontra resistência da língua na úvula, a campainha que fica na garganta.
1: Sim.
4: E nas amígdalas e vibra, como se estivesse dentro de um aparelho de sopro.
1: É, rapaz, a gente, né, quando a rinite está atacada, a gente ronca.
2: Curiosidade, você sabia?
1: Muito bem, senhoras e senhores, a reta final aqui do nosso programa de rádio. Deixa eu mandar um alôzão aqui pro meu amigo Ademir Natal. Boa tarde, Milton. É o Ademir Vernão. Ontem, briguei com um bêbado, mas dei-lhe um couro. E mais uma coisa, fiquei torcendo pelo Juventus, tá bom, uai, que bom, abração, meu amigo Ademir, abraço pra vocês aí, viu? Tudo de bom pra todo mundo aí curtindo o Paradão Sertanejo. Quem mais tá com a gente aqui? Vani, tá em Alto Alegre, Colorado, lá no Paraná, tá ligado aqui no nosso programa, no nosso Paradão. Alô, Vani, abração pra você, minha amiga, abraço pra todos em Alto Alegre, Colorado, no Paraná. Quem mais tá curtindo o Paradão? Quem mais está curtindo o Paradão? É a minha amiga Sandrinha. Fala comigo, Sandrinha.
5: Boa tarde, Milton Bardelli.
1: Boa
5: aqui
1: tarde.
5: É Sandrinha de São Carlos. Toca uma pra nós, o Christian Ralph. Você escolhe e eu ofereço especialmente pra você e pra toda a galerinha que tá na escuta.
1: Ok.
5: Excelente tarde, abençoada pra você e pra toda a sua família.
1: Amém, igualmente.
5: Beijão no seu coração.
1: Outro pra você, Sandrinha. Beijo pra todo mundo. Obrigado pela audiência com o nosso

0: mais afinada do Brasil, Christine Ralph, ouvimos Saudade.
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0: 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Mandando um alô aqui pro meu amigo Scooby, que tá com a gente nessa reta final de programa. Também o Sandro Bittencourt, tá lá em Sorocaba, curtindo a nossa programação. Débora, bora, Débora.
3: Bora a todos, muito obrigado e bom finalzinho de tarde pra todos.
0: Valeu, Débora, bom término de trabalho pra você, agradeço demais a sua audiência, muito obrigado e...
3: Tchau.
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0: Family Brasil, juntinho com você. É nessa quinta-feira, 14 de maio de 2026. Aquele convite bem gostoso pra você que não dispensa modão. Muita risada e moda boa, hein? Até às 4, juntinho com você, fazendo o melhor de sertanejo no seu rádio. Tá sintonizado em 106.3? Aumenta o volume então, bebê, porque está no ar o nosso...
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0: 14 horas e 3 minutos e eu vou chegando com uma pergunta boba. Qual é a rádio mais ouvida da nossa cidade e da nossa região? Qual é a rádio que toca os melhores modão? Hã? 106.3, né? Crava comigo, hein?
2: Lana Guedes.

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3: Chega aí, viu?
4: Chega.
3: Chega mais.
1: Todos os efeitos, Cristiano Araújo, com participação de Jorge Mateus. Duas

de Matheus, efeitos pra você, 2h10 na sua, na nossa tarde gostosa. Eita, esse é o efeito que o ouvinte DVC causa em mim. Você tá doido? Eita, nós, hein? Que tarde gostosa de quinta-feira. Vocês estão bem? Eita, nós. E o WhatsApp lindo, hein? Todo mundo participando comigo. 3307-1011. Esse é o canal de comunicação. Pra você que ainda não chegou, vem chegando mais, porque a tarde tá maravilhosa. E eu já tenho um pedido especial hoje. Ó, DJ Trevisan, juntinho comigo no rádio. Ó, qual que ele pede, ó. Ó, ó. Ó, qual que ele pede, que você não tem noção. Que eu falei, ué, será que é roupa nova que ele vai pedir? Mas não. Wesley Safadão com

0: Olha que WhatsApp lindo, ô Ti! Ô Ti, o tio e o Alex, ô Ti, você tá sabendo com o Alex? Fez uma figurinha sua dançando, né? Aí eu já salvei no meu WhatsApp. Tá salvo! Não adianta apagar, porque eu já salvei, viu? Uma ótima tarde aí pra vocês, meninos. Que animação gostosa. É assim que eu gosto. E eu gosto mais ainda quando a Lucelena chega. Oi, Lu. Beijão pra você, maravilhosa. Júlio César. Oi, Júlio. Tudo bem? Júlio César Bueno, lá de São Manuel. Aqui juntinho comigo na Rádio Carinho, na Rádio Amor. A Karina também chegando juntinho comigo, né, Karina? Um beijo pra você, maravilhosa. Que Deus ilumine sempre sua vida, viu? Muito obrigada mesmo pelo carinho, por essa mensagem gostosa que você acabou de me enviar, tá? Nossa, olha quem tá por aqui, que saudade! Olha o sogro do Sabiá! Tudo bem com você, meu amor?
1: Ô, minha querida Lana Guedes, boa tarde!
0: Boa tarde!
1: Muito bom receber você de volta!
0: Ah, e você então?
1: Doutora maravilhosa!
0: Muito obrigada!
1: Que Deus abençoe você e sua família!
0: Ah,
1: estamos aqui no rancho da Araruva, eu, Marcinho, o Tuniquinho, o Leandrinho, o Luiz, e o Gui, eu gostaria que você mandasse um modão pra nós chamado Pica-Pau na Madeira.
0: Eita, nós!
1: Isso.
0: Aí
1: faz
0: sim,
1: favor,
0: hein?
1: Minha querida, que Deus te abençoe, que você continue muito bem.
0: Amor.
1: Meu, eu disse pra você uma vez: olha, você não nasceu pra jogar bola, nasceu pra ser locutor da DBC, viu? Fique com Deus, minha querida.
0: Que tudo!
1: DBC, Rádio Carinho, Rádio
0: a nossa
1: Amor.
0: Rádio Amor!
1: Deus te abençoe.
0: Amém a nós todos, que saudade eu estava de você. Você viu, a Lana foi querer fazer um pênalti, acabou levando uma falta, ficou suspensa, cartão vermelho, mas agora estamos juntinhos novamente, viu? É uma honra ter você aqui juntinho comigo. Um beijo pra você. A Marta Alves também, né, Lana? Cheguei, garota. Que bom que você chegou. Quem chega comigo também é a Maria Aparecida de Lourdes, tudo bem?
2: Boa tarde, querida, você voltou? Ai, que glória.
0: Eu voltei, juntinho com
2: que
0: você.
2: Bom que você voltou. Sarou bem. Tá bom. A gente já tava com saudade da sua voz.
0: Ah, e eu com saudade de você. Viu, minha maravilhosa? Uma ótima tarde pra você. Quem tá juntinho aqui comigo também é o Carlos Paulosa. Ele tá falando assim: meu netinho faz aniversário amanhã, dia 16. Eu tenho que ligar amanhã para o sorteio do bolo? Ele vai fazer 4 anos. É isso mesmo, Carlos. Você liga amanhã entre as 8 horas da manhã, às 10, no 3307-1011. Atenção, não é no WhatsApp, tá? É no telefone fixo. Aí você vai ligar, passar todas as informações, tá? E caso ela seja sorteada, a entrega entre 10h30 e 11 horas. Combinadinho? Não deixe de fazer a inscrição, viu? Tem alguém completando mais um ano de vida aí? Faz a inscrição, é muito importante. E aí você recebe a Júlia Moraes, a nossa Juju, levando esse delicioso bolo da Glaciarte até você. Sem falar na festa, que é gostosa demais, né?

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1: Sete graus, hein? Que gostoso! 3307-1011 tá liberado. É só aumentar o volume e curtir o Chega Mais.

0: 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Chega tão rápido, rapidinho, é papum, viu? É, Roberto e Meirinho, é papum. 2h36, daqui a pouquinho tem você comigo. Vem mandando seu recadinho, chega mais, chega.
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0: falando em pai e pum, todo mundo tem aquele ouvinte, né? Cadê a Júlia Moraes? Ô, Júlia Moraes, você estiver ouvindo, para tudo. Porque o nosso Chiquinho Francisco veio fofocar, tá? E ele fofocou de você, ó. Escuta aí, escuta. Oi, Francisco.
1: Boa tarde, Ana Guedes.
0: Boa tarde, tudo bem?
1: Você tá bonita hoje.
0: Obrigada. Tomei banho hoje.
1: Cadê a Juju?
0: Ô, Juju, cadê você?
1: Tem uma música aí, viu? O Amado Batista.
0: Mas eu só toco se você fizer uma fofoca boa.
1: Manda pra Juju, viu?
0: Conta pra mim.
1: Não esqueça não, viu?
0: Tá, mas faz uma fofoca dela.
1: A Juju tá por aí, não?
0: Não, pode contar.
1: A Juju, quem tava trabalhando e tá dando bolo, ela ficava prendida no cinto de segurança do carro. Chegava atrasada e dizendo que o trânsito tava demais.
0: Eita, Juju, sério, Juju?
1: Falou, Ana, mas tudo de bom aí, viu? Eu quero uma música aí, manda pro Afone e pro Paulinho da Bisquetaria. Não esqueça de mandar, não.
0: Não, pode deixar.
1: Amado Batista. Aí,
0: Amado Batista? Pode deixar. Olha só, Juju, então quer dizer que você ficava presa no cinto de segurança, aí você não conseguia se soltar. Aí quando você chegava aqui, você falava que você tava presa no trânsito, Ju? Ô, Francisco, que saudade. Eu tava em casa e eu ficava ouvindo as suas fofocas, viu? Um beijão pra você. Daqui a pouquinho eu vou tocar Amado Batista. Inclusive, hoje teve Amado Batista na dobradinha da manhã, né? Falei, nossa, a Kelly, olha, não fica nem vermelha. Ela colocou Amado Batista na dobradinha, sabendo que essa mulherada da DVC não vive sem Amado. Falei, eita, nós, aí é difícil qualquer um ganhar com o Amado Batista. Acho que só perderia se fosse com o Zoom. Aí, tudo bem, mas... Francisco, aquele beijo pra você, viu? Deus ilumine sempre. O Cruz também tá aqui juntinho comigo também, né, Cruz? Uma ótima tarde pra você. Vai rolar Mato Grosso e Matias daqui a pouquinho. Um século sem ti eu ofereço pra você, viu? Cruz, mas você vê, né? Uma missão. Você tem noção. Quem mais tá juntinho aqui comigo também? Oi, olha que saudade. Tudo bem? Quanto tempo?
2: Boa tarde.
0: Ah, não. Pera aí, eu vou pôr o Sandro primeiro.
2: Ana Guedes.
0: Tudo bem, Sandro?
2: Campinas.
0: Você tá bom?
2: Estamos aqui curtindo o aplicativo.
0: Aí sim,
2: hein? Estamos na cidade de Sorocaba aqui hoje.
0: Ai,
2: beleza?
0: Que gostoso. Um beijo,
2: Ana,
0: pra Sorocaba.
2: Guedes, tem uns pessoal aqui que são fãs seus, viu?
0: Sério?
2: Vou passar pra eles aqui. Fala aí,
0: ai,
2: que
0: meu
2: Ana
0: Deus.
2: Guedes, pessoal.
0: Ah,
2: minha filha, tudo bem? Aqui é salsicha, só fã sou, meu filho. Nós somos fã, né? Escuta.
0: Que saudade.
2: É verdade, ô, Ana Guedes, eu não sou fã.
0: Que tudo.
2: É o Bob Esponja.
0: Que tudo.
3: Eu, meu pai, minha filha é pã.
0: Oi, Bob.
3: Adoro a sua programação, né, Patrick? Pã.
2: É verdade, meu esponja. Você viu só aí, ó. Então, fã seu, hein?
0: Que tudo.
2: Muito bom, abraço pra
0: você. Abraço pra você. Como eu amo áudio assim, já tá salvo, já tá em caminho aí pra mim. Eu amo áudio assim. Adoro. Um beijo pra você. O Patolino também tem que aparecer, hein? Tô com saudade do Patolino também. Vou mandar uma mensagem pra ele daqui a pouquinho. Elias Maia, de Morada Nova Ceará, aqui juntinho comigo. Ele falou assim, Olana, Deus abençoe sempre sua vida, tá? Sou teu fã de coração. Eu que sou sua fã, meu amor. Deus abençoe sempre. Oi, Sigolini, tudo bem com você? Ronaldo. Ronaldo, você tá bom? Reginaldo Souza lá na Fazenda da Barra também, com o pessoal do 29. Lá da Fazenda Jacutinga, abraço pra todos aí, viu? Ó, vou mandar pra vocês aí, Mato Grosso e Matias. Tá bom? Vocês querem mais, hein? Quem mais tá comigo? Aguinaldo da Casa do Para-Choque. Oi, Aguinaldo! Um beijo pra você, que saudade. Pablo Gesso também aqui juntinho comigo. Quem tá coladinho comigo também, que é o Zezé de Camargo e Juliano, com Júlio Iglesias. Ó, é o Nelson. Eita, Nelson, você quer acabar com o mundão. Você quer acabar com o mundão, fala assim, não. Hã? É, né? Eu sei, eu sei. Eu sinto daqui. Agora, Mato Grosso e Matias, um século sem ti. São 14 horas e 43 minutos. Esse é o endereço certo, hein, pra você que tá na região, sintonizadinho em 106.3. Aqui é sertaneja de coração, só modão, o tempo todo, toda hora.

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1: 3 horas. Essa daqui vai pro meu amor. Ô Cidinha, ela tá lá no Jardim Mariana, curtindo a tarde de DBC. Rolana, toca pra mim Amor Eterno com Renan e Raí. Isso é moda boa. A gente toca.

0: Eterno, 3:04, 27 graus na nossa quinta-feira. Gente, amanhã já é sexta-feira, vocês têm noção disso? Hã? Sexta-feira. Meu Deus do céu, o dia mais esperado pela semana. É. E eu recebi uma notícia tão boa hoje. Mas eu só vou compartilhar amanhã com vocês, tá bom? Bora lá então, porque os nossos ouvintes estão aqui. Lana, você tá chata, Lana. Você falava mais com a gente, Lana. Ô, Lana, fala comigo, Lana. Pois é, Paulo, boa tarde.
1: Boa tarde, boa tarde, boa tarde.
0: Tudo Lália. Bem?
1: José Paulo, Albino para Laranjeira, Alacoas. Passando a você, dos ouvintes, uma feliz e abençoada tarde de quinta-feira. DBC, viu, carinho?
0: A nossa rádio. Amor, Zé Paulo, um beijo pra você. Oi, Maria, tudo bem? Mas não.
2: Boa tarde, Lana Guedes.
0: Boa tarde, Mara.
2: Uma tarde abençoada para você e todos os ouvintes. Beijo no seu coração. Maria Aparecida da Vila Prado, Rádio Carinho.
0: A nossa Rádio Amor, Maria. Maria, me responde uma coisa. E o Theo? Ah, meu ouvinte da porteira. Você lembra que quando você ligava, quando eu tava fazendo a porteira, e aí você falava assim, ó, bom dia, Lana Guedes. Aí o Theo dava aquele latido de fundo. Que saudade eu tenho disso, você não tem noção. Amava meu ouvinte pet. Nilza Cabral também tá aqui juntinho comigo. Ela, quanto tempo, hein, Lana? Você viu, menina? Graças a Deus passou, né? O Jefferson Vieira juntinho aqui comigo também. Quero mandar um abraço lá pro Bicudo e pro Noli. Hoje eu toco a do Zezé. Será que sai essa música hoje? Ah, sai, né? Oi, Cleusa maravilhosa. Uma ótima tarde pra você. Que Deus ilumine sempre, viu? Oi, Almeni, meu amor. Tudo bem?
3: Boa tarde, Lana, sua linda, maravilhosa.
0: Linda é você, Almeni.
3: Hein? Que
0: tamo
3: alegria
0: junto.
3: Boa.
0: Ah, são vocês que causam isso.
3: Se der tempo, toca aí Muro de Berlim.
0: Olha,
3: vai pra todos que tiveram ouvido esse programa. Pra você.
0: Deixa eu anotar aqui, peraí.
3: Um grande abraço. Que Deus abençoe você. Uma tarde abençoada. Beijo. DBC FM, Rádio Carinho.
0: A nossa Rádio Amor, Almeni. Um beijo pra você, pra Elisângela, pra Lê, pro Marcos, pra todos vocês aí, tá? Deus ilumine sempre. Oi, boa tarde.
4: Boa tarde, Lana.
0: Tudo bem?
4: Aqui é o José Nesso Tuitão em Araraquara.
0: Cê
4: na
0: tá
4: melhor
0: bom?
4: DBC FM. Toca pra todos nós aí. É, Jades e Jadson, Letras Garrafais.
0: Nossa
4: pra todos que
0: senhora.
4: Na DBC FM. DBC FM, Rádio Carinho.
0: A nossa Rádio Amor. Aí você pediu o ponto fraco da Lana. Letras Garrafais com Jades e Jadson. Nossa senhora, pelo amor de Deus, ô música que destrói. Não faz. Precisa de muita coisa. Eu quero mandar um abraço lá pros meninos do Aras, Flaviano Guzmão, em Araraquara. Eles estão curtindo a DBC FM. Todos os modões aqui, ó, a partir de agora são pra vocês aí também, tá? Tem Milionário de Zé Rico, tem Teodoro e Sampaio, tem Léo e Rafael, tem Daniel. Isso e muito mais aqui na nossa tarde bem gostosa, tá bom? Quem mais chega aqui juntinho comigo? Oi, Cigano, você tá bom?
5: Boa tarde, Lani Guedes, é o Cigano de Bocana.
0: Você tá bom, moço?
5: Tá com o modão pro Crezinho, Dona Sandra. Um costura uma luva, o outro costura a outra. Toca pra nós. Teodoro e Sampaio, vestido de seda.
0: Eita.
5: Pra todos os meninos, você é Rádio Carinho Completa aí, Lani.
0: É a nossa Rádio Amor. Menino. Beijão pra você, maravilhoso. Ô, mão de vaca, tudo bem, mão de vaca?
6: Boa tarde, Lana Guedes.
0: Boa tarde. Que tudo.
6: Chegou chegando, meu filho.
0: Chegamos.
6: Estamos no concreto bravo aqui na minha chave aqui. Tá todo mundo ligado lá. Lana Guedes.
0: Tamo junto.
6: Tá melhor. Tchau, obrigado.
0: Graças a Deus você tá juntinho comigo, hein, mão de vaca? Oi, Nena, meu amor.
7: Ah, tudo bem?
0: Melhor agora, paixão.
7: Tá? Tudo bem? Ai, que bom que você voltou. Nossa, não vi a hora de você voltar.
0: E eu, meu então? Deus. Nossa senhora. Você
7: é,
0: sonhava.
7: Graças a Deus, né, que você voltou.
0: Ai, graças a Deus.
7: É, eu gostaria de ouvir uma música, Ana, com Teodoro e Sampaio, campeão Sim. do milênio.
0: Opa,
7: se
0: bora.
7: Puder tocar.
0: Com certeza,
7: tá,
0: Nena. Com certeza, meu
7: Beijão,
0: amor.
7: Beijão, obrigada. DBC FM, Rádio Carinho.
0: A nossa Rádio Amor, maravilhosa. A nossa Rádio Amor. Ô, Márcio Baltazar, boa tarde, seu sumido. Tô aqui, você viu? Hã? Hã? Oi, Nilson Pinheiro do Jockey Clube.
8: Boa tarde.
0: Você tá bom?
8: Do Jockey Clube. Lara, se for possível, você toca essa música que fala mais ou menos assim.
0: Vamos lá.
8: Querida, nós...

0: Sampaio, campeão do milênio. Eita, coisa boa. Quem tá aqui juntinho comigo, gente? Ó. Eu tentei ler o nome ali, mas é Clube dos 30, tá? Ó. Ó o som. Eles estão lá no Mato Grosso, tá? Eles estão lá no Mato Grosso do Sul. E eles querem ouvir uma música nova do Nando Moreno, Como É Que Mexe. E oferecer pra todos Alcinópolis, Mato Grosso do Sul. Pro tio Pássaro Preto, é isso? Tá ligadinho aqui no Clube dos 30, abraço. E aí eu fui caçar a música, né? Só que a música não tem. Aí eu peguei só um pedacinho aqui, ó. Ó. Eu já vou pedir pra agilizar.
1: Como é que mexe? Fala pra mim.
0: Ó, ó, vai. É Nando Moreno, ele, hein?

0: vocês, tá bom? É, aí sim, hein? Que tudo, eu gosto demais, gente. Obrigada pelo carinho, eles estão no som, no último aí. Oh, meu Deus do céu, viu? Ah, então tá. Então você falou, agora você vai ter que cumprir. Você vai ter que cumprir, hein? Cadê aqui? Achei. Agora você vai ter que cumprir. Cadê? Deixa eu fechar a música. Fechei. Ó, agora quem que prometeu as coisas esperando vai ter que cumprir.
1: Boa tarde, minha querida. Tudo bem com
0: tudo
1: você?
0: Tudo bem, Cidinho?
1: Ó, acabei de chegar, hein?
0: Aí
1: já
0: sim,
1: tava,
0: hein?
1: Ligadinho lá em casa, na rádio. Agora já tô mandando um olhinho pra você.
0: Tamo junto,
1: já mandei,
0: Cidinho,
1: um bom dia pra Kelly. Agora um bom dia pra você. E um bom dia pra Juju. Um boa tarde pra Juju, né? Eu mandei um bom dia, agora um boa tarde pra Juju também. E pra você, minha locutora linda, que eu adoro demais. As três locutoras eu adoro, né?
0: Tá certo, as três.
1: As três são lindas demais. Beijo, beijo, beijo.
0: Linda,
1: tchau, tchau.
0: Linda,
1: e a
0: linda.
1: Foto tá linda.
0: Aí sim, hein? Beijão pra você, Cidinho. Deus ilumine sempre sua vida, viu? Oi, Fernanda, maravilhosa. Oi, gatinha. Toca pra mim aí com o Rio Negro e Solimões. Saudade Atemporal. Aí ela tá aqui tomando uma Cristal geladinha que eu amo, com um copo da DVC. É tudo de bom, hein? Que gostoso. Muito bom mesmo. Hora de moda, né, gente? Chega de falar que aqui só tem moda boa.
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0: Só pros derrameiros de plantão, Léo.

0: Ditadura, Muro de Berlim, 3h25.
1: O que você me diz
0: pra minha linda Almeni? Oi, Wilson.
2: Boa tarde, Lana Guedes. Aqui é o Wilson do Joque. Eu queria ouvir a música do Bruno Marrone, O Homem do Meu Tempo. Tem como você tocar pra nós aí?
0: Com certeza.
2: É uma boa tarde, abençoada por Deus. Você e sua família, DBC FM, Rádio Carinho.
0: A nossa Rádio Amor, o Wilson.
3: Chega aí, viu?
4: Chega!
3: Chega mais!

Marrone, Homem do Meu Tempo, 3:30. Tô indo pra um comercialzinho, tomar um cafezinho. E daqui a pouquinho eu tô de volta com você. Não sai daí, hein?

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6: Chega aí, viu?
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8: Tô de volta juntinho com você. Que delícia de programação, hein? Essa vai especialmente

da manhosa. João Paulo e Daniel, hein? Aproveitando, passando aqui pra mandar aquele abraço bem gostoso. Ô, Agnaldo, você tá trabalhando, Agnaldo? Tá dando talento aí nos carros? Dá aquele abração na Cleusa, hein? Beijão pra vocês aí, pro Pelé, pro Fábio, André, pro Agnaldo. Pessoal lá da Casa do Para-Choque, sempre sintonizadinho na melhor, né? Muito obrigada pela participação aqui. A Cleusa aqui comigo. Olana, boa tarde. Que bom ter você de volta, graças a Deus. Toca uma música pra gente aí, ofereço para o Agnaldo, meu esposo. Deus te abençoe. Então bora, olha, vou aproveitar, então vou oferecer essa, Teodoro Sampaio, Vestido de Seda, que é pedido do Cigano também. E pra quem pediu Teodoro Sampaio nessa tarde gostosa, né? Já aproveita e curte aí também.

0: modão, hein? Vocês não são fracos, não, os ciganos. Moda de respeito, hein? São 13, aliás, 15 horas e 41 minutos. Nossa, fosse tão bom, né? Se fosse 13 horas ainda, nós tínhamos mais tempo pra ficar juntinhos. 27 graus, né? Nessa quinta-feira gostosa, 14 de maio de 2026. Quero mandar um abraço lá pro Judicael, pra Roberta, pro Flaviano Guzmão, né? Quem mais? O Alfredo Barbosa juntinho comigo, pro Wilson lá de Torrinha. Ai, que tudo! Oi, Edinaldo, tudo bem?
1: Oi, Ana Gelli, boa tarde.
0: Boa tarde.
1: Aqui é o Tatu.
0: Você tá bom, Tatu?
1: Queria que você mandasse um alô pra gente aqui no Village 4. Tocar essa música do Amado Batista.
0: Amado.
1: O Afrânio.
0: Verdade. O Afrânio. Eita, que eu tô devendo Amado Batista hoje pra vocês e vou embora devendo, viu?
2: Fala, Ana Gelli.
0: Oi.
2: Fala comigo.
0: Oi, tá, Milton.
2: Fala, Ana Gelli.
0: Você tá bom?
2: Dois dias.
0: Aí sim, hein?
2: Põe o modão pra nós aí, ó, Lana.
0: Pode deixar.
2: Se puder, manda pra nós aí, ó. Paixão desenfreada. Ronaldo Viaja ao Carvalho.
0: Eita, braba, é sim.
2: Tá pro Bar da Marinha, Martins Fuleiro, é de pra São Paulo. E pro meu irmão da Rodada.
0: Aí sim.
2: Deus abençoe, Alana, que você voltou.
0: Amém. De bom, tudo de bom pra todos nós, né? Oi, Ditinho.
3: Boa tarde.
0: Tudo bem? Bem, você?
3: Ô, Lana, gostaria de ouvir a música Capial.
0: Capial?
3: Estamos numa OPA, num piso aqui.
0: Eita, coisa boa.
3: E que morena linda que você tá, com todo respeito, hein?
0: Ah, obrigada.
3: BBC FM, Rádio Carinho.
0: A nossa rádio amor. É Biotônico Fontoura, tomei muito na infância. Aí deu, aconteceu, é muita beleza. Eu sinto informar, mas é complicado mesmo, é. Não tem quem não comenta. Ai, brincadeiras à parte. Geraldo, um beijo pra você, viu? Deus abençoe sempre você, tá? É o Geraldo, lá de São José dos Campos. Josimar Pereira também tá aqui juntinho comigo. Quer ouvir Estrada da Vida com o Zoom? Ele é lá de Santa Eudóxia. Quem tá aqui comigo também é o William de Araraquara. Eles querem ouvir Pássaro Preto com Vieira e Vieirinha. E oferece especialmente pra sua esposa Luana, o filho Cauê e pra sogra Neuza. E não vamos esquecer do sogro, o Arlindo, né? E a tia Eva e o tio Hélio. Estamos te ouvindo aqui na Fazenda Araruama, Lana, em Ribas, aqui no Rio Pardo, no Mato Grosso do Sul. Eita, que gostoso, William. Um beijo aí pra vocês. Quero mandar um beijo também lá pro tio Pedro, da Vila Marina. Eu tenho certeza absoluta que ele tá de rádio ligado na DBC FM. Ô, tio, um beijo pra você. Voltei, viu? Agora, todas as tardes, eu vou oferecer pra você música, ó, do Duque Dalvan pra você, tá bom, tio? Beijão, tio Pedro. É, tio Pedro. Oi, Zetinho.
4: Boa tarde,
0: boa
4: moço.
0: Boa tarde, moço.
4: Tudo bem?
0: Bem, você?
4: Você tá bem, eu tô bem também.
0: Ah, então tá, oh, bom, aí.
4: Daqui a pouco eu tô saindo pra trabalhar, hein?
0: Ei, que dó de você.
4: Eu vi um modão aí.
0: Ah,
4: pega aí um milionário aí.
0: Eu tô aqui agora há pouco. A carta. Parece
4: pra todo mundo que tá curtindo o seu programa.
0: Pode deixar.
4: O Fininho de América, o Bar do Normando.
0: O Fininho apareceu,
4: Tuta,
0: aqui, ó.
4: E deve tá saindo pro trampo também.
0: Ah, tu trabalhando.
4: Trabalha nas usinas da vida aí.
0: O povo gosta de trabalhar.
4: Cido Nhoque. A o galerinha Cid. Que curte o seu programa.
0: Ô, Cido Nhoque.
4: Abraço,
0: Zetinho. Ô, Zetinho, quando...
4: FM, Rádio Carinho.
0: É Rádio Amor. Quando o Cido Nhoque for aí, você segura ele aí. Ele tá me devendo nhoques. Deixa ele. Ele vai ver só. Oi, Roque dos Santos, que saudade.
5: Boa tarde, Lana.
0: Boa tarde.
5: É o Roque de Porto Ferreira.
0: Você tá bom?
5: Até que enfim eu consegui voltar.
0: Ai, graças a Deus, né? Oxi.
5: Trabalhando em outro lugar e não tava conseguindo pegar a rádio de vocês.
0: Ah, que
5: aí.
0: Pena, que dó, meu Deus.
5: Celular. Mas tudo de bom, vocês, uma quinta-feira abençoada e Chico Rei Paraná pra nós aí. Tudo de bom, vocês aí.
0: Tudo de bom.
5: Carinho,
0: a nossa Rádio Amor, o Leandro também tá pedindo música aqui com Gustavo Lima, retrovisor, ele tá oferecendo para a Regiane e para o Oliveira, que corta cabelo. Aí sim, hein? Quem mais tá aqui juntinho comigo também? Gente, olha, não vai dar tempo de colocar todo mundo, mas eu vou mandar o alô. O Jefferson tá comigo, o Fino de Américo, o Noli, o Gustavinho, tudo bem, Gustavinho? O Alfandre tá aqui comigo também. Sabe quem tá comigo também? Ele não colocou o nome. É o Hélio, lá de Brotas, né? Hélio, beijão pra você, obrigada pela sintonia. O Zé Cita, tudo bem?
6: Boa tarde,
0: Boa
6: Lana.
0: Tarde, você tá bom?
6: Tudo bom?
0: Bom, e você?
6: Tudo maravilha.
0: Junto?
6: Estamos aqui, eu e a Valdinéia, aqui no carro, curtindo aí a DBC.
0: Aí sim, hein?
6: E acabamos de sair do médico aqui, do retorno do médico, e já ligamos o radinho.
0: Olha aí, que coisa boa.
6: Boa tarde pra você, tudo de bom, tá?
0: Amém, pra você também, viu? Ah, que tudo, um beijo pra Valdinéia, pra Manu, que Deus abençoe sempre vocês, tá? Bora, então, de moda? Essa vai lá pra Ilza Furlaneto, de Dois Córregos. A minha minha linda, que pediu Atirador de Elite com o Dudu que dá o van. Aumenta o volume, Usa.

0: Duque Dalvan, atiradora de elite, 15 horas e 50 minutos. Ô Marcos Antônio Padilha, é isso mesmo, tá? Por aqui você pode pedir música, mandar recadinho. Agora, se precisar tratar de outro assunto, você pode ligar no 3307-1011 do fixo, tá bom? Porque aqui pelo nosso WhatsApp é só pra você pedir música, mandar aquele recadinho bem gostoso. Quero mandar um beijo lá pra Ilza Fernaneta, ela falando aqui, Lana, obrigada, viu? Bem-vinda. Muito obrigada, Ilza, Deus abençoe você, tá? Abençoado, amanhã eu juro que eu toco pra você, você chegou bem no finzinho, não vai dar tempo, mas amanhã eu pago, tá? Zé Maria, um beijo pra você, o Nelson também tá aqui juntinho comigo, o Douglinhas, né, Douglinhas?
1: Boa tarde, morena, bonita, do rato.
0: Tudo bem, Douglas?
1: Tô passando aqui pra desejar uma boa tarde, hein?
0: A todos nós, Douglinhas, o Juarez também aqui juntinho comigo, todo mundo que marcou presença não chega mais, hoje eu agradeço, viu? Quero que vocês fiquem bem, fiquem com Deus. Tudo que é de melhor, amanhã eu estou de volta a partir das 14 horas, fazendo aquela festa gostosa. E amanhã é sexta-feira, você lembra? Antes eu saí, o que era o combinado de sexta? Hã? Vamos ver se alguém lembra, hein? Amanhã eu quero saber. Vou deixar essa pergunta aí pra vocês, tá? Eu já vou parando por aqui, porque o nosso passarinho Sabiá Reis já está por lá nos estúdios de Baté, na beira da rodovia, pra trazer pra você o melhor da arena do Rodeio do IBC, só com modão de respeito, porque ele é o nosso Sabiá Reis. É ele que assume a partir de agora. E eu tô indo pra casa desejando pra você um feliz dia, uma ótima quinta-feira. E que Deus ilumine sempre, viu? Cada um de vocês. Muito obrigado pela companhia. Muito obrigada mesmo por estar comigo nessa tarde tão maravilhosa que nós tivemos hoje, tá? Deus ilumine sempre. A última de hoje. Tô tentando dar um feed aqui, não vai? Pera aí que agora vai. A última de hoje é Jades e Jadson. Letras Garrafais, fiquem bem, amo vocês, tá? Fui, Brasil!
2: Por que tá escondendo o celular pra responder mensagem?

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4: Bom demais, bom e surdo. Estamos chegando a partir de agora aqui no Pé do Oito para fazer direito. Agradecendo aí o carinho, a audiência desse interior paulista lindo, maravilhoso. Que ama, curte, conhece, entende, modão. Até 19 horas tem o Sabia Reis, o locutor da emoção, sempre com os grandes patrocinadores da máquina sonora. E hoje é quinta-feira e vê que nem carcinha de mulher, é o que nós quer, vai estar pertinho. 14 de maio de 2026. Estúdio DBC FM na cidade de Baté, 28 graus, aqui em frente à rodovia Washington Luiz, aqui na Encanto do Planalto. Para você de perto e de longe, para você que está no seu trabalho, você que está no seu automóvel, para você que está aí também na sua casa, com aquele radinho, fazendo café da tarde. Para você, amigo ninja do volante, que está na rodovia dando carona na sua boleia. Para os botequeiros de plantão, meus amigos, gelando encanamento nos bares da vida. Nosso agradecimento a cada um de vocês. Quer mandar um recadinho? 16-3307-1011. 16-3307-1011. É o nosso Zap DBC. Lana Guedes já foi descansar. Amanhã tá de volta pra gente cruzear, né, Lana? Um beijo no coração, minha querida. Bom descanso. Lana Guedes, a garota do Chega Mais. É, vi. Vamos nessa, então. Vamos começar o Arena. Ô, dona Ruth. Vem aí pra mim o zap aí, por favor. Tá certo, seu, se tiver alguém aí que vê. Tá certinho, minha comadre? Grande Rutinha. Vamos nessa que a partir de agora tem modão na veia.
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0: 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Daqui a pouquinho eu coloco aqui, viu, Marcinho? Vamos de moda, então. Solta, pega, Chitãozinho, Chororó, Planeta Azul.
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Vamos lá, de douradinho, passa o tempo que passar. 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

0: Jair, o Paulo, o Sapão, o Luí e o Gui.
1: Luí e Gui.
0: Essa é uma moda pra nós.
1: Deixa com nós.
0: Rio Negro e Solimões.
1: Certo.
0: Puxando um aí pra nós.
1: Deixa
0: aí,
1: com nós.
0: Um favor, meu amigo.
1: Deixa com nós.
0: Apaixona muita gente.
1: É.
0: Solimões aí.
1: Deixa com nós, vai apertar uma bem bruta. Falou.
0: O doutor da DBC FM, Rádio Carinho, Rádio Amor.
1: Ana Maria Braga.
0: O rancho aqui. Ô, meu amigo.
1: Um abraço pra vocês.
0: Boa tarde
1: aí, viu?
0: DBC FM, Rádio Carinho.
1: Rádio Amor, meu parceiro. Alô, Luí. Alô, Gui. Abraço, Luí, o Gui. Abraço, Marcinho, famoso Ana Maria Braga. Tudo em quem, Leandrinho? Os gordinhos mais amados do Brasil. Sapão, velho, falado e respeitado no pé do oito. Pessoal da Araruva lá no... Sempre na sintonia, nosso agradecimento, hein, meu parceiro? Gente boa demais, vamos que vamos. Deixa eu mandar um abraço também aqui. Ó, Ju, fala aí, Ju.
2: Matheus de CBA, tudo bom?
1: Bom, e você?
2: Tio?
1: Oi.
2: Meu nome é Rico, tenho marca no...
1: Certinho, Ju. Ernesto Martinelli, é quinta-feira, sabia? É quinta-feira, Ernesto. Que nem garcinho de mulher, né, vi? Olha que piscina bonita, hein, Pablo? Olha, o Pablo do Gesso tá trabalhando hoje. Olha que piscininha bonita em L. Jeitada, hein? Ó, curtinha. É o que tá na moda hoje, né? Manda um abraço também pro cigano de Bocaina, terra do Curtume. Alô, cigano, aquele abraço, ciganinho. Boa tarde, falou, Wilson.
3: Sabia rir.
1: Oi.
3: Eu, Wilson do Joque. Eu queria ouvir a música com Chitãozinho Chororó.
1: É.
3: Fogão de lenha.
1: Certo.
3: Como você tocar pra nós aí?
1: Acabei de tocar aqui pra Neta Zuni.
3: Por Deus, você e sua família.
1: Obrigado.
3: FM, Rádio Carinho.
1: Rádio Amor, outra aqui.
4: Ô, cowboy.
1: Alô, Cidão.
4: Nós, novamente, aqui no Mojim.
1: Certo.
4: Fazendo um festeiro aqui.
1: É.
4: Uma união que todos ajudam, né? É, quando a gente faz alguma coisa aqui, aí faz uma reunião, né?
1: É.
4: Mas tá fofo, né, velho?
1: Aí
4: estamos aqui, ó. Na beira do rio aqui.
1: Aê, Mujinzão, velho!
4: E o cowboy Mangalega.
1: Um abraço aí, viu?
4: BBC, Rádio Carinho.
1: Rádio
4: o
1: Amor.
4: Resto fica por sua conta.
1: Manda um abraço pro Nardão aí, viu? Um abraço, manda um abraço pro Nardão aí também, aí no Mujim. Manda um abraço pra Roberta Cleusa lá em Santa Rita do Passa Quatro. Renato Lopes na audiência, meu muito obrigado. Lourdes Penedo. Abraço, Lourdes. Fala, Francisco.
5: Boa tarde, Sabia Reis.
1: Oi.
5: Você tá furando o sapato, Sabia Reis?
1: É.
5: Mas sapato aí não fura, não, né?
1: É.
5: Porque sapato é bom demais.
1: É.
5: Sapatão desse é difícil furar.
1: Certo.
5: Pô, Sabia, eu quero uma música aí, viu? Eu quero uma música aí de Gira e Gênero pra nós aí.
1: Certo.
5: E manda aqui pra o Afone.
1: É.
5: E pro Paulinho da Bisquetaria, não esqueça não. E Capela Bota Leve. Não esqueça de mandar pro cara, não. O cara tá ouvindo você.
1: Chega na trave, parceiro.
5: Pé esticado em cima do pé de pé de água aí.
1: Aô! Deixa com nós, meu parceiro, Flaviano Guzmão, lá do Aras, Flaviano Guzmão, lá na Furnas, em Araraquara. Um abraço, Flaviano, fala aí, Rock.
6: O rei da sonora, da marcha sonora, Chico Rei, pra nós aí, apaixonado, pra toda a criança, tem um palitinho doce. Tudo bom, você é uma brincadeira abençoada. E tudo que bom, você envelhecer, Rádio Carinho.
1: Rádio Amor, eu que agradeço também, fala aí.
7: Ô, Sabia Rei, tô aqui no Bar do Lê, tomando uma.
1: Ô, Sapão.
7: Ô,
1: Sapão, quem que é?
7: Ed, toca pra nós, Ronaldo Viola.
1: Sapão.
7: E João Carvalho, manda pra aqueles pingaia do Araru, pro Sapão, pro Marcinho, nosso cego, valeu.
1: É o Bicudo, meu amigo Bicudo, pedra do Vê. Sapão tá lá, viu? Só tomando aquela com limão cravo, viu? Que essa época do ano, limão cravo fica amarelão, né, viu? Daquele jeito. Hein, Bicudo? Um abraço aí, pessoal, do Bar do Lê, Bicudo. Um abraço pra vocês aí, grande Bicudo. Pedra no vento, fala aí.
8: Boa tarde, Sabia.
1: Tarde.
8: Coloca hoje pra mim com o milionário Zé Rico no colo da noite.
1: Colo da noite?
8: Beijo, não sei na tua família.
1: Obrigado, minha querida.
8: Carinho, Rádio Amor.
1: Um Agradecemos. Abraço. Obrigado, Fátima de Dumont. Boa tarde, Sabia. Hoje é meu aniversário e faz 3 anos que conheci meu grande amor. É a minha vida, a Érica. Toca um modão pra nós, abraço, Valdecir Santa Felícia. Tá aí, um abraço, Valdecir! Abraço, Valdecir, parabéns. Hoje é aniversário de 3 anos com a Érica aí, vão casar o ano que vem. Parabéns aí, Valdecir, que Deus, nosso Aparecido, abençoe. Dê muita saúde, paz, alegria na

0: estrada da vida, viu? Grande abraço, meu amigo. Chique na trai, outro aqui.
1: Boa tarde, passarinho.
0: Tarde. Oi.
1: Estamos aqui no Chão Preto.
0: Aí sim.
1: DBC,
0: bom demais, Luiz.
1: Carinho, velho de amor. Só modão aí.
0: Só modão na veia, meu parceiro. Bom demais. Vamos tomar uma sim, Pé Novê. Vamos marcar de um dia lá na Araru, vem, Pé Novê. Vamos marcar aí pra nós ir lá na Araru qualquer hora dessa aí, viu, meu parceiro?
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0: irresistível paixão, Zigão! Meu amigo Zigão Vidraça, pescador de Lambari! Abraço, Zigão! Um beijo no coração, meu amigo! 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
0: Hoje tem aula de tinta em Dourado, meus amigos da Martinelli. Pedido de ouvinte aí, ó. O Valdecir fazendo aniversário hoje. Tem está

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1: Oi.
2: O cowboy manga larga do rádio.
1: É nós no pé do oito. Chega junto, ó, o Sérgio Reis aí, cavalo enxuto, aqui na sua DVC FM, o Sistema Bruto e Diferenciar.

0: 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Você também, né, meu amigo Zé Luiz? Abraço pro Zé, que eu vi ele, bati um papo com o Zé hoje lá na loja 1, grande Zé Luiz, o Cito, eu, Virinha, Dogrinha, toda a família, aquele abraço a vocês, a família Russito, do pé do oito, a moçada bruta e arrumada, é, e os açougueiros tá lá, curradinho, né, Carlinho? Um abraço, Carlinho, um abraço aí, todos vocês aí, o Marcelo Bertacini, Perucão, seu Ismário, né, o Nirdo, Pedrinho, as Bota Branca, um abraço aí pra vocês. Manda um abraço pro meu amigo Lore do Agro. Lore hoje tá no estradão, ó. Tá no meio da mata, da cana, e o homem do agro não é fácil não, hein, Louro? Hein, Lore? Não é fácil não, hein? Irmão do beijo. Alô, Chiquinho. Um abraço pra vocês. Manda um abraço pro Moreno. 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Bom demais. Deixa eu mandar um abraço também de rádio ligada. Haja coração, meu parceiro. Vou falar um negócio aqui. 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Fala, Nenzinho.
1: Boa tarde, Sabia Reis.
0: Alô, Cabaceira. Chique na trave, meu parceiro.
1: Vem pro Dario, pro Soaldo. Por isso, o Aguinaldo, meu irmão Paulinho Nevesen, Paulinho Moraes, meu coelho Silvano, Tirapino Robbins, tudo ouvindo de vocês da rádio.
0: Obrigado, Enzinho. Fala, Nardão. Prozê
2: aí. Boa tarde, patrão. Chique maravilha. Show. Sorte Tatião pra nós aí. Ana Maria Braga tá daquele jeito, hein,
0: Tá daquele jeito. Abraço, Nardão. Fala aí.
3: Boa tarde, Sabiá.
0: Oi.
3: Aqui do barco no trabalho.
0: Certo.
3: É. Toca pra nós aí, casinha de aço. Bom. Falou, meu querido. Um abraço.
0: Tudo pra você.
3: BBC, Rádio Carinho.
0: Rádio Amor, eu que agradeço. Fala, Sapão.
4: Ô, meu querido Sabiá aí. Boa tarde.
0: Tarde.
4: Tudo bem, meu querido?
0: Bom.
4: E aí, nós estamos aqui mesmo no pesqueiro, curtindo aqui, vendo as coisas. Eu tô trabalhando um pouquinho.
0: Ah, isso
4: sim. É o seguinte, o Bicudo é grande amigo da gente, né?
0: Grande Bicudo.
4: Mas ele não tem essa oportunidade, porque quem manda é a mulher. E o homem tem que obedecer a mulher mesmo.
0: Lógico, tá certo.
4: Então ele já é convidado 200 anos pra vir no pesqueiro, só que ele não vem.
0: Ele não vem cada mulher.
4: É o seguinte, manda um modão aí pra nós, de Mato Grosso e Matias, Olhos de Paixão. Aqui pra nós, pro pesqueiro da Araruva. É. É, DBC, Rádio Carinho, Rádio Amor, meu querido. E os gordinhos estão por aqui.
0: É, os gordinhos estão esperando o sabiá, né, Sapão? Um abraço, Sapão. Um beijo no coração de vocês aí na Araruva. Ô, pé do vento, tá certo, né? A mulher não deixa, a mulher que manda. A minha também manda de mim, vê assim mesmo. É normal, viu, pé do vento?
5: Sabiá, boa tarde. Quero ver com a Marciana, aquela música que fala: cai da cama.
0: Cai da cama.
5: Tava sonhando com você. Tchau, agradecer. Rádio Carinho, Rádio Amor.
0: Eu que agradeço, Iracema, outra aqui.
6: Ibrahim aqui em Araraquara, hein, da Desossa Central.
0: Alô, Ibrahim.
6: Se puder, manda aí, que é um Carreiro e Pardinho aí, é Rio Paranapanema, beleza? Manda
0: certo.
6: Aí pra galera da Desossa aqui, mas tá na escuta aí todo dia aí.
0: Obrigado, Ibrahim. Obrigado, Ninho.
6: Puder, manda essa aí pra nós aí.
0: Deixa com nós, meu parceiro. Rádio Amor, fala, pé, o pé.
7: Alô,
0: de gato.
7: Alô, Sabiá.
0: Fala, pé de gato.
7: Boa tarde.
0: Boa tarde, pé de gato.
7: De gato.
0: Chique na trai, pé de gato.
7: É, hoje eu fui lá na Martinelli lá. Os
0: foi lá.
7: Falou que vai ter uma festança lá, hein? Diz que a cerveja, o chopp vai rolar.
0: É.
7: Lá em Dourado, hein?
0: É.
7: Chamou até eu pra ir, ó.
0: Olha.
7: Aí.
0: Aí sim.
7: Você tá doido, bora que bora. Manda um modão.
0: Não chamaram eu não, pé de graça.
7: Pra mim, vai pra Japa lá, pro meu amor de Jaboticabal.
0: Ô, Japa de Jaboticabal.
7: Para a galera lá da Martinelli Tintas aqui de Araraquara.
0: Eipa!
7: Do Emerson, bora que bora.
0: Bora que bora.
7: Partiu Dourado.
0: Partiu, então tá aí. Olha, vai mesmo, hein? Eles não convidaram eu, desgramado.
8: Beleza, aqui é o Valmir da Rádio Araraquara, tudo bem, meu querido? Se possível, toca pra nós aí, ó. Chico Rei, Paraná, agora na escada.
0: Certo.
8: Estamos no Bar do Ventura novamente.
0: Chico na trave,
8: Chico, você. Bitoca.
0: É.
8: O Capato manda essa música especialmente pro Madá, um parceiro
0: tá
8: meu
0: certo.
8: Que tá meio
0: se der, nós toca.
8: Aí, mas é parceiro. Um abraço,
0: outro.
8: DBC Rádio Carinho.
0: Rádio Amor.
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Chique na traia, vamos que vamos. Vai, vai, vai, vai, vai, cowboy. 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

0: 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Bom demais, sorte tu pega aí então, que tem modeira também aqui, ó.
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vida do cinquentão, né? Zé Bolado Cassiano por aqui na Catira. Aú! Chama no peito. 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

0: Vamos que vamos, boiadeiro errante, chega junto comigo. Mandar um abraço aqui de rádio ligado. Fala aí pro Zé com nós.
1: Oi, Sabiá.
0: Oi.
1: Aqui é o Madar.
0: Alô, parte. Madar.
1: Queria que você mandasse aí pra mim com o Baerito. Luz acesa.
0: Luz acesa, Madar.
1: O parceirão dele lá no bairro Ventura. Que dê tudo certo.
0: Beleza, Madar.
1: Carinho, rádio, amor.
0: Amor, um abraço aí, Madar. Pessoal mandando lá pro Bar do Ventura. Deixa eu mandar um abraço aqui pro Pezão. Fala, Pezão.
2: Boa tarde, Sabiá. É o Pezão ouvindo você aqui.
0: Você tá bom, Pezão?
2: Ô, Sabiá, se possível, toca um modão aí pra mim. Coisas de amigo, com Chitãozinho Chororó.
0: Certo.
2: Manda lá pra pousada do Magrão. BBC, FM, Rádio Carinho.
0: Rádio Amor, Sabiá. Pezão. Fala aí.
3: Fala, meu amigo Sabiá, beleza?
0: Bom.
3: Alessandro de Campinas.
0: Alessandro de Campinas.
3: Curtindo aqui.
0: Chique.
3: A DBC.
0: Obrigado.
3: Nós estamos aqui em Sorocaba.
0: Sorocaba.
3: Hoje tem um companheiro de trabalho aqui, Chivaldo. Um abraço pra nós aí. Tudo de bom.
0: Obrigado aí, Alessandro. Obrigado aí. Lá de Campinas, aprendeu a curtir a DBC. A gente fica feliz, né? Mas eu queria pedir uma música morena maravilhosa, Durval e Davi. Ofereço pra todos da cidade Alcinó, Mato Grosso do Sul, pro meu tio Ronildo do Clube dos 30. Mandaram aqui um vídeo, vamos ver. Ó, Associação Esportiva Clube dos 30 lá, ó. Pessoal tá lá de Raligar, lá no Mato Grosso do Sul. Aí eu dou valor, hein, parceiro? Chique na traia. Bom demais. Outra aqui, o Noli da audiência. Um abraço, Noli. O Lando Mandioqueiro lá de Guarapiranga, terra da cachaça. Um abraço, Lando. Outra aqui.
4: Ô, Sabiá. Tudo bom aí?
0: Você tá bom, filho?
4: É. Boa tarde pra você, Sabiá.
0: Pra nós todos.
4: Aqui no rancho, aqui no Rio Jacaré.
0: Aí no Jacaré?
4: Manda aí uma música do gosto aí pra nós aqui, tá?
0: Deixa com nós.
4: Adão, Gisele, Ciana, a vozinha, o tio Chico.
0: Serginho. Obrigado a vocês aí no Jacaré. Tarde, Sabiá. William de Araquago, sou de ouvir operário, vida e viola. Preso pra mim, esposa Luana, sogra Neuza, sogro Arlindo, tia Eva, tio Hélio. Estamos ouvindo aqui em Ribas do Rio Pardo, Mato Grosso do Sul, Fazenda Araruama. Rádio Carinho, Rádio Amor, Maria Vila Prado na audiência. Obrigado, Maria. Sabia, fala aí.
5: Boa tarde, você tá bom?
0: Bom.
5: Se você tiver uma moda pra tocar, vamos oferecer pra toda a galerinha da Baldan aqui, colheita mecanizada.
0: Alô, Baldan, colheita mecanizada.
5: Ah, o Marcão Coteleiro, o homem acabou de mandar uma foto pra mim aqui, Sabiá. Da faca do Palmeira, hein?
0: Faca do Palmeira.
5: Tá cafifada com o Palmeira, hein?
0: Tá.
5: Tirou a casaca, esse aqui. DBC FM, Rádio Carinho.
0: Rádio Amor! Um abraço. O Marcão não é São Paulino, Marcão Cuteleiro? Ei, ô Alexandre. Abraço aí. Alexandre Rancho Tabularo. Ô Marcão, boa tarde, Sabiá. Fazenda Têmpera nas Joias. Manda um alô pro Alexandre Rancho Tabularo. Ó, tá fazendo têmpera lá. Comprou uma máquina nova lá, grande Marcão Cuteleiro, o rei das facas, meu amigo Marcão. A Marta, toda a família, boa noite, garoto. 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Já mando pra você aí, João Paulo. Deus abençoe você, equipe Sabiá. Segura aí, viu, João Paulo? Já vou mandar pra você o endereço. Alô, Guaxi! Abraço, Guaxi, na audiência. Gente boa demais, o Guaxi. Marcelinho, viu o Marcelinho hoje no posto?
6: Oi, oi, oi, cowboy!
0: Oi!
6: Xerepe!
0: Xerepe!
6: Chama!
0: Chama! 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
0: Barreirito, luz acesa. Chega e canta pra nós.

0: entender.
1: Agora é o seu Lorival Riozinho, pedido da Almeni.
2: Boa noite, Sabiá.
1: Ô, Almeni.
2: Tudo bem com você,
1: bom,
2: Sabiá?
1: Meni.
2: Ô, Sabiá, sei que você já tá na reta final, mas se der um
1: tem
2: tempinho,
1: uma hora
2: toca
1: ainda.
2: Aí, Riozinho.
1: Certo.
2: Tudo de bom pra
1: obrigado,
2: você.
1: Obrigado, Almeni. Obrigado, querido.
2: Rádio Carinho.
1: Rádio Amor, André Michelo, tudo de Torrinha. Aquele abraço, Andrezão. Obrigado, Sabiá. 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
3: É hoje, que bom esperança do sul, tudo bem?
1: Bom.
3: Eu tô deixando uma música pra todos nós que estão ouvindo vocês na TVC.
1: Opa!
3: E pra todos nós que estão ouvindo com o Fano no rádio aí, obrigado.
1: Obrigado eu, Ninja. Eu que agradeço aí.
3: Vamos roubar o carro, tá? Fica com Deus.
1: Eu que agradeço aí. Como que chama esse aí, Bertão?
4: Tô vendo o Mirtinho aqui, ó. Tá bêbado, tá babando assim no barcão. Cara.
1: Mirtinho? Um abraço, Mirtinho! Tá lá no bar do Maico, Mirtinho! Alô, Mirtinho, aí no bar do Maico! Água Vermelha! Junto com o Bertão da São Bento. O Bertão agora só toma coca e come paçoquinha. Parou de beber. Ele não bebe, não fuma e não foge. Ei, Bertão! Vamos que vamos, boiadeiro! Bom demais, mandou um abraço aqui também pro Rafael lá da Cumpultura. Rafael e o Benjamin! Benja, aquele abraço, Benja, do tio Sabiá. Abraço, Rafael. Vamos rezar um pouquinho, sorte do PHE.

0: meu compadre e minha comadre, aí do outro lado do rádio. A nossa tarde de quinta-feira, 14 de maio de 2026, está indo embora. E com ela chega a nossa noite. E com a noite, a nossa hora santa, hora sagrada. Pra gente parar um minutinho e levar o pensamento às alturas. E agradecer a Deus, o nosso arquiteto do mundo. Agradecer a nossa mãe, a nossa padroeira, a nossa rainha chefe senhora Aparecida, de Aparecida do Norte, a nossa mãe da sala dos milagres, por mais um dia que nos oferece, por mais um dia em que nos concede a graça de abrirmos os olhos e viver. Fica agora no nosso momento de fé, o nosso momento da Ave Maria. Daqui a pouquinho tem muito, muito, muito mais.
1: Pai nosso que estás no céu, santificado seja o teu nome. Venha o teu reino. Seja feita a tua vontade, assim na terra como no céu. Dá-nos hoje o pão nosso de cada dia. Perdoa as nossas dívidas, assim como perdoamos aos nossos devedores. E não nos deixe cair em tentação, mas livra-nos do mal. Porque teu é o reino, o poder e a glória para sempre.

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1: No pé do eito pra fazer direito, agradecendo sempre o carinho, audiência desse interior paulista lindo, maravilhoso, que ama, curte, conhece modão, quinta-feira que nem Garcia de mulher, não é o que nós quer, mas tá pertinho, 35 anos, sertanejo classe A.
2: Sabiá Reis, o cowboy manga larga do rádio.
1: É nós do pé do eito, boiadeiro, chega junto. Ele, Silvio Zé Goiano, estranho no ninho, aqui no Arena.

0: 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Paulo Chiquinho, abraço pro Paulo e o trio Parada Dura, Paulão. Manda um abraço aqui também. O Estevo bebeu ontem até encher o caneco. E hoje tá rebatendo a bebida, né, Estevão? Um abraço, meu amigo Estevão aí, policial. Tomando já gelando encanamento, eu dou valor, hein, Estevão? Gente boa demais, magrão!
1: Manda uma moda pra nós, Abiá. Comemorar as piapara, barranquinha.
0: Olha que ela é piapara, hein, parceiro?
1: Na caetilha, é no Murinete.
0: É.
1: É no barranca, pescaria, sabia?
0: Cê tá
1: é no barranco.
0: É, não é no...
1: Tem turma aí que fala que o Mugi não tem peixe, que não pega peixe.
0: É, gente,
1: hoje vai ser a matéria da turma barranqueira, sabia?
0: É, da barranqueira.
1: Vamos dar uma modona pra nós aí fechar com chave de ouro, sabia? Rádio Carinho, Rádio Amor, pousada do Magrão, não para nunca, sabia?
0: Não para, não para e não faia, não para e não faia. Aquela pia, para, hein, Magrão? Abraço, meu amigo, grande Magrão aí da pousada do Magrão. E aí, Mendes, meu amigo Mendes? Acabou de passar por aqui, meu amigo Gibizinho.
2: Boa noite, boa noite.
0: Alô!
2: Meu amigo, sabia?
0: Chique!
2: Estamos na escuteira aqui já.
0: Aí sim, parceiro.
2: Positiva!
0: Positivo e câmbio.
2: Hoje a pegada foi mais tarde ainda.
0: É.
2: Mas estamos chegando, hein?
0: É isso aí.
2: Uma boa noite abençoada a todos aí.
0: Amém a nós todos,
2: meu parceiro. Nossa Senhora aparecida nos proteja.
0: Amém.
2: Estamos na escuteira aqui, sabia?
0: Chique lá atrás!
2: Hoje eu vou gelar mais tarde um pouquinho, mas...
0: É.
2: Vai ter, pra hoje ainda vai ter.
0: Um abraço aí, deixa eu mandar aqui, deixa eu ver. Um abraço, Gibizinho. Um abraço, meu amigo Gibi da Ecofab. Não importa o horário, Gibi, importa é gelar encanamento, Gibizinho. Vem com Deus e Nossa Senhora Aparecida, meu amigo. Gente boa demais. Manda um abraço também pro homem mais doce de Baté, Joaninha do Mel. Um abraço, Joaninho, o homem mais doce dos. É, grande vereador aqui de Baté, meu amigo Joaninha. Tá lá também no pé do oito, gente boa demais. Ó, quem tá comigo, Guilherme e Giro, filho do Zé da Vaca. Alô, Guilhermão, abraço, boa noite, Guilherme Giro. Também aí no Pega, deixa eu mandar um abraço também aqui. O Abílio Banzato, Maria Helena por aqui dando boa noite, meu muito obrigado também. Mandar um abraço de rádio ligado ao Cláudio. Paraguai de Bro... Paraguai, fala aí, Paraguai.
3: Uma ótima quinta-feira aí, um ótimo trabalho aí.
0: Obrigado, Paraguai.
3: Escuteiro aqui.
0: Opa!
3: Fazendo uma extra aqui no sítio do Zé Coco, depois das 5.
0: Chique.
3: Já fui lá buscar uma cervejinha, um aperitivo lá pra nós em Torrinha.
0: É.
3: Estamos aqui na escuteira.
0: Chique. Manda na trave.
3: Manda o seu gosto aí pra nós aqui.
0: Deixa com
3: pra
0: nós.
3: Pra todos os brotenses, pra tudo que tá ouvindo. DVC do Carinho.
0: Paraguai de Brotas. Abraço pra você, Orivaldo Mariotto, na audiência. Júlio César Bueno de São Manuel. Alô, São Manuel. Gastale. Guastale. Fala, Guastale.
4: Alô, meu amigo.
0: Oi.
4: Sabia?
0: Oi.
4: Eu tô ouvindo você aqui, já tomei uma pinga e uma cerveja. Ah, tá boa aqui, tô
0: escutando
4: você. Mas toca uma pra nós aí.
0: Deixa pro nós.
4: O que eu... você achar que dá certo aí?
0: Tá certo, e nós vamos encerrar aqui com a do Zoom, viu, Gostário?
4: Um Carlinho, um César e Barbinho. O que você tiver na linha?
0: Deixa com nós, meu parceiro.
4: Fica aí, pô. Eu sou o Astazio Torrinha, mando pra todos os ouvintes.
0: Um abraço, Torrinha.
4: É 10.
0: Obrigado.
4: É 10. Obrigado.
0: Obrigado, Will. Obrigado.
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0: 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Vamos de moda, que aqui não para, não. Agora são 6 horas e 25 minutos. Zezé de Camargo e Luciano, preciso de um tempo.
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0: Teodoro Sampaio. Aô. Tapete da sala por aqui. São 6:39, 6:39. Bom demais. Bom visor do vídeo. Deixa eu mandar um abraço pro Marcelão de Araraquara. Fala aí pro Zico, nós ninja.
1: Boa noite, ô Sabiá. Aô. E aí, beleza, meu?
0: Chique na Tribers.
1: Beleza? É o Marcelo aqui de Araraquara. Aí, manda um modão pra nós aí, no Chico Rei, Paraná aí, ó.
0: Tá certinho.
1: Valeu, um grande opa, abraço, valeu. Tamo junto aqui, ó. Tô aqui com o Pelego aqui.
0: Alô, Pelego!
1: Bar da Dona Marli aqui.
0: Bar da Dona Marli!
1: Valeu, valeu!
0: Valeu, eu!
1: Rádio DBC, a nossa rádio carinha.
0: Rádio Amor, eu que agradeço, meu parceiro. Fala, Celino Rogério Botucatu.
2: Olá, Sabiá. Boa noite, tudo bem com você?
0: Graças a Deus.
2: Uma noite de bênçãos, paz e de
0: amém a nós todos.
2: Um descanso tranquilo, abençoado para você.
0: Obrigado.
2: Que Deus abençoe esse programa lindo seu, Celino Rogério Botucatu. Um abraço, abraço para você. DBC Rádio Carinha, amor. Que Deus te abençoe.
0: Amém a nós todos, minha comadre. Aê! Olha o Walter, vi! Olha o Juquita! O Juca lá no 27, vi, ó. Piapara e a Piavona. É esse, tá aqui, tá, hein, parceiro? Hã? É duas piavas. É duas piavas. Aí sim, ó, uma. Ó, uma caixa lá de duas caixas de ovo junta. É grandona mesmo, hein? Ei! Ô, Juca, eu tô esperando um pintadinho seu, hein, parceiro? Tem que pegar um pintado aí, faz uns, arma uns trem de gaia aí. Eu quero um pintado, hein, parceiro? Minha mulher tá louca, comeu uma muqueca. Um abraço, Juquita! Grande Juca lá! Amigo nosso, do Laroquinha, meu amigo Laroca Lanche. Um abraço, Juca! Outra aqui, Sabia Luciano de São Carmo. Mandou um abraço pro Sirvão, da Mega Rolamentos. E para o Cezão da USP. Toca pra nós aí, vamos rir. Tá aí, Aurelina por aqui, Zé Valentim, Ribeirão Bonito. Lupércio, filho da linda cidade de Brotas, dando boa noite. Obrigado aí também, Lupércio. Antônio Carlos Alves, Sandrinha do Jacobucci. Na audiência, vamos pra reta final. Berranteiro arrepicando o berrão. Sabia Reis toca modão. A sua DBC FM que é

no fim do Mineirão que o Estevão tá lá, vou que é bom de sinuco, Breno, hein? Um abraço, Mineiro, um abraço, Estevão. Pode não dar mais tempo hoje, compadinho. Um abraço pra vocês aí no bar aí.

0: Tassini, meu amigo Cebolinha. Faz tempo que a gente não se vê pessoalmente, hein, Zé? Um beijo no seu coração, grande Zé Bertassini. Gente de primeira linhagem, viu? A gente precisa marcar um dia pra tomar aquele suco de cana, meu amigo. Gente boa demais, tá aí, Zé Bertassini. Aê, esse é pé do Barai também. Adenilson, fazer um favor, passou antes de encerrar o programa, dá um abraço pro Gustavinho. Fala, Adenilson.
1: Aô, passarinho.
0: Aí
1: sim, hein? Acabei de chegar dourado, já tomei umas três lá.
0: Ai,
1: agora vou tomar boa, umas duas com limão aqui. Vem barreira bagualada e fazer um pé de porco.
0: Aí, tá pô. Doido, eu gosto de pé de porco, hein, parceiro? Chique na cara.
1: Bora, bota. Barracão vai mal assombrando.
0: Abraço aí, grande Adenilson, fazer um favor. Aí, é bom demais um pé de porco, hein, parceiro? Chique na traia, Denilson. Bom demais, gente. Eu vou. Lembrando que daqui a pouquinho a Voz do Brasil, logo em seguida, chega meu amigo Marcelão Renato. Até uma da manhã no Emoções, o grande baluarte da comunicação. Eu já vou ficando por aqui agradecendo sempre a você de perto, a você de longe, aos grandes amigos, patrocinadores pela credibilidade e confiança de cada dia. E estaremos de volta amanhã, a partir das 16h no Arena DBC, se o Papai do Céu permitir. Fica aqui, um abraço e um beijo carinhoso deste locutor da emoção.
2: Sabia Reis.
0: Oi.
2: O cowboy manga larga do rádio.
0: Até amanhã, se Deus, se Deus, se Deus quiser.

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1: 9 horas. Está no ar a Voz do Brasil. As notícias do governo federal que movimentaram o país no dia de hoje.
2: Olá, boa noite.
1: Boa noite para você que nos acompanha em todo o país.
2: Quinta-feira, 14 de maio de 2026.
1: Vamos ao destaque do dia, moradia digna.
2: Mais 380 famílias são contempladas com unidades habitacionais do Minha Casa Minha Vida em Camaçari, na Bahia.
1: E já estão valendo as novas regras do Reforma Casa Brasil. Gilson Santa Fé.
3: Entre as principais mudanças estão o aumento do limite de renda familiar, que passou para 13 mil reais por mês.
2: E você vai ouvir também queda do desmatamento.
1: Tudo mostra que Mata Atlântica teve o menor índice histórico de desmatamento em 40 anos.
2: E ainda na Bahia, presidente Lula participa da retomada de fábrica de fertilizantes da Petrobras.
1: A indústria amplia a capacidade nacional e dá mais segurança aos produtores rurais brasileiros.
4: O Brasil não pode ser importador de 90% do fertilizante que a nossa agricultura precisa. O Brasil precisa ser dono do seu nariz e produzir os fertilizantes.
2: Na apresentação da Voz do Brasil, Mariano Jungmann e Nazi Brum.
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2: O presidente Lula participou da entrega de mais de 300 moradias em Camaçari.
1: O presidente destacou que o projeto de moradia entregue foi pensado em dar teto também, mas... Perdão. O presidente Lula destacou que o projeto de moradia entregue foi pensado para dar teto e também mais qualidade de vida aos novos moradores.
2: No condomínio é possível contar, por exemplo, com biblioteca, parquinho, academia ao ar livre, quadra de futebol e espaço de convivência.
5: Pela primeira vez na vida, o Gilvaldo dos Santos, de 51 anos, que está desempregado, vai morar em uma casa própria. Ele recebeu, nesta quinta-feira, pelas mãos do presidente Lula, as chaves do novo apartamento.
6: Eu estou muito feliz por esse empreendimento. A minha vida não foi fácil, como todos de vocês aqui. É isso que eu venho agradecer, esse empreendimento, Minha Casa Minha Vida, e a todos que estão aqui, com respeito, a dedicação. Obrigado por essa oportunidade.
5: Gilvaldo vai morar em uma das 384 unidades habitacionais do programa Minha Casa Minha Vida, que foram entregues em Camaçari, na Bahia, onde serão beneficiadas mais de 1.500 pessoas. As moradias fazem parte dos residenciais Verdes Horizontes 1 e 2. Cada condomínio possui 192 apartamentos com 2 quartos, sala, cozinha, banheiro e varanda, e ainda contam com espaços coletivos, como academia, parque infantil, quadra esportiva e biblioteca. Áreas importantes para o desenvolvimento das crianças, como destacou o presidente Lula.
4: E é por isso que nós fazemos biblioteca agora, em cada conjunto habitacional. Nós temos que fazer essas crianças brincar, de ler, de estudar, de saber das coisas boas e não ficar perambulando por falta de lugar de lazer, que também nos conjuntos tem que ter. Essa meninada tem que ter parque para brincar, tem que ter espaço para jogar.
5: Os apartamentos foram construídos com investimento superior a 65 milhões de reais por meio do novo PAC e do Fundo de Arrendamento Residencial. O ministro das Cidades, Vladimir Lima, destacou que mais unidades habitacionais do programa Minha Casa Minha Vida devem ser contratadas ainda neste ano.
7: Nós contratamos mais de 2 milhões de moradias com 1 ano e 1 mês de antecedência. Não fica por aí. Vamos aumentar isso. Vamos fazer 3 milhões de moradias até dezembro de 2026.
5: Os condomínios fazem parte de um conjunto de empreendimentos habitacionais em andamento em Camaçari. São 1.800 novas moradias previstas para o município. A entrega ocorre em um momento de redução histórica do déficit habitacional no país, que atingiu, em 2024, o menor índice já registrado, segundo dados do Ministério das Cidades e da Fundação João Pinheiro. As regiões Norte e Nordeste tiveram a maior taxa de redução. Reportagem Márcia Fernandes.
1: E as famílias que já possuem imóveis e querem fazer melhorias na moradia devem ficar atentas.
2: Já estão valendo as novas regras do Reforma Casa Brasil.
1: Podem participar famílias com renda de até 13 mil reais por mês.
8: Do campo para a mesa dos brasileiros e para o mundo, o Brasil segue consolidando a posição de potência agrícola.
9: As novas condições do programa Reforma Casa Brasil já estão em vigor. As mudanças foram aprovadas pelo Conselho Monetário Nacional, o CMN, regulamentadas pelo Ministério das Cidades e já estão disponíveis para contratação via Caixa Econômica Federal. Entre as principais mudanças estão o aumento do limite de renda familiar, que passou de R$ 9.600 para R$ 13.000 por mês, e a redução da taxa de juros para 0,99% ao mês, considerando os encargos totais da operação. O prazo para pagamento também aumentou de 5 para 6 anos. Além disso, o valor máximo do financiamento agora pode chegar a R$ 50 mil. O programa faz parte do Minha Casa Minha Vida e é voltado para famílias que já possuem imóvel, mas precisam realizar melhorias na moradia. O crédito pode ser usado em reformas estruturais, troca de telhado, instalações elétricas e hidráulicas, ampliação de cômodos e obras de acessibilidade. As famílias interessadas já podem consultar as condições e iniciar o processo de contratação pelos canais da Caixa. Saiba mais sobre o Reforma Casa Brasil em gov.br/cidades. Dilson Santa Fé, para a Voz do Brasil.
2: O Brasil avança na produção nacional de fertilizantes.
1: Eles melhoram a vida de quem planta, levando segurança alimentar ao restante do país.
2: Hoje, o presidente Lula visitou uma fábrica na Bahia que está retomando as atividades com o investimento da Petrobras.
10: Depois de anos parada, a fábrica de fertilizantes nitrogenados da Petrobras, em Camaçari, na Bahia, retomou a produção em janeiro e já opera com 90% da capacidade. A Petrobras investiu 100 milhões de reais na retomada das atividades. Durante a reabertura da fábrica, o presidente Lula destacou que o Brasil precisa ter independência na produção desses insumos.
4: O Brasil é um país agrícola. O Brasil é o segundo maior produtor de alimento, tem hora que é o terceiro, e o Brasil precisa de fertilizante. E o Brasil não pode ser importador de 90% do fertilizante que a nossa agricultura precisa. O Brasil precisa ser dono do seu nariz e produzir os fertilizantes.
10: A fábrica tem capacidade para produzir 1.300 toneladas de ureia e 1.300 toneladas de amônia por dia. Volume que atende 5% da demanda nacional de fertilizantes nitrogenados. Segundo a presidente da Petrobras, Magda Chambriá, até 2028, com o funcionamento de mais 3 fábricas, a produção deve crescer ainda mais no país.
11: Com a fábrica de Mato Grosso, com a fábrica do Paraná, com a fábrica de Sergipe e com a fábrica da Bahia, nós vamos produzir 35% do fertilizante nitrogenado que o Brasil precisa.
10: Os fertilizantes são usados principalmente em plantações de milho, café, trigo, algodão e cana-de-açúcar. Eles aumentam a produtividade no campo, o que leva a alimentos mais baratos na mesa do consumidor. Com maior produção nacional, o Brasil reduz a dependência da importação de fertilizantes, diminuindo custos para produtores rurais. Em momentos de crise internacional, o abastecimento interno também fica menos vulnerável. O ministro da Agricultura e Pecuária, André de Paula, destacou a importância dos fertilizantes num cenário de crescimento do setor agrícola.
12: No ano passado, o agro cresceu 11,7%. Então, quando nós fazemos um esforço como esse, ampliamos a nossa capacidade de produzir, o agro nos surpreende, cresce tanto que a gente já precisa de produzir ainda mais.
10: Segundo a Petrobras, cerca de 3.600 empregos diretos e indiretos foram gerados com a retomada da fábrica. De Camaçari, na Bahia, Luana Karen.
1: Pois é, e a safra brasileira de grãos deve bater mais um recorde neste ano, com estimativa de 358 milhões de toneladas, segundo a Conab, a Companhia Nacional de Abastecimento.
2: Isso significa um aumento superior a 2% em relação à safra passada.
1: O IBGE também projeta uma safra recorde com destaque para a produção de café.
8: Do campo para a mesa dos brasileiros e para o mundo, o Brasil segue consolidando a posição de potência agrícola global. Os números mais recentes do Instituto Brasileiro de Geografia e Estatística e da Companhia Nacional de Abastecimento mostram que a safra de grãos deve bater novos recordes em 2026. Pelos dados do IBGE, a produção de cereais, leguminosas e oleaginosas deve chegar a 348 milhões e 700 mil toneladas. Já o levantamento da Conab é ainda mais otimista e projeta 358 milhões de toneladas. Segundo o presidente da Conab, Silvio Porto, a soja deve alcançar mais um recorde histórico, com produção de 180 milhões de toneladas. O milho também mantém números robustos, com mais de 138 milhões de toneladas, ajudando o país a manter posição de destaque entre os maiores produtores de alimentos do planeta.
13: Nós fizemos ajustes em relação à área de soja no estado do Paraná, nós conseguimos então fazer esse ajuste em relação a ultrapassar 180 milhões de toneladas. E no milho é um ajuste principalmente de produtividade, principalmente porque o estado do Mato Grosso está com uma perspectiva de termos uma excelente produtividade.
8: O café também aparece com perspectiva histórica, superando 66 milhões de sacas, destaca Carlos Alfredo Guedes, gerente da agricultura do IBGE.
14: São 4 milhões de toneladas de café, é um crescimento de 14,9% em relação ao ano anterior, com um crescimento de 20% da espécie arábica e de 6% da espécie canefa. As condições climáticas estão muito boas para o desenvolvimento das lavouras esse ano e, além disso, os preços também estão bem favoráveis nos últimos anos, né?
8: O Centro-Oeste continua liderando o mapa da produção agrícola brasileira, responsável por metade de toda a safra nacional. Mato Grosso segue como o maior produtor de grãos do país. Reportagem Pablo Mundim.
2: Agricultores familiares que produzem alimentos frescos e saudáveis chegam a quem mais precisa.
1: Assim funciona o PAA, Programa de Aquisição de Alimentos. O governo compra a produção dos pequenos agricultores, garantindo renda para eles, e distribui esses alimentos para instituições públicas que atendem pessoas em situação de vulnerabilidade.
2: Desde o início do programa, o PAA já beneficiou 47 mil associações.
15: Em Tapauá, no Amazonas, o sustento das famílias vem das águas. Com mais de 20 mil habitantes, a economia da cidade é influenciada pela pesca e agricultura de várzea. A Ana Paula Reis Lima lidera a Associação Indígena Povos das Águas, na terra indígena Paricá. Ela conta que o manejo do pirarucu tem mudado a vida das famílias da região, que só neste ano comercializaram 17 toneladas do peixe para a Conab, por meio do Programa de Aquisição de Alimentos.
16: Foi muito boa, né, a gente ter acessado essa política, né, ter chegado até a gente, porque ela valoriza e dá autonomia ao povo.
15: Pelo PAA, o governo compra a produção da agricultura familiar e destina para entidades sociais e instituições públicas que atendem pessoas em situação de vulnerabilidade. Agora, a pesca produzida pela associação que a Ana Paula pertence vai garantir uma refeição de qualidade para quem não teria acesso.
16: A gente se sente feliz pela gente ter entregado um produto de qualidade, um produto da região, né? E de ver esse produto tá chegando na mesa das pessoas que às vezes nem tem as condições de comprar um produto, né, de qualidade, e de atender as próprias pessoas do município, da região.
15: Neste ano, o Ministério do Desenvolvimento e Assistência Social, Família e Combate à Fome destinou 450 milhões para a Companhia Nacional de Abastecimento executar o programa de aquisição de alimentos. Mas, de acordo com o presidente da Conab, Silvio Porto, nos últimos 3 anos, os valores reservados ao programa superam 3 bilhões de reais.
13: Nesses 3 anos, já foram mais de 3,6 bilhões de reais que o MDS destinou para a Conab. Esse programa, ele foi muito relevante para a promoção do direito humano à alimentação, assegurando transferência de renda para essas famílias que produzem alimentos, comida de verdade, e fazendo com que a população em situação de insegurança alimentar seja atendida pelo PAA.
15: O PAA foi criado em 2003 com o objetivo de promover o acesso à alimentação e incentivar a agricultura familiar. Dados da Conab apontam que desde a criação do programa até 2024, cerca de 9 mil organizações produtoras da agricultura familiar foram contratadas por meio do programa, beneficiando 47 mil instituições em todo o país. Reportagem Graziele Bezerra.
1: Representante Presidentes do governo brasileiro e da União Europeia se reuniram nesta quarta-feira para discutir as restrições da Europa à carne brasileira.
2: Uma decisão do Bloco Europeu retira o Brasil da lista de países autorizados a exportar produtos de origem animal a partir de setembro.
1: Ficou definido que nos próximos 10 dias, o governo brasileiro vai enviar informações complementares sobre o uso de antimicrobianos na cadeia de produtos. De proteína animal.
2: A União Europeia também informou que cada produto, como carnes, ovos e mel, será analisado separadamente.
1: O ministro da Agricultura, André de Paula, disse que o Brasil enviará todas as respostas no prazo.
2: E lembrou que o Brasil tem sólido sistema de defesa agropecuária.
1: Dos remanescentes florestais da Mata Atlântica registrou o menor índice de desmatamento do bioma em 40 anos.
2: De acordo com o INPE, o Instituto Nacional de Pesquisas Espaciais e a Fundação SOS Mata Atlântica, o desmatamento caiu de 14.366 hectares em 2024 para 8.668 hectares em 2025, o que representa uma queda de 40%.
1: Para a pesquisadora do INPE, Silvana Amaral, o resultado é uma conjunção de ações para conter o desmatamento.
17: E a gente atribui isso a um conjunto de medidas que foram tomadas tanto da sociedade civil quanto das políticas públicas, né, voltadas para a contenção do desmatamento. E eu acho que existe também um aumento da consciência, sabe, das pessoas na conservação dessas áreas de Mata Atlântica. Tem várias iniciativas de produção de mudas, distribuição de mudas, de regeneração induzida para contenção do desmatamento.
2: Pelas redes sociais, o vice-presidente Geraldo Alckmin disse que o resultado reflete o compromisso do Brasil com a preservação ambiental e que mostra o retorno da fiscalização e o combate sério ao desmatamento em todas as regiões do país.
1: Atualmente, o país conta com cerca de 24% da cobertura original da Mata Atlântica. Desse total, cerca de 12% correspondem às chamadas florestas maduras, que são monitoradas pelo Atlas.
2: Cooperativas e associações da agricultura familiar que atuam no Cerrado podem inscrever projetos voltados para a produção de alimentos no edital Cerrado Mais Cooperativo.
1: Os projetos devem incluir ações de beneficiamento e comercialização e ter valor mínimo de R$5 milhões, abordando empreendimentos coletivos no bioma.
2: A iniciativa é uma parceria entre o Ministério do Desenvolvimento Agrário e Agricultura Familiar e o BNDES, o Banco Nacional de Desenvolvimento Econômico e Social.
1: A chamada prioriza a inclusão produtiva de mulheres, jovens, extrativistas e povos e comunidades tradicionais.
2: As inscrições podem ser realizadas até o dia 31 de julho e os detalhes da chamada pública estão disponíveis em bnds.gov.br.
1: Após as secas históricas registradas em 2023 e 2024 na Amazônia, o governo do Brasil antecipa ações para enfrentar o período.
2: As iniciativas querem evitar prejuízos ao transporte de passageiros, ao abastecimento de cidades e ao fluxo de cargas na região norte.
18: O governo do Brasil antecipou medidas para reduzir os impactos de uma possível nova estiagem na Amazônia este ano. Entre as ações previstas, incluem o planejamento de dragagens, manutenção de hidrovias, reforço na sinalização náutica e monitoramento contínuo das condições de navegabilidade. O objetivo é preservar o transporte de passageiros, garantir o abastecimento das cidades e manter o fluxo de cargas na região norte. A iniciativa foi motivada pelas secas históricas de 2023 e 2024, que afetaram diretamente no abastecimento e na mobilidade na região norte, como nos municípios de Manacapuru, Tabatinga, Itacoatiara e Parintins. Além dos impactos logísticos, a estiagem provocou isolamento de comunidades ribeirinhas e indígenas e aumentou os desafios de abastecimento em municípios dependentes do transporte hidroviário. Nos últimos anos, rios como Amazonas e o Solimões registraram níveis críticos, comprometendo a navegação e afetando diretamente a mobilidade e o abastecimento de municípios da região. Diante desse cenário, o Ministério de Portos e Aeroportos e o Departamento Nacional de Infraestrutura de Transportes passaram a estruturar ações permanentes para períodos de seca. As ações incluem acompanhamento técnico contínuo das cotas dos rios, definição antecipada de trechos prioritários para dragagem e articulação com operadores logísticos da região norte. Thaisa Vitória para a Voz do Brasil.
1: forma simples do governo contratar serviços de microempreendedores individuais.
2: Pela plataforma Contrata Mais Brasil, é possível encontrar serviços como pequenos reparos e jardinagem.
1: E agora a ferramenta ampliou o número de atividades disponíveis, de 47 para 107.
2: Com essa ampliação, o Ministério da Gestão e da Inovação em Serviços Públicos espera alcançar mais de 1 milhão de profissionais.
19: O pernambucano Gutenberg da Silva Ferreira é microempreendedor individual desde 2021. Ele conta que durante um tempo prestava serviços de elétrica, encanamento e pequenas obras para complementar a renda da família, enquanto mantinha um trabalho fixo. A mudança começou em 2025, quando Gutenberg se cadastrou na Contrata Mais Brasil do governo federal e começou a ter acesso a mais oportunidades de contratação. Com o aumento dos serviços, ele relembra como viu seu faturamento dar uma guinada.
20: O ano passado faturei 60 mil, só através da plataforma. Aumentei minha renda, consegui ter mais tempo com a família.
19: Desde 2025, microempreendedores individuais, fornecedores de alimentos, incluindo agricultores familiares, cooperativas e empresas de todos os tamanhos, podem oferecer seus serviços diretamente ao governo por meio da plataforma Contrata Mais Brasil. O funcionamento é simples. O órgão público abre um chamado com a necessidade de serviço ou de aquisição de alimentos e os fornecedores cadastrados podem enviar suas propostas com o preço pelo qual realizariam o trabalho. No final do prazo, o órgão escolhe a melhor proposta e fecha a contratação. O modelo tem dado tão certo que em abril o Ministério da Gestão e da Inovação em Serviços Públicos ampliou de 47 para 107 o número de atividades que integram as categorias de serviços disponíveis no Contrata Mais Brasil. Com a mudança, a medida deve alcançar mais de 1 milhão de MEIs no país, segundo o secretário de Gestão e Inovação, Roberto Pojo.
21: A gente aumentou mais 60 serviços. Você imagina, né? 107 serviços, a gente pode contratar, acho que praticamente tudo que é necessário ali para o ente público. Com essa ampliação, a gente olhando a base de cadastros de MEIs no Brasil, a gente alcança o potencial de 1,3 milhões de profissionais.
19: Em pouco mais de um ano, o Contrata Mais Brasil já movimentou mais de 20 milhões de reais em recursos públicos e gerou mais de 6.500 oportunidades, de acordo com dados do governo. Para se cadastrar, basta acessar o site gov.br/Contrata Mais Brasil. Reportagem Gabriela Noronha.
1: Começa amanhã o pagamento do quarto lote do abono salarial, que beneficiará mais de 4 milhões de trabalhadores dos setores público e privado.
2: Vão receber o benefício os nascidos nos meses de maio e junho, inscrito no PIS ou PASEP há pelo menos 5 anos.
1: E aqueles que receberam até R$ 2.766 por mês e trabalharam pelo menos 30 dias com carteira assinada.
22: Trabalhadores nascidos em maio e junho começam a receber nesta sexta-feira, dia 15, o quarto lote do abono salarial do PIS/PASEP. Segundo o Ministério do Trabalho e Emprego, mais de 4 milhões e meio de pessoas têm direito ao benefício neste lote, totalizando a liberação de 5 bilhões e 700 milhões de reais. Em 2026, o calendário de pagamento do abono salarial referente ao ano base de 2024 iniciou os pagamentos em 16 de fevereiro. Os valores vão ficar disponíveis aos trabalhadores até o fim do calendário. O pagamento será feito pela Caixa Econômica Federal para trabalhadores da iniciativa privada e pelo Banco do Brasil para servidores públicos. Tem direito ao abono quem está inscrito no PIS ou PASEP há pelo menos 5 anos, recebeu até R$ 2.766 por mês, em média, no ano base, e trabalhou pelo menos 30 dias com carteira assinada. O pagamento do PIS vai ser feito prioritariamente em conta da Caixa ou pelo aplicativo Caixa Tem. Já o PASEP será pago em conta bancária via PIX, TED ou presencialmente nas agências do Banco do Brasil. As consultas podem ser feitas pela Carteira de Trabalho Digital no portal gov.br, pelo telefone 158 ou nas superintendências regionais do trabalho. Lucília Araújo para a Voz do Brasil.
2: essas foram as notícias do Governo do Brasil.
1: Uma realização da Secretaria de Comunicação Social da Presidência da República.
2: Com a produção da Empresa Brasil de Comunicação.
1: Fique agora com as notícias do Poder Judiciário e do Congresso Nacional. Boa noite.
2: Boa noite para você e até amanhã.
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6: STF valida a lei sobre igualdade salarial entre homens e mulheres.
23: STJ decide que é incabível mandado de injunção para pedir autorização de plantio doméstico de cannabis.
6: Tribunal Regional Eleitoral de São Paulo busca voluntários com conhecimento em Libras para as eleições deste ano.
23: Boa noite, eu sou Marcela Luiza.
6: E eu sou Arthur Filho.
23: O Supremo Tribunal Federal, por unanimidade, decidiu que é constitucional a lei que cria mecanismos para garantir igualdade salarial entre homens e mulheres.
6: O plenário declarou constitucional a lei número 14.611 de 2023 e julgou improcedentes as ações que questionavam a norma. Marcelo Della Libera.
24: Por unanimidade, o Supremo Tribunal Federal validou a lei que obriga empresas com mais de 100 funcionários a adotar medidas para promover a igualdade salarial entre homens e mulheres que exercem a mesma função. Entre outros pontos, a norma obriga a divulgação de critérios remuneratórios em relatórios de transparência que devem ser enviados ao Ministério do Trabalho e Emprego sob pena de multa. Uma vez constatada a desigualdade salarial, eles devem elaborar um plano de ação para mitigá-la, com metas e prazos.
23: Não cabe mandado de injunção com o objetivo de obter autorização para importação e cultivo doméstico da cannabis sativa à pessoa física.
6: A decisão é do STJ, Fátima Uchoa.
25: Mandado de injunção é uma ação usada quando a falta de norma impede o exercício de direitos previstos na Constituição. Um homem ajuizou ação desse tipo contra o Ministério da Saúde e a Anvisa, alegando omissão na regulamentação do tema. Mas a Corte Especial do STJ avaliou que, ainda que se reconheça a lacuna normativa sobre o tema, o mandado de injunção não permite que o Judiciário substitua os poderes legislativo e executivo para decidir sobre a possibilidade de cultivo individual da planta. E, segundo o relator ministro Og Fernandes, o ordenamento jurídico brasileiro não reconhece, no nível constitucional, direito ao cultivo particular de plantas que estão sujeitas a controle especial.
23: Justiça do Trabalho deve julgar ação contra a União sobre combate ao trabalho escravo.
6: O processo questiona a falta de recursos para a fiscalização. Larissa Batista.
26: Na ação, o Ministério Público do Trabalho alegava que, desde 2017, a União deixou de destinar recursos para o Grupo Especial de Fiscalização Móvel, responsável pelas operações de combate ao trabalho análogo à escravidão em todo o território nacional. Para o Tribunal Superior do Trabalho, é dever da Corte garantir o cumprimento das normas de proteção ao trabalhador e dos direitos fundamentais no ambiente de trabalho, mesmo que não exista vínculo formal. Por isso, a Justiça do Trabalho é competente para julgar o caso.
23: O Tribunal Regional Eleitoral de São Paulo lançou uma nova campanha.
6: O intuito é chamar voluntários que saibam língua brasileira de sinais a Libras para ajudar nas eleições de 2026. Estevão Furtado.
27: O tema é Traduz a Cidadania em Libras. Seja apoio Libras nas eleições de 2026. A ação busca facilitar o voto de pessoas surdas ou com deficiência auditiva. As inscrições vão até 1º de junho pelo formulário disponível na área Mesários no site do Tribunal. Quem participar vai receber e orientar eleitores, mostrar onde fica a sessão eleitoral e tirar dúvidas no dia da votação. Além de ajudar a democracia, os voluntários recebem R$ 65,00 por dia trabalhado de auxílio alimentação. Tem direito à folga em dobro pelos dias trabalhados, sem desconto no salário e podem usar as horas como atividade complementar na faculdade.
23: Justiça condena homem por apologia ao nazismo em rede social no Rio Grande do Sul.
6: A denúncia foi apresentada pelo Ministério Público Federal, Vanessa Pereira.
4: O cidadão foi denunciado à Justiça Federal Gaúcha pelo envio de uma mensagem com exaltação ao nazismo em um grupo aberto da plataforma Telegram, onde celebrava a memória de Adolf Hitler. O réu foi condenado à pena privativa de liberdade, que foi substituída por prestação de serviços à comunidade ou entidades públicas, além do pagamento de multa. Ainda cabe recurso da decisão.
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23: Uma boa noite.
6: Boa noite a você.
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1: Eu sou Paula Groba.
2: E eu sou Ricardo Nakaoka.
1: E estes são os destaques de hoje do Jornal do Senado, que começa agora.
2: Combustíveis mais baratos. Chega ao Congresso MP para reduzir preço da gasolina e do diesel.
1: Comissão vai votar proposta que destina 30 bilhões a produtores rurais afetados por eventos climáticos.
2: MP que zera taxa sobre compras internacionais de até 50 dólares divide opiniões no Senado.
1: Boa noite.
2: Boa noite.
1: Já está no Congresso Nacional a medida provisória que pode reduzir o preço da gasolina e do diesel para o consumidor final.
2: Editada como resposta à alta do petróleo no mercado internacional em meio ao conflito no Oriente Médio, a MP já está em vigor. Mas para se tornar lei definitiva...

0: lembrou que a MP pode impedir uma alta generalizada nos preços.
1: O presidente tem que reagir para evitar que, inclusive, se comprometa a economia nacional, provocando uma inflação acima daquilo que a gente já tem da meta que está colocada.
0: Para os senadores Alci Lucas, do PL do Distrito Federal, a medida provisória será válida se houver fiscalização.
2: Só tem que ver agora o controle disso, né? Tem que controlar para ver se realmente, na bomba, se o consumidor vai sentir isso.
0: A subvenção terá vigência de 2 meses e poderá ser prorrogada por ato do Executivo.
3: A Comissão de Educação voltou a debater o projeto que proíbe a venda, publicidade e distribuição de alimentos ultraprocessados no ambiente escolar.
4: Entidades da indústria alimentícia afirmaram que o projeto ainda precisa de mais discussões, mas especialistas reforçaram...

0: Bruna dos Santos Nunes, coordenadora de atenção à saúde dos adolescentes e jovens do Ministério da Saúde, defendeu a proposta.
1: Essa proposta legislativa é um instrumento que é bastante importante para a promoção da saúde, para contribuir com a saúde desses escolares, que valorizem a cultura alimentar local e que derivem de práticas que sejam ambientalmente sustentáveis.
0: Já o presidente executivo da Associação Brasileira da Indústria de Alimentos, João Dornelas, afirmou que o tema precisa de muita discussão, principalmente em relação aos conceitos presentes no projeto, caso da nomenclatura ultraprocessados.
2: É importante ressaltar que os alimentos industrializados, todos eles, são altamente regulados, passam por controle rigoroso de qualidade. Quando eu escuto falar sobre comida de verdade, o que eu ouço de fato é um julgamento moral disfarçado de critério técnico.
0: A senadora doutora Eudócia, do PSDB de Alagoas, ressaltou que a questão do conceito não pode maquiar os problemas que os alimentos possam causar e lamentou o excesso de açúcar, sal e gorduras saturadas em diversos produtos consumidos pelos estudantes.
3: O senador Hamilton Mourão, do Republicanos do Rio Grande do Sul, criticou as ações do governo nas áreas de segurança pública e economia. Segundo ele, o programa Brasil contra o Crime Organizado, com previsão de investimentos de 11 bilhões de reais, representa uma reação tardia ao avanço das facções criminosas.
4: Mourão também afirmou que o governo age com foco eleitoral e defendeu ações permanentes no combate ao crime organizado.
5: O que vemos agora é uma reação tardia, feita às pressas, há poucos meses do calendário eleitoral, porque perceberam que nada fizeram e nem a narrativa na segurança pública conseguiram manter.
3: E o líder do governo no Senado, Jax Wagner, repercutiu em plenário a divulgação de uma gravação entre o senador Flávio Bolsonaro e o empresário Daniel Vorcaro, dono do Banco Master.
4: Em resposta, o vice-líder do PL, senador Alci Lucas, saiu em defesa de Flávio Bolsonaro. Pelas redes sociais, o senador afirmou que a conversa com Vorcaro teve como objetivo buscar recursos para um filme sobre o ex-presidente Jair Bolsonaro. Os detalhes com o repórter Márcio Maturana.
6: Repercutiu no plenário do Senado a divulgação de áudios do senador Flávio Bolsonaro, do PL do Rio de Janeiro, pedindo mais dinheiro a Daniel Vorcaro, dono do Banco Master, para financiar um filme sobre seu pai, o ex-presidente Jair Bolsonaro. O senador Jax Wagner, do PT da Bahia, disse que a gravação revela uma relação próxima entre os dois.
7: O senador Flávio Bolsonaro, em diálogos muito particulares, solicitando 140 milhões de reais para terminar o filme sobre o ex-presidente seu pai. Eu não estou dizendo que tem dolo aqui, mas demonstra que ele tinha uma relação, senão não estaria ligando para ele, dizendo tamo junto sempre.
6: Isalci Lucas, do Distrito Federal, é vice-líder do PL e fez uma parte defendendo Flávio Bolsonaro.
8: O pedido de patrocínio é uma coisa que, se o cara patrocinava tudo, não quer dizer que houve, por parte do pedido, que houve corrupção. Muito pelo contrário, houve um pedido, como a gente recebe todo dia pedidos de patrocínio e também de emendas para determinados eventos. Então é só para colocar isso muito claro, a posição do PL.
6: Flávio falou nas redes sociais sobre o pedido de dinheiro.
9: Eu conheci Daniel Vorcaro em dezembro de 2024. Não tinha mais governo Bolsonaro, não tinha absolutamente nenhuma acusação contra ele. O que acontece é que, com o passar do tempo, ele simplesmente parou de honrar com as parcelas do contrato. Sim, tinha um contrato que, ao ele não pagar essas parcelas, tinha uma grande chance de o filme sequer

0: ser veiculado, no filme sequer ser concluído.
1: Flávio Bolsonaro diz que é fundamental instalar uma CPI para investigar o Banco Master.
2: Produtores rurais prejudicados por enchentes, secas e outros eventos climáticos extremos poderão receber um apoio de 30 bilhões de reais.
3: A proposta que busca amenizar os prejuízos no campo deve ser votada na próxima terça-feira pela Comissão de Assuntos Econômicos. Os detalhes na reportagem de Maurício De Sante.
4: O projeto prevê o uso de recursos do Fundo Social do Pré-Sal para a renegociação de dívidas de produtores rurais que tiveram prejuízos nas safras em razão do clima, caso de enchente, geada e secas. O objetivo final é garantir juros baixos e prazos de 10 anos para quem comprovadamente perdeu mais de 30% da produção. O limite da ajuda aos produtores será de 30 bilhões de reais, como explicou o relator, senador Renan Calheiros, do MDB de Alagoas.
5: Com tetos de 10 milhões por beneficiário e de 50 milhões por associação ou cooperativa, com prazo de 10 anos, com 3 anos de carência e taxas de juros de 3,5% ao ano para o Programa Nacional de Fortalecimento da Agricultura Familiar, 5,5% ao ano para o Programa Nacional de Apoio ao Médio Produtor Rural e 7,5% ao ano para os demais produtores.
4: Um pedido de vista adiou a votação da proposta para terça-feira da semana que vem, dia 19, data em que também deve acontecer a votação no plenário.
2: E o governo decidiu zerar o imposto sobre compras internacionais de até 50 dólares, a chamada taxa das blusinhas.
3: A medida provisória que acaba com a cobrança já chegou ao Congresso Nacional e agora será analisada por deputados e senadores. No Senado, a decisão do governo dividiu opiniões entre parlamentares. A reportagem é de Marcela Diniz.
6: Na época de sua criação, a equipe econômica do governo Lula argumentou que a tributação de 20% nas compras de pequeno valor protegeria o varejo nacional. Para o líder do governo no Senado, o senador Jax Wagner, do PT da Bahia, a medida provisória é fruto de reavaliação interna, que considerou maior o prejuízo das famílias consumidoras do que a arrecadação com a taxa das blusinhas.
7: Na minha opinião, pela avaliação que o governo fez, a arrecadação não foi tão significativa quanto se imaginava, e prejuízo, principalmente para as famílias mais humildes do ponto de vista financeiro, ou seja, que não tem tanto poder aquisitivo, foi muito grande.
6: O senador Efraim Filho, do União da Paraíba, aponta prejuízo à produção nacional e defende emenda de compensação.
8: Quem sabe a gente pode fazer uma emenda na medida provisória para que a mesma condição que está sendo dada para as compras internacionais seja dada também às empresas nacionais, às empresas brasileiras.
6: A MP que permite o fim da taxa das blusinhas será analisada primeiramente por uma comissão formada por deputados e senadores.
3: Com edição de Paula Groba e trabalhos técnicos de João Lira, o Jornal do Senado fica por aqui. Acompanhe agora as notícias da Câmara dos Deputados. Boa noite.
2: Boa noite e até amanhã.
9: 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Câmara aprova marco legal para o transporte público coletivo urbano.
10: Plenário cria regime especial de tributação para entidades desportivas.
9: Deputados modernizam a lei das sociedades anônimas do futebol.
10: Boa noite. O Plenário da Câmara aprovou o projeto que deixa claro que as sociedades anônimas de futebol...

0: Relator da proposta, o deputado Fred Costa, do PRD de Minas Gerais, afirmou que as mudanças fortalecem o modelo das SAFs e ajudam a atrair investimentos para o futebol brasileiro. Ele disse que responsabilizar as sociedades anônimas por dívidas antigas dos clubes é um risco para o investimento nas empresas esportivas.
1: Se um clube mal gerido tiver mais uma vez dívidas de milhões e milhões administrando-se um clube de lazer, por exemplo, a SAF vai ter que se responsabilizar? Isso é uma tremenda aberração. Isso é uma insegurança jurídica descabida, onde ninguém vai querer investir no futebol.
0: O projeto que atualiza as regras das sociedades anônimas do futebol, depois de aprovado pela Câmara e pelo Senado, seguiu para a sanção presidencial e já pode virar lei. Da Rádio Câmara de Brasília, com informações de Daniela Lessa, Marcelo Larcher.
2: Esporte. Os deputados também aprovaram um regime tributário especial para clubes esportivos sem fins lucrativos. A repórter Daniela Lessa acompanhou a votação.
3: A Câmara dos Deputados aprovou o projeto que cria um regime tributário especial para associações esportivas sem fins lucrativos, como clubes que mantêm equipes de futebol, vôlei, natação e outras modalidades. O projeto foi apresentado pelo deputado Roberto Duarte, do Republicanos do Acre, e cria o chamado RETAD, um sistema simplificado para o pagamento de tributos federais, estaduais e municipais. O novo regime será opcional e valerá para entidades esportivas certificadas ligadas aos movimentos olímpico, paralímpico, clubístico e educacional. Os clubes poderão recolher vários tributos em um único pagamento mensal, com cobrança de 5% sobre a receita bruta. Esse percentual reúne impostos federais, a nova contribuição sobre bens e serviços, a CBS, e o imposto sobre bens e serviços, o IBS, criado pela reforma tributária. Entre as receitas que não entram no cálculo dos tributos estão doações, recursos de loterias, patrocínios incentivados e contribuições pagas por associados. Na prática, o projeto cria para os clubes associativos um modelo parecido com o já existente para as SAFs, as Sociedades Anônimas do Futebol. As SAFs funcionam como empresas, enquanto muitos clubes tradicionais continuam organizados como associações sem fins lucrativos. Segundo o relator da proposta, deputado Dr. Luizinho, do PP do Rio de Janeiro, a reforma tributária poderá aumentar a carga de impostos desses clubes tradicionais, criando diferença de tratamento entre os dois modelos. Ele destacou também que os clubes poderão reduzir parte do imposto devido caso invistam em modalidades olímpicas e paralímpicas além do futebol, desde que mantenham pelo menos 6 modalidades esportivas diferentes.
4: Se a dedução fica condicionada à comprovação de investimento contínuo e da participação regular em competições oficiais de âmbito nacional ou internacional de no mínimo 6 modalidades olímpicas ou paralímpicas distintas do futebol.
3: O deputado Luiz Lima, do Novo, do Rio de Janeiro, defendeu a proposta, destacando a importância dos clubes na formação do esporte brasileiro.
5: Se a gente vê o Grêmio Náutico União, se a gente vê o Corinthians, o Pinheiros, se a gente vê o Sport Recife, se a gente vê os clubes aqui de Brasília, são eles que levam os atletas olímpicos, são eles que fazem as equipes esportivas. Então esse projeto é muito oportuno, porque eu vou repetir, no Brasil, a base esportiva é realizada nos clubes.
3: O projeto que cria um regime tributário especial para associações esportivas sem fins lucrativos seguiu para análise no Senado. Da Rádio Câmara de Brasília, Daniele Lessa.
2: Segurança Pública.
6: Márcio Gerri, do PCdoB do Maranhão, defende o programa Brasil contra o Crime Organizado, lançado pelo governo federal. Ele explica que o plano prevê ações integradas entre os entes federados, inteligência policial e combate ao financiamento do crime.
2: O deputado sustenta que o fortalecimento das instituições de segurança é essencial para reduzir a violência e conter a influência do crime organizado. Márcio Gerri ressalta ainda a importância da cooperação entre os três poderes para fortalecer o enfrentamento às facções criminosas.
6: Na opinião de Sargento Gonçalves, do PL do Rio Grande do Norte, o programa do governo de combate ao crime organizado não é eficaz porque prioriza medidas de desencarceramento. Ele acrescenta que a flexibilização de punições enfraquece a atuação das forças de segurança.
2: Sargento Gonçalves também questiona o investimento de 11 bilhões de reais na área, ao afirmar que parte dos recursos viria de empréstimos do BNDES e de fundos já existentes. Para ele, a crise de violência no Rio Grande do Norte reflete falhas nas políticas de segurança adotadas pelo PT.
6: Já Benedita da Silva, do PT do Rio de Janeiro, celebra o lançamento do programa Brasil contra o Crime Organizado e defende os investimentos do governo federal na segurança. Ela ressalta que a iniciativa prevê recursos e ações articuladas para enfrentar as facções criminosas.
2: A deputada observa que o programa foi construído em diálogo com governadores e autoridades da segurança pública. Benedita da Silva entende que o fortalecimento das polícias e o combate ao suporte financeiro das organizações criminosas podem contribuir para reduzir a violência no país.
6: Luiz Carlos Raul, do Podemos do Paraná, questiona a demora do governo federal para lançar um programa de combate ao crime organizado. O deputado ainda alerta que a maior parte dos investimentos consiste em empréstimos que deverão ser pagos pelos estados.
2: Na opinião de Luiz Carlos Raule, o governo prioriza estratégias eleitorais em vez de soluções estruturantes para o futuro do país. O parlamentar responsabiliza gestões petistas pelo aumento da violência e pelo endividamento da população.
6: Heloísa Helena, da Rede do Rio de Janeiro, defende mais investimentos em políticas sociais e ações de prevenção à violência em áreas vulneráveis. Ela observa que a ausência de políticas públicas permanentes facilita o recrutamento de crianças e jovens pelo crime organizado.
2: Para Heloísa Helena, nenhum governo brasileiro investiu de forma adequada no fortalecimento das polícias e em políticas sociais eficazes. A parlamentar acredita que a vulnerabilidade social favorece a cooptação de jovens pelo narcotráfico.
6: Fernando Rodolfo, do PRD de Pernambuco, assinala o início dos trabalhos da Comissão Externa sobre a Exploração Sexual Infantil durante a campanha do Maio Laranja. O deputado aponta o aumento dos registros de estupro de vulnerável como sinal de falhas no sistema de proteção.
2: Fernando Rodolfo cita casos recentes de violência sexual contra crianças para defender uma atuação mais firme do parlamento. Ele explica que a comissão temporária vai apurar denúncias e promover audiências públicas para sugerir medidas de enfrentamento à exploração sexual e ao tráfico infantil.
6: Transportes. A Câmara aprovou um marco legal para o transporte público coletivo urbano. O repórter Antônio Vital acompanhou a votação.
7: A Câmara dos Deputados aprovou o projeto que cria uma rede única e integrada de transporte público coletivo envolvendo o governo federal, estados e municípios. O projeto, que já passou pelo Senado, cria um marco legal do transporte público coletivo urbano, com inovações como gestão compartilhada, previsão de recursos no orçamento para cobrir os custos de gratuidades e tarifas reduzidas, metas de universalização e transição energética, além de transparência sobre custos e fiscalização. De acordo com o relator da proposta, deputado José Priante, do MDB do Pará, a integração física, operacional e tarifária é essencial para o aumento da oferta e para a melhoria da qualidade do serviço prestado à população. O projeto também separa a tarifa cobrada do passageiro da remuneração da empresa de ônibus, que ficará vinculada ao cumprimento de metas de desempenho e qualidade. A medida pretende evitar que o usuário arque com custos que não estão relacionados diretamente com a prestação do serviço. Da mesma forma, ao prever que gratuidades e descontos devem ser cobertos por recursos do orçamento, a medida impede a transferência desses custos aos demais passageiros. O projeto inicial chegou a prever regras para a criação de tributos locais para financiar o transporte, mas esse trecho foi retirado depois de críticas de diversos partidos, como o Missão e o Novo. Para o deputado Gilson Marques, do Novo de Santa Catarina, criar uma legislação única para o transporte coletivo urbano de todas as cidades não vai melhorar o sistema atual. Já o deputado Kim Kataguiri, do Missão de São Paulo, disse que o projeto não facilita a entrada de novas empresas de ônibus no setor e dificulta a operação de empresas de transporte por aplicativo ao exigir o regime de permissão no lugar da modalidade de autorização, mais simples, em vigor hoje.
8: O texto acaba com esse regime e exige, no mínimo, um regime de permissão que hoje não está sendo exigido pela NTT para esse transporte, principalmente por meio de aplicativos de ônibus. ônibus interestaduais. Na minha avaliação, esse é um modelo que ajuda a quebrar um transporte que hoje é menos previsível, tem uma tarifa mais cara e tem ônibus de menor qualidade do que hoje são prestados por aplicativos.
7: O texto inclui diretrizes de sustentabilidade, como a redução dos impactos ambientais do transporte e o incentivo à modernização da frota com tecnologias mais limpas. O projeto foi defendido pela maioria do plenário. Para o deputado Ildo Rocha, do MDB do Maranhão, a proposta prevê repressão ao transporte ilegal, moderniza o sistema e favorece os municípios.
9: Nós temos que reconhecer que o transporte público em quase todas as cidades é um verdadeiro caos. Ônibus velho, ônibus sucateado, não tem horário de saída nem de chegada, não tem respeito aos usuários. Mas tudo isso porque há, de fato, uma falta de interesse por parte dos municípios de bancar o déficit que existe, o déficit tarifário.
7: O projeto que institui um marco legal do transporte público coletivo urbano seguiu para a sanção presidencial e pode virar lei. Rádio Câmara de Brasília, com informações de Daniele Lessa, Antônio Vital.
10: Desenvolvimento regional.
2: De acordo com Jorge Araújo, do PP, o governo da Bahia enfrenta dificuldades nas áreas de segurança pública, saúde e infraestrutura. Segundo o parlamentar, o aumento da violência na capital e no interior ampliou a sensação de insegurança no estado.
6: Jorge Araújo também acusa o governo da Bahia de fazer promessas sem apresentar resultados concretos. O deputado cita problemas na regulação da saúde, critica as condições da BR-324 e questiona o andamento das obras da ponte Salvador Itaparica.
2: Política. Jorge Sola, do PT da Bahia, denuncia o que considera uso político da decisão técnica da Anvisa sobre o recolhimento de lotes de detergente fabricados por uma empresa de doadores da campanha de Jair Bolsonaro em 2022. Ele pede o fim dos ataques a órgãos de fiscalização.
6: Para Jorge Sola, o discurso de perseguição política e o incentivo ao uso de produtos interditados ignoram riscos à saúde, demonstram irresponsabilidade da oposição com a vida dos brasileiros e visam apenas encobrir denúncias de corrupção e falhas em privatizações.
2: Justiça. Érica Cocai, do PT do Distrito Federal, associa integrantes do campo bolsonarista ao caso do Banco Master e defende o aprofundamento das investigações sobre irregularidades financeiras. Segundo ela, documentos e diálogos divulgados pela imprensa apontam relações políticas e econômicas entre investigados e aliados do ex-presidente.
6: Érica Cocai também critica o financiamento de campanhas e operações financeiras envolvendo agentes públicos e privados ligados ao Banco Master. A deputada cobra a punição dos envolvidos no que ela classifica como um dos maiores escândalos financeiros do país.
2: Padre João, do PT de Minas Gerais, apoia a decisão do STF de suspender a lei da dosimetria e critica iniciativas para alterar a legislação. Para ele, é inaceitável que mudanças aprovadas pelo Congresso possam beneficiar condenados por crimes graves e investigados por tentativa de golpe de Estado.
6: O deputado também elogia a atuação do governo federal na área de segurança pública e defende mais participação da União no setor. Padre João pede ainda mais emendas parlamentares e apoio das prefeituras para a compra de equipamentos policiais para o estado de Minas Gerais.
2: Turismo. Os deputados aprovaram dedução do imposto de renda para doações ao setor de turismo. A repórter Maria Neves explica quais são os limites.
11: Aprovado na Comissão de Constituição e Justiça da Câmara dos Deputados, projeto que permite deduzir do imposto de renda doações e patrocínios para incentivar o turismo, seguiu para análise do Senado. Pela proposta, tanto pessoas físicas quanto empresas poderão descontar do tributo devido até 100% do valor doado e até 75% do investimento em patrocínio apoios a atividades turísticas. Autor da proposta, o deputado Felipe Carreiras, do PSB de Pernambuco, argumenta que o turismo representa uma atividade relevante para a economia porque permite a entrada de capitais de forma mais rápida que outras formas de investimento. Além disso, ressalta que o setor tem potencial para a criação e manutenção de empregos, geração de renda e indução do desenvolvimento regional. Felipe Carreiras explica como o projeto, se for aprovado também pelo Senado e entrar em vigor, poderá beneficiar o setor de turismo.
10: No mundo é o setor que mais gera emprego e agora o setor turístico poderá fazer a reforma em equipamentos turísticos, publicidade institucional de regiões de interesse turístico, poderá patrocinar festas e eventos de atividades turísticas, poderá patrocinar feiras, convenções, promoção de programas para propiciar a detecção de desenvolvimento de novos potenciais turísticos, capacitação de mão de obra de interesse turístico e obras de infraestrutura turística, ou seja, toda a cadeia produtiva do setor será beneficiada com essa lei histórica.
11: Ainda de acordo com o texto aprovado, as doações serão limitadas a 1% do imposto de renda devido no ano. Além disso, as pessoas jurídicas não poderão descontar doações e patrocínios ao turismo na apuração do lucro real. O projeto ainda proíbe incentivos a atividades desenvolvidas pelo próprio contribuinte doador e o uso dos recursos recebidos para pagamento de gastos com pessoal ou de encargos sociais. Quem receber doações ou patrocínios que podem ser deduzidos do imposto de renda deverá comunicar os valores arrecadados aos Ministérios do Turismo e da Economia. Também ficarão obrigados a apresentar demonstrações financeiras anuais certificadas por auditores independentes e comparecer do Conselho Fiscal. Da Rádio Câmara de Brasília, Maria Neves.
6: Eduardo Bismarck, do PV, comemora a realização do 10º Salão do Turismo, que aconteceu de 7 a 9 de maio, no Centro de Eventos do Ceará, em Fortaleza. O deputado lembra que essa é a primeira vez que o Nordeste recebe o evento.
2: Eduardo Bismarck ressalta o potencial da região no turismo, com geração de emprego e oportunidades que impactam diretamente no comércio local. Ele também aponta que o evento fortalece a circulação de recursos na economia ao reunir empresas, trabalhadores, visitantes e representantes do setor.
6: Termina aqui o Jornal Câmara dos Deputados, com trabalhos técnicos de Everson Urani e apresentação de José Carlos Andrade e Luciana Vieira. Uma boa noite para você.
2: Uma ótima noite. A Voz do Brasil volta amanhã. Você ouviu A Voz do Brasil. Boa noite.
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1: Boa noite, corujinhas e morcegões, morceguinhas e corujões. Está no ar o Emoções.
2: Marcelo Renato.
1: 8:06, é véspera de sexta-feira, 14 de maio de 2026. Temperatura predominante na região, 20 graus, o vento a 3 km por hora, umidade relativa do ar 65% e a probabilidade de chuva 10%. Emoções do futebol, a Chapecoense acaba de eliminar o Botafogo da Copa do Brasil e vai passando então para as oitavas de final. Primeiro jogo, o Botafogo venceu por 1-0, mas hoje perdeu por 2-0. Então a Chapecoense nas oitavas, e quem está em campo neste momento é o Corinthians. 35 minutos do primeiro tempo, 0-0, o Corinthians venceu Barra no primeiro jogo por 1-0, Barra de Santa Catarina. Ok, muito bem, a gente vai acompanhando e informando você por aqui. E agora, Marcelo, agora tem a primeira de uma noite que eu tenho certeza

0: Em mim só dá você, Zezé Di Camargo e Luciano. Olha que maravilha, hein? Do segundo álbum, né, da dupla, essa música aí. A música que grudou na boca do Brasil em 91, quando o coração escolhe, não tem jeito. Em mim só dá você, Zezé Di Camargo e Luciano. A primeira, Amores São Coisas da Vida, Leandro Leonardo, de 1993, fez parte da trilha sonora da novela Mulheres de Areia. Também foi um sucesso absoluto, hein? Porque tem amor que a gente não explica, né? Só sente. Leandro e Leonardo, Amores São Coisas da Vida. E quem gostou de ouvir a do Zezé foi a Criuza com R. Oi, boa noite, Marcelo. Estamos na escuta. Beijos. Eu adoro o Zezé. Linda música. Obrigado, minha querida, por estar com a gente. Um beijo pra você e um abraço ao Marcelão, meu xará. Ok. E o Adilson, pra variar, quero ouvir o Raça Negra, Cheia de Manias. Opa, ele manda pra Nilza, Natália, Zé de Oliveira, Zezinho, Sabá, Zé Brilhante, Osmar Ângelo, Marcelão Rodrigues, o Marcos Salsicha e o Marcelão do Point também. Ok, e a Silvinha tá com a gente aí também, Marcelo, é mesmo. Boa noite, Silvinha. Cadê a Silvinha?
1: Oi, Marcelo, boa noite. Tudo bem com você?
0: Graças
1: é a Silvinha aqui do Moradas 2. Hoje eu quero ouvir com Zezé Di Camargo e Luciano, Amor Selvagem. Eu vou mandar pra você, pra toda a galerinha que gosta. Super beijo, DBC FM, Rádio Carinho.
0: Rádio Amor, essa é o must da sensualidade, hein? Amor Selvagem. Eu comparo com aquela só eu e você do João Paulo e Daniel, né, Marcelo? Pois é, rapaz. Maria Aparecida da Vila Prado, boa noite.
2: Boa noite, Marcelo. Toca pra mim, Milionário Zé Rico, Fim de Noite, Beijo no Seu Coração. Maria Aparecida da Vila Prado, Rádio Carinho.
0: Rádio Amor, obrigado, minha querida, por estar com a gente, viu? Bom demais. A Maria do Baraci quer ouvir Sua Vez com o Jean Giovanni. Ela manda pra Leia e toda a sua family, toda a galera lá do Araci também. Bom demais, hein? É a DBC e você, juntos como tem que ser. Quem é aqui, Marcelo? Não sei, deixa-me ver aqui. Aqui é a Maria Vitória, né? Fala, Maria Vitória.
3: Oi, Marcelo. Aqui é a Maria Vitória. Quero deixar uma boa noite pro meu esposo, Leonardo. Amor, que Deus abençoe sua noite. Um beijo, eu te amo muito.
0: Obrigado, Rádio Carinho, Rádio Amor. A Luana de São Paulo manda um boa noite pro filho Kelvin e pro maridão Ednei. Amo vocês. Beijos. E aqui, Marcelo? Lohane.
4: Oi, aqui é a Lohane de São Bernardo do Campo e eu quero dedicar a música Você Não Me Ensinou a Te Esquecer, do Lindomar Castilho, pro meu pai, Claudemir. Te amo, pai.
0: Rádio Carinho, Rádio Amor. Ok, eu vou tocar com Christian e Ralph, tá bom? Obrigado, não tenho com o Lindomar Gatilho. Célia de Mogi.
5: Oi, Marcelo.
0: Oi.
5: Aqui é a Célia de Mogi. Toca pra mim Chitãozinho e Xororó, Evidência. E eu ofereço pro Hélito e desejar um bom final de semana. Que Deus abençoe. Beijo, DBC FM, Rádio Carinho.
0: Rádio Amor. Também a Jennifer de Carapicuíba. Ela manda um alô aqui pro maridão Leco. Vida, eu te amo, viu? E ela pede Boate Azul. Ela pediu com o Milionário José Rico. Boate Azul. Ok, muito bem. Obrigado, minha querida, por estar com a gente aí. Quem mais, Marcelo? Daqui a pouco, mais uma aqui, ó. Quem que é? Andreice, né? Oi, Andreice, boa noite.
6: Marcelo, aqui é Andreice de Piedade, passando para desejar uma ótima noite a todos. Mandar um beijo pro amor da minha vida, meu marido Kleber.
7: Beijo, pai, te amo.
8: Beijo, pai, te amo.
6: Marcelo, toca pra mim aí Cortando as BR do Fido Mijeca. Quero oferecer para todos e principalmente para o meu amor. Brigadão, DBC, Rádio Carinho.
0: Rádio Amor, daqui a pouco a gente volta. Hora do recreio no jogo do Corinthians, hein? Já foi o primeiro tempo, agora tá no intervalo. Corinthians 0-0, o primeiro jogo foi 1-0 para o Corinthians. Já pensou? Raça Negra, Cheia de Manias.

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0: Agora 16 minutos para as 9. Você não me ensinou a te esquecer, Christian e Ralph. Alguém pediu com Lindomar Gatilho. Não é Gatilho, Marcelo, é Castilho. É, mas os... O pessoal vai entender. E antes nós ouvimos o Bruno Marrone, Bijuteria. E aí o pessoal gostou aqui. A Silvinha, né, gostou. Fiquei emocionado agora com essa linda mensagem. Essa música é uma mensagem, amor, que o ser humano precisa. Nossa querida Lana Guedes também, ó. Que lindo. Boa noite, MR. Obrigado, Lana. A nossa querida Cida também arrasou. Ok. Aí, o que acontece? Aquela gravação do Bruno Marrone, ele começa quase em capela, né? Quando a noite cai. E aí eu fui correndo aqui na internet e procurei um texto, Quando a Noite Cai. E encontrei a letra de uma música que eu não conheço. E o nome é Quando a Noite Cai, Ultraface ou Ultraface. E aí eu peguei a letra e li para vocês, porque achei a letra bastante bonita realmente, né? Depois, se eu lembrar, eu vou ouvir em casa, né? Pra ver se a música corresponde à letra. Ok? Mas eu quero colocar aqui uma mulher apaixonada no ar agora. Vamos lá.
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0: É a Adri, né? Adri capricha, mas capricha demais.
2: Boa noite, Marcelo. Aqui é a Adri. Queria pedi uma música, Garota de Ipanema. Eu tava aqui hoje, hoje o meu marido falou pra mim assim, que, ai, tô aqui lembrando das nossas viagens e tal, e aí eu me lembrei de uma viagem que eu tive com ele no Rio de Janeiro, lá na região dos lagos, e os mergulhos assim, sabe, um dia de lembranças boas, de saudade gostosa. E aí quando ele falou que tava lembrando das viagens e tal, me deixou animada até para viajar, né? Então quero dedicar essa música para você, Rafa. Curte bastante, tá? Essa música veio por causa da minha lembrança mesmo, das nossas viagens, da região dos lagos, aquela água gelada, a gente mergulhando. Nossa, uma delícia. Muito bom sempre lembrar dos passeios, das viagens, isso vem e acalenta o coração da gente, né, Marcelo?
0: Com certeza.
2: Ótima noite para você, para todos os seus ouvintes. Um abraço para todo mundo. Fiquem com Deus e eu aguardo aí a minha música. Garota de Ipanema. Rádio Carinho.
0: Rádio Amor.
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0: Sua vez, Jean Giovanni, Garota de Ipanema, com os Meninos Passarinhos, que é a única versão que a gente tem aqui. A original com Tom Jobim, que é um dos compositores, ao lado do meu querido, amado poetinha Vinícius de Moraes. Música dos anos 60, né, Marcelo? Rapaz do céu. Garota de Ipanema foi composta em 1962, inspirada na Elô Pinheiro, que hoje tem 82 anos. Ela nasceu em 43. Continua linda mesmo com 83 anos. Vai pensando o quê? Essa mulherada se cuida, né, Marcelo? É, você tá acabadinho, Marcelo. Pois é, rapaz, ainda tô muito longe dos 82. Rapaz do céu, né? Agora tem uma coisa, hein? Eu tava tentando lembrar aqui quem foi o aleatório que cantou essa música uma vez no Brasil. Agora você vai ter que saber, porque eu sei, né? Eu fiquei em dúvida entre um e outro, mas eu tinha quase certeza que era esse mesmo. Você acha que quem cantou essa música uma vez num programa de TV aqui no Brasil, mas isso foi já depois dos anos 2000, ali, né? Depois dos anos 2000, ok? Número 1, você acha que foi Mike Tyson que cantou Garota de Ipanema? Você acha que foi o Van Damme? Hã? Ou você acha que foi o Stallone? 1, Mike Tyson, 2, Van Damme, 3, Stallone. Não vale pesquisar, eu quero que você puxa na sua memória ou chuta aí, tá bom? Não me engana não. É, ok, você confia, Marcelo? Já tem gente correndo no Google, na inteligência artificial, no Gemini, na Meta, lá e pra todo lado, o pessoal, né, Marcelo? Pois é. Mas enquanto você faz sua pesquisa e me engana, que eu gosto, eu vou eu vou aqui. Outra Lana aqui, mas não é a Lana Guedes. A Lana Guedes foi a que mandou a mensagem, né, a nossa querida Lana. Aqui é outra Lana, lá de São Paulo.
1: Boa noite, Marcelo. Tudo bem? Aqui quem fala é Tailana, de Salto. Gostaria de mandar um recado pro meu esposo, dizer que amo muito ele, que ele é o amor da minha vida. E gostaria de deixar uma música também para todos os ouvintes e para ele também, que tá aí ligadinho sempre na DBC, que é de Jorge Matheus Antônimos. Obrigada, viu? Boa noite. Rádio Carinho.
0: Rádio Amor, bela pedida, hein? Eu gosto de Antônimos. Sidão Boiadeiro, fala, Sidão.
2: O negócio, saiu um xuxo. Só saiu um barulhinho ali. Mais uma boa noite mesmo. Uma boa noite pra vocês, tudinho. Nego velho, um abraço. DBC, Rádio Carinho, o resto fica por sua conta. Um abraço, uma boa noite.
0: Rádio Amor, agora que você deu chance, Rádio Amor. E o Fábio de Santo Eudóxio, você não vai cantar não, né, Fábio? Por favor.
3: Boa noite, Marcelo, Renato, aqui é o Fábio de Santo Eudóxio.
0: Acelera, Fábio.
3: Uma música pra todo mundo, até Canaã, tá trabalhando à noite lá. Chris Hall. Você não sabe o que eu sei, você com outra pessoa.
0: Vai decorar a letra primeiro pra você cantar certo, depois você volta. Porque o The Voice DBC exige conhecimento. Você fica chutando a letra? É. Abraço, Fábio, Santa Eudóxia. E aqui quem é, Marcelo? Deixe-me ver aqui. Não tem nome, não tem foto, seja o que Deus quiser. Ai, meu Santos Dumont.
4: Boa noite, Marcelo.
0: Boa noite. Quem
4: fala é o Wellington de Santa Gertrudes.
0: Fala, garoto.
4: Gostaria de deixar uma boa noite para todos aí e para o meu amigo Leonardo. Fique com Deus aí, meu irmão.
0: Rádio Carinho, Rádio Amor. Aqui é a Annelise, a garotinha.
5: Boa noite, Marcelo.
0: Boa noite.
5: Tudo bem?
0: Bom.
5: Aqui quem fala é a Annelise de Santa Gertrudes. Eu queria desejar uma boa noite a todos e especialmente para o meu tio Léo. Tio Léo. Te amo muito mesmo. Um abração. Um beijão. Te amo. É, fica com Deus. Dorma com os anjinhos. Dorma com Deus também. Um beijo. Te amo.
0: Rádio Carinho, Rádio Amor. E haja carinho, né? Claudiane ou Claudiana. No perfil tá Clau. E eu não sei se é Claudiane ou Claudiana. Vamos ouvir.
6: Oi, Marcelo, Renato, boa noite, tudo bom? Aqui é Claudiana de Sorocaba, passando para desejar uma boa noite a todos. Uma boa noite especial para o meu marido, Marcelo Cardoso. Disse para ele que eu amo muito.
0: Certo.
6: E queria pedir uma música, oferecer para todos que estão ouvindo, um especial para ele, Daqui para Sempre, da Manu Batidão. Boa noite para vocês, Deus abençoe. DBC, Rádio Carinho.
0: Rádio Amor, amém. Obrigado, minha querida. É, Luciana, que é a Luciana.
7: Boa noite, Marcelo.
0: Boa noite.
7: Gostaria aqui de oferecer uma música pro meu esposo Israel, que tá fazendo aniversário hoje.
0: Bem feito pra
7: ele. Oferecer pro meu filho Lucas Volete.
0: Certo.
7: É, César e Paulinho, duas vezes você. E eu quero que ele saiba que eu amo muito eles. Sempre eles vão estar dentro do meu coração. Obrigado, DBC. Rádio Carinho.
0: Rádio Amor, parabéns pro Israel, maridão aí, hein? O Israel de Santa Bárbara, rapaz do céu, depois a gente põe aí. Vamos aqui a nossa querida Roseli da Vila Conceição, tô ligadinha, Marcelo Renato, boa noite, obrigado. José Geraldo Batista com a gente também, obrigado. Aurelina em São Paulo, obrigado, minha querida, uma ótima noite. A Cida, oi Marcelo, toca por favor a lenda com Roupa Nova e Daniel. Roupa Nova e Daniel, a Lêndia. O Ronaldo Camargo falava, vamos ouvir o Sandy Júnior, a Lêndia. O Adilson curtiu Raça Negra, nosso querido Vini de Américo. Boa noite, querido MR Pose. É, tudo bom? Hoje estamos juntos, hein? Toca meu mel. Vai pro Zetinho, Normando, Zé de Oliveira, Luiz Roda, Rick Baba. Abraços, é nóis, Queiroz. Boa noite, meu garoto. Uma noite abençoada. É o Lupércio lá de Brotas, né, Lupércio? Um abraço. 24 minutos do segundo tempo. Corinthians 0-0. Placar perigoso, hein? O Corinthians venceu o primeiro por 1-0. Vai que dá uma zebra aí o Barra, faz um gol e vai para os pênaltis. E aí pênalti é loteria. Eu não sei porque eu tô torcendo para isso acontecer. São tantas emoções.